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1: Entregas na saúde e na educação.
0: Em Juazeiro do Norte, no Ceará, ônibus escolares e unidades odontológicas móveis estão sendo destinadas a municípios do estado.
1: O repórter Nazi Brum tem os detalhes ao vivo aqui no estúdio da Voz do Brasil. Boa noite, Nazi.
2: Olá, boa noite, Luciano, Mariana, ouvintes da Voz do Brasil. Olha, são 40 novos ônibus escolares que vão para o transporte escolar em 40 municípios do estado. Um investimento de 18 milhões de reais por meio do novo Programa de Aceleração do Crescimento Novo PAC. Os veículos contam com equipamentos de segurança e todos possuem ar-condicionado, o que dá mais conforto para as crianças. No total, o governo do Brasil prevê a entrega de 1.500 ônibus escolares em todo o país no programa de renovação de frota. Já na área da saúde, o Ceará está recebendo 29 unidades odontológicas móveis que vão fornecer atendimento em áreas remotas ou de difícil acesso. Essas unidades realizam procedimentos clínicos, ações de prevenção e promoção da saúde bucal, ampliando o acesso à população aos serviços do Sistema Único de Saúde. E o presidente Lula participa daqui a pouco dessas entregas lá em Juazeiro do Norte. Mariana e Luciano.
0: Obrigada, Nazi Brum, pelas informações ao vivo aqui na Voz do Brasil.
1: Uma obra estratégica que promete reduzir custos no transporte e aumentar a competitividade do Brasil.
0: Também lá no Ceará, o presidente Lula entregou hoje mais 100 quilômetros da ferrovia transnordestina.
1: Quando pronta, ela vai transportar mais de 30 milhões de toneladas de cargas por ano, integrando o Nordeste aos principais corredores logísticos do país.
3: A bordo de um trem, o presidente Lula visitou as obras da transnordestina no Ceará e entregou mais 101 quilômetros da ferrovia no trecho entre Acopiara e Quixeramobim. Também foram entregues 100 novos vagões graneleiros fabricados pela indústria nacional para o transporte de grãos e fertilizantes. Outros 433 ainda serão produzidos. Lula anunciou também investimentos de 600 milhões de reais para acelerar a execução da obra e destacou o impacto da ferrovia no desenvolvimento econômico da região.
4: Essa é uma estrada de ferro vital para a perspectiva de desenvolvimento dessa região. Ela envolve o estado do Piauí, envolve o estado de Pernambuco, envolve o estado do Ceará. Mas o Rio Grande do Norte disse que é um pedacinho dela também. Alagoas, que é um pedacinho da estrada de ferro, Rio Grande do Norte, que é um pedacinho. Se isso aqui der certo, vai ter um pedacinho para todo mundo, porque essa é a obrigação nossa de levar possibilidade de desenvolvimento para as pessoas desse país.
3: Com a entrega dos novos trechos, a ferrovia passa a contar com 777 quilômetros concluídos. Quando finalizada, em 2027, a Transnordestina terá 1.206 quilômetros de extensão, desde o Piauí até o Ceará, atravessando 53 municípios nordestinos e consolidando um novo eixo logístico. Dos 15 bilhões de reais estimados para concluir a obra, a ferrovia recebeu 11 bilhões até maio deste ano. O ministro dos Transportes, Jorge Santoro, lembra que investir em ferrovias é melhorar a vida da população.
5: Ferrovia cria um fenômeno chamado aglomeração. Juntar pessoas, juntar atividades econômicas, juntar equipamentos públicos, reduzindo o custo, aumentando a produtividade, melhorando a vida das pessoas.
3: A Transnordestina terá capacidade para transportar mais de 30 milhões de toneladas de carga por ano, reduzindo o custo com transporte e fortalecendo o escoamento de grãos, fertilizantes, combustíveis, cimento e minério. Reportagem Graziele Bezerra.
0: E hoje o presidente Lula esteve em Luiz Gomes, no Rio Grande do Norte, para inaugurar o túnel Major Salles, uma das obras mais importantes do ramal do Apodi, que vai levar água ao oeste do Rio Grande do Norte e reforçar a segurança hídrica da região.
1: O ramal do Apodi vai beneficiar cerca de 750 mil pessoas em 54 municípios dos estados do Rio Grande do Norte, Paraíba e Ceará.
6: Com 6,5 km de extensão, o túnel Major Salles vence o trecho mais complexo do ramal do Apodi e faz a ligação entre a Paraíba e o Rio Grande do Norte. A estrutura recebeu investimentos de mais de 85 milhões de reais e terá capacidade para transportar até 20 metros cúbicos de água por segundo. O ramal faz parte do projeto de integração do Rio São Francisco e, quando concluído, vai beneficiar

0: cerca de 750 mil pessoas em 54 municípios do Rio Grande do Norte, Paraíba e Ceará. Uma obra complexa que vai levar água e desenvolvimento para a região, disse o ministro da Integração e do Desenvolvimento Regional, Valdez Góes.
1: O ramal do Apodi foi R$1,5 bilhão. Só o túnel Major Salles foi mais de 80 milhões de reais para fazer. Para a água chegar, matar a sede e produzir emprego e renda.
0: Mais do que uma grande obra de engenharia, o túnel representa esperança para uma região marcada por longos períodos de estiagem. A chegada das águas do Velho Chico significa mais segurança para o abastecimento das cidades, fortalecimento da agricultura e melhores condições de vida para quem convive há décadas com a seca. A ministra da Casa Civil, Miriam Belchior, lembra que foram anos de empenho para realizar o maior projeto hídrico do país.
2: Nós fizemos um número gigantesco de reuniões para resolver problemas. Quantas vezes eu sobrevoei o eixo norte e o eixo leste para ver o andamento das obras. Foram muitos anos para a gente garantir que essas obras estejam hoje beneficiando a população aqui do Rio Grande do Norte.
0: O túnel Major Salles integra o trecho final do ramal do Apodi. Ao todo, o projeto de integração soma 477 quilômetros de canais em dois eixos. Com a obra, 12 milhões de pessoas vão ser beneficiadas em 390 municípios de Pernambuco, Paraíba, Ceará e Rio Grande do Norte. É água para a população do semiárido, mais produção e mais dignidade a quem sempre precisou conviver com a escassez e a fome, disse o presidente Lula.
3: Eu fico imaginando a quantidade de séculos que o povo do semiárido espera água. A seca é um fenômeno da natureza que a gente não briga com a natureza, mas a fome por conta da seca é falta de credibilidade e de caráter de quem governa o país ou os estados.
0: No Rio Grande do Norte, o governo do Brasil também entregou 20 ônibus escolares por meio do novo PAC. Os veículos vão reforçar o transporte de estudantes, principalmente nas áreas rurais. Reportagem Pablo Mundim.
4: As empresas estatais federais brasileiras tiveram um lucro de quase 170 bilhões de reais em 2025.
5: Um aumento de 45% em relação ao ano anterior.
4: Mais recursos e também mais investimentos para políticas públicas de apoio ao cidadão.
6: O lucro acumulado em três anos se aproxima dos 484 bilhões de reais. Os dados estão no relatório agregado das empresas estatais de 2025, divulgados nesta quinta-feira pelo Ministério da Gestão. Quase 5% de toda a riqueza produzida no país foi resultado de investimentos das estatais federais. 2025 também marca o crescimento dos investimentos dessas empresas. São 115 bilhões e 900 milhões de reais, um aumento de 115% comparado a 2022. A Conab, por exemplo, executou o maior programa de aquisição de alimentos da história. Foram compradas aproximadamente 88 mil toneladas de alimentos em 2025. E a Petrobras atingiu a maior produção de petróleo desde quando foi criada. De acordo com a secretária de Coordenação e Governança das Empresas Estatais, Elisa Leonel, para além do lucro expressivo e da contribuição com o orçamento do país, o impacto social dessas empresas é bem claro no dia a dia da população brasileira.
7: A Embrapa, com a pesquisa agropecuária, que gera uma segurança alimentar e uma produtividade no campo brasileiro inestimável. As empresas hospitalares, que têm prestado apoio fundamental ao SUS, são cerca de 51 hospitais nas redes hospitalares de empresas estatais federais, e os aeroportos regionais, por exemplo, que a Infraero gere e que são necessários num país de dimensão continental.
6: Outro ponto de destaque é a atuação de estatais como o Serpro, que usa as melhores tecnologias para garantir soberania digital, processando e armazenando em território nacional os dados dos brasileiros. Reportagem Carlos Oliveira.
5: Bolsa Família traz impactos na saúde dos beneficiários.
4: Foi o que mostrou estudos da Fiocruz com organizações parceiras.
5: O risco de morte materna, por exemplo, é 30% menor entre quem é atendido pelo programa.
8: Reduzir a pobreza faz bem para a saúde. A conclusão é de um conjunto de pesquisas da Fiocruz, que analisou os impactos do Bolsa Família na saúde dos beneficiários ao longo dos últimos 10 anos. Os dados foram divulgados em revistas científicas.

específicas e mostram a relação entre o programa de distribuição de renda e a redução da mortalidade e da incidência de diversos tipos de doenças em populações vulneráveis, como exemplificou o pesquisador da Fiocruz,

0: há um efeito positivo do Bolsa Família na saúde da população brasileira.
1: Entre mais de 4 milhões de bebês nascidos vivos, as gestantes beneficiadas pelo Bolsa Família apresentaram uma probabilidade 11% menor de ter bebês com baixo peso. E o risco de morte por causas relacionadas à gravidez e ao parto foi até 31% menor em comparação com aquelas que não recebiam o benefício. Segundo os pesquisadores, o resultado está associado ao maior acesso ao pré-natal e aos serviços de saúde estimulados pelas condicionalidades do programa. Como explica Rafael Osório, secretário de Avaliação, Gestão da Informação e Cadastro Único do Ministério do Desenvolvimento e Assistência Social, Família e Combate à Fome.
2: As gestantes têm que fazer o pré-natal, as nutrizes têm que levar suas crianças recém-nascidas para fazer o acompanhamento do desenvolvimento, a medição do peso e da altura para saber se a criança está se desenvolvendo bem. A vacinação, condicionalidade, ela traz a família para o serviço.
1: Ainda entre os achados das pesquisas está que o risco de morte por doenças cardiovasculares diminuiu 4% entre beneficiários do Bolsa Família. As hospitalizações por abuso de álcool e outras drogas caem 17%. Já os riscos de desenvolvimento de HIV caem 41%, enquanto a probabilidade de morte pela doença é 39% menor. No caso da tuberculose, beneficiários do Bolsa Família tiveram incidência 41% menor da doença. As pesquisas utilizaram dados do Cadastro Único para programas sociais do governo federal, referentes a cerca de 96 milhões de cidadãos brasileiros, cruzados com informações sobre nascimentos, hospitalizações, notificações de doenças e óbitos. Reportagem Luana Karen.
3: E foi lançada hoje também a terceira edição da Pesquisa Nacional de Saúde 2026.
4: O estudo realizado pelo IBGE e Ministério da Saúde vai investigar o estado de saúde, hábitos de vida e utilização dos serviços de saúde em mais de 140 mil domicílios no país.
3: A edição deste ano traz novidades como a coleta de biomarcadores, como sódio, colesterol, hemoglobina glicada, além de sorologia para chikungunya.
4: A pesquisa começa a ser feita na segunda-feira, dia 6 de julho. E os resultados vão orientar políticas públicas, apoiar a gestão do Sistema Único de Saúde e monitorar metas nacionais na área.
3: O governo do Brasil segue com ações humanitárias na Venezuela, atingida por terremotos que já causaram a morte de mais de 2.000 pessoas.
4: Um hospital de campanha da Marinha foi montado em La Guaira e equipes brasileiras estão oferecendo atendimento, incluindo internação, módulo pediátrico e estrutura voltada a doenças infecciosas.
3: A capitão de Mar e Guerra, Marisa Martins, fala sobre a estrutura de atendimento.
5: A gente tem uma capacidade agora, nesse momento, de até 20 internações por até 48 horas. Temos uma capacidade de 2 leitos de CTI. Conseguimos fazer em torno de 150 atendimentos por dia. Temos um pequeno centro cirúrgico, que a gente consegue fazer pequenos procedimentos. O que a gente está vendo muito nesse momento, desde quando a gente chegou até agora, são os pós-traumas, né, que não tiveram assistência depois que foram atendidos, primeiro atendimento, e foram embora. Então a gente está pegando essa segunda fase, pessoas que já são de doenças crônicas, diabéticos, hipertensos.
4: O governo federal também tem transportado toneladas de insumos em saúde e purificadores de água até a Venezuela.
3: A exportação de produtos de defesa brasileiros ultrapassou 1 bilhão e 800 milhões de dólares no primeiro semestre do ano.
4: Uma alta de 29% se comparado ao mesmo período de 2025.
3: Os produtos já chegaram a 150 países por meio de 130 empresas exportadoras.
4: Entre os produtos exportados estão aeronaves, armamentos leves, munições e serviços de engenharia.
3: Para o secretário de Produtos de Defesa do Ministério da Defesa, Heraldo Luiz Rodrigues, esse crescimento foi impulsionado por ações de incentivo do governo do Brasil.
6: Nós estamos investindo bastante, não só a defesa, mas todos outros ministérios investem também na aplicação de recursos para desenvolvimento tecnológico das nossas empresas de defesa. Esse desenvolvimento, ele capacita as empresas a terem produtos no estado da arte para poder ser vendido. Então, produtos de defesa com alta qualificação e com boa operacionalidade para uso. Então, isso começa aí um processo de fortalecimento das indústrias.
4: Mais de 64

0: 4.000 procedimentos médicos e sociais foram realizados pela Força Aérea Brasileira em regiões de difícil acesso na Amazônia.
1: A Operação Excelsior percorreu uma rota estratégica pelo interior do Amazonas e do Pará para levar atendimento especializado e exames.
2: O exercício de campanha de emprego de logística, saúde e intendência operacional, o Excelsior 2026, realizou 64.119 procedimentos médicos e sociais em comunidades de difícil acesso, levando atendimento especializado, exames e suporte à população ribeirinha. A ação foi realizada em parceria com a organização não-governamental Voluntários do Sertão e percorreu uma rota estratégica pelo interior da Amazônia, passando pelos municípios de Itacoatiara e Parintins, no estado do Amazonas, e chegando na etapa final em Oriximiná. O brigadeiro médico Alexandre de Araújo Melo, comandante do exercício, traz mais detalhes.
3: Os principais desafios foram as grandes distâncias e dificuldades de acesso na Amazônia, o elevado volume de pacientes, a necessidade de assistência multidisciplinar, a limitada oferta local de exames e procedimentos especializados e a garantia da continuidade do cuidado. Esses desafios foram superados por meio de planejamento logístico integrado, emprego de estruturas temporárias de atendimento, atuação de equipes multiprofissionais, mobilização de especialistas e equipamentos, utilização de telemedicina e articulação com as redes locais de saúde para encaminhamento e acompanhamento dos casos mais complexos.
2: Para atender essas comunidades, a FAB mobilizou um hospital de campanha e uma estrutura de apoio logístico capaz de transportar equipamentos, medicamentos e profissionais de saúde para a região. Balsas da Comissão de Aeroportos da região amazônica foram utilizadas no transporte de materiais, enquanto equipes de apoio garantiram a montagem e o funcionamento da estrutura. Além do atendimento médico, a operação contou com ações de acolhimento social e assistência religiosa, oferecendo apoio aos moradores e também às equipes envolvidas na missão. Reportagem Gabriel Pinheiro.
0: Já está em funcionamento a plataforma informa.br para facilitar o acesso a informações públicas do Poder Executivo Federal.
1: Criada pela Controladoria Geral da União, a ferramenta utiliza inteligência artificial para localizar dados disponíveis em diferentes portais do governo e assim apresentar os resultados em um único ambiente.
0: Pelo informa.br, o cidadão pode pesquisar informações sobre áreas como saúde, educação, transporte, segurança e benefícios sociais.
1: Caso o conteúdo não esteja disponível, também é possível registrar e acompanhar pedidos diretamente pelo sistema.
0: Saiba mais sobre a nova plataforma em informabr.cgu.gov.br.
1: Aprender uma nova língua de forma gratuita e direto pelo celular ou computador já é uma realidade para muitos brasileiros que utilizam o MEC Idiomas.
0: A plataforma ultrapassou as 560 mil matrículas em todo o país.
1: O programa do Ministério da Educação agora vai ser integrado ao programa Idiomas Sem Fronteiras para ampliar o acesso dos estudantes.
4: O MEC Idiomas ultrapassou a marca de 564 mil matrículas ativas em todo o país. A plataforma gratuita do Ministério da Educação oferece cursos de inglês e espanhol em formato online, com aulas que vão do nível básico ao nível avançado e podem ser acessadas pelo portal ou aplicativo. No total de matrículas, mais de 426 mil são para cursos de inglês e cerca de 138 mil para espanhol. Os estudantes têm acesso a teste de proficiência, trilhas de aprendizagem, exercícios, recursos de inteligência artificial para praticar conversação e comunidades de estudo. A plataforma vai ser integrada ao programa Idiomas Sem Fronteiras, fortalecendo a Política Nacional de Ensino de Línguas. A iniciativa busca ampliar o acesso gratuito ao aprendizado de idiomas, melhorar a proficiência dos estudantes e apoiar a formação acadêmica e profissional em todo do país. Para se inscrever, acesse gov.br/MEC.
5: Claudimário Carvalho, para a Voz do Brasil.
0: O aplicativo pode ser baixado pelos sistemas iOS ou Android. Já a plataforma pode ser acessada pelo site mecidiomas.mec.gov.br.
1: E as inscrições para o ProUni, o Programa Universidade para Todos, abrem no dia 7 de julho.
0: O programa é destinado a quem procura vaga em instituição de ensino superior privada.
1: Saiba quem pode participar.
6: O Ministério da Educação publicou o edital do processo seletivo do programa Universidade para Todos, o ProUni, para o segundo semestre de 2026. As inscrições são gratuitas e estarão abertas de 7 a 10 de julho, exclusivamente pela internet no endereço

0: acessounico.mec.gov.br. Para se inscrever, é necessário ter completado o ensino médio e ter participado das edições de 2024 ou de 2025 do Exame Nacional do Ensino Médio, o Enem. No exame, o candidato deve ter tirado, no mínimo, 450 pontos na média das 5 provas, sem ter zerado a redação. O edital veda a inscrição para quem declarou ter participado do Enem na condição de treineiro, ou seja, para quem fez o exame apenas para autoavaliação antes mesmo de concluir o ensino médio. Para fins de classificação e pré-seleção no ProUni, será utilizada a edição do Enem em que o estudante conseguiu a melhor média. O resultado da primeira chamada vai ser divulgado no dia 15 de julho no endereço acessounico.mec.gov.br/ProUni. Já a segunda chamada sairá no dia 5 de agosto. Reportagem Júlio César de Oliveira.
1: Mais investimento na educação superior no país.
2: O Ministério da Educação anunciou mais R$90 milhões para fortalecer as universidades federais.
1: Do total, R$70 milhões vão ser destinados às ações de extensão universitária. Os recursos vão ser distribuídos entre 69 universidades federais e poderão financiar atividades que aproximem o ensino da comunidade.
2: Outros R$20 milhões vão ser destinados à criação de cuidotecas, espaços de acolhimento para crianças que funcionarão no período noturno.
1: Mais brasileiros no mundo digital.
2: Pesquisa do IBGE revela que no ano passado 95% dos lares brasileiros tinham internet.
1: É o maior percentual da pesquisa, com um aumento de 1,3 ponto percentual em relação ao ano anterior.
2: O crescimento foi mais acelerado nas áreas rurais e a região norte apresentou o maior aumento no percentual de domicílios com banda larga fixa.
1: A conexão discada, aquela feita pela rede de telefone, foi de apenas 0,2% no Brasil.
2: De acordo com o Ministério das Comunicações, pela primeira vez, mais de 90% da população com 10 anos ou mais utilizou a internet.
1: E essas foram as notícias do Governo do Brasil.
2: Uma realização da Secretaria de Comunicação Social da Presidência da República.
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2: Fique agora com as notícias do Poder Judiciário e do Congresso Nacional. Boa noite.
1: Boa noite para você. Até amanhã.
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5: STF homologa plano de reestruturação da Comissão de Valores Mobiliários.
6: STJ restabelece condenação da banda Aviões do Forró ao pagamento de danos morais por uso não autorizado de música.
5: Para a Justiça do Trabalho, motorista de ônibus não acumula função por atuar também como cobrador.
6: Boa noite, eu sou Marcela Luiz.
5: E eu sou Walter Lima.
6: O Supremo Tribunal Federal homologou o plano emergencial de reestruturação da Comissão de Valores Mobiliários, a CVM, apresentado pela União.
5: A elaboração do plano foi determinada pelo Tribunal no âmbito da ação que questiona dispositivos de lei sobre a taxa de fiscalização dos mercados de títulos e valores mobiliários. Marcelo Della Libera.
7: O relator do caso é o ministro Flávio Dino. Em maio, ele determinou que a arrecadação futura da taxa de fiscalização passasse a ser destinada à CVM, observada a desvinculação das receitas da União, e proibiu novas retenções pelo Tesouro Nacional. Na mesma decisão, o ministro também determinou que a União apresentasse dois planos de reestruturação da autarquia. O primeiro, de caráter emergencial, foi este, homologado nesta quinta-feira. O segundo, de médio prazo, deverá ser apresentado em até 90 dias. Na nova versão, a União elevou as metas de julgamento de processos administrativos para o segundo semestre de 2026, apresentou o cronograma para a incorporação de 30 novos servidores aprovados no concurso público nacional unificado e previu a criação de um fórum permanente entre a CVM e o Banco Central para aprimorar a fiscalização de mercados como os de fintechs, tokens e criptoativos, criadas por inovações financeiras.
6: Banda Aviões do Forró terá de indenizar por danos materiais e morais, autores da música Pra Lavar.
5: Essa condenação foi restabelecida pelo STJ. Fátima Uchoa.
8: Os autores da música ajuizaram ação por danos materiais e morais, alegando que a obra foi gravada e executada em público sem autorização e

0: que trechos do refrão foram empregados em material publicitário de uma marca de cerveja sem identificação da autoria. O Tribunal de Justiça de Pernambuco manteve apenas a condenação por danos materiais, mas a quarta turma do STJ restabeleceu sentença que concedeu também reparação moral de R$100 mil, avaliando que o uso indevido da música gera dano moral sem necessidade de prova de abalo psicológico, independentemente de eventual valorização ou desvalorização da música com o uso pela banda Aviões do Forró. A relatora foi a ministra Isabel Galotti.
1: Para a Justiça do Trabalho, o motorista de ônibus não acumula função por atuar também como cobrador.
2: Esse é o entendimento unânime da Justiça do Trabalho, Mila Amaral.
3: A quinta turma do TST isentou a empresa Aviação Redentor do Rio de Janeiro de pagar adicional ao motorista. Ele trabalhou por 7 anos na empresa e alegou que nos fins de semana, além de dirigir, também fazia o trabalho de cobrador nas folgas dos colegas. Por isso, pedia 30% a mais no salário. O Tribunal Regional do Trabalho do Rio acatou o pedido do motorista, mas o TST reverteu a decisão. Isso porque esse tipo de situação já é um tema de consenso para o tribunal, ou seja, é de entendimento unânime que diz que as funções de motorista e cobrador são complementares e compatíveis.
1: Justiça determina a cassação de chapas por fraude à cota de gênero em município de Rondônia.
2: A ação foi ajuizada pelo Ministério Público Eleitoral. Vanessa Pereira.
4: As decisões do Tribunal Regional Eleitoral de Rondônia confirmaram que houveram fraudes à cota de gênero por parte das legendas do PDT e agir no município de Pimenta Bueno, em Rondônia, durante as eleições de 2024. O tribunal acolheu os argumentos do MP Eleitoral e reconheceu que os partidos usaram candidaturas femininas fictícias apenas para preencher o percentual mínimo de 30% exigido pela legislação, sem o real propósito de disputa eleitoral. Na decisão, a justiça determinou a anulação dos votos das legendas do PDT e Agir para o cargo de vereador e tornou dirigentes e candidatas inelegíveis por 8 anos.
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1: Uma boa noite.
2: E até amanhã.
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7: Eu sou Paula Groba.
8: E eu sou Humberto Pinheiro.
7: E estes são os destaques de hoje do Jornal do Senado, que começa agora.
8: Senado vota MP de 266 milhões e meio para cidades atingidas por enchentes em Minas Gerais.
7: Rede de Proteção à Mulher passa a ter prioridade no recebimento de alimentos.
8: Sancionada lei que inclui Ayrton Senna entre os heróis da pátria.
7: Boa noite.
8: Boa noite.
7: Além de proteção e abrigo, mulheres que escapam da violência doméstica precisam ter acesso à alimentação. E para ajudar nesse acolhimento, uma nova lei garante prioridade no abastecimento de alimentos às casas-abrigo e aos centros de atendimento às vítimas.
8: A norma teve origem em um projeto da senadora Tereza Leitão. Os detalhes com Marcela Cunha.
9: Com a nova lei, a rede de acolhimento a mulheres em situação de violência doméstica e familiar passa a ter prioridade no abastecimento de alimentos distribuídos pelo Sistema Nacional de Segurança Alimentar e Nutricional, o SISAM. A regra vale especialmente para centros de atendimento integral e casas-abrigo previstos na Lei Maria da Penha. A medida também alcança os dependentes das vítimas, como filhos e outras pessoas sob seus cuidados. O texto teve origem na proposta da senadora Tereza Leitão, do PT de Pernambuco, que lembrou que a ideia é reforçar a rede de proteção, garantindo a alimentação durante o período de acolhimento.
10: Destacando que é mais uma forma de garantir apoio, acolhimento às mulheres vítimas de violência. Essa é uma luta grande que precisa ser travada em todas as frentes.
9: Já a relatora, a ex-senadora Augusta Brito, do Ceará, afirmou que a medida ajuda a fortalecer a rede de atendimento para que mulheres em situação de violência tenham

0: condições de deixar o ambiente de agressão com apoio e dignidade. A expectativa é que a prioridade no fornecimento de alimentos ajude a manter em funcionamento os serviços que recebem mulheres e crianças em situação de risco.
1: E a Comissão de Direitos Humanos aprovou um projeto que evita que a indenização paga pelo agressor à vítima de violência doméstica saia do patrimônio comum do casal.
2: Atualmente, a lei já prevê, por exemplo, o ressarcimento ao SUS pelo agressor de possíveis custos de tratamento de saúde da vítima devido às agressões. Repórter Rodrigo Rezende.
3: Quando for definido pela justiça que um agressor indenize a mulher vítima da agressão e essa for sua esposa, os recursos para o pagamento não poderão ser retirados dos bens em comum do casal. No caso, por exemplo, de um casamento em comunhão de bens. Esse é o objetivo de um projeto aprovado pela Comissão de Direitos Humanos do Senado. A relatora, a senadora Jussara Lima, do PSD do Piauí, apontou que essa é uma questão de justiça. Ela teve seu relatório lido na CDH pela senadora Damaris Alves, do Republicanos do Distrito Federal.
4: Sem essa cautela, poderia ocorrer uma distorção evidente. A vítima seria formalmente indenizada, mas na prática, parte do valor indenizatório sairia de seu patrimônio.
3: Atualmente, a lei já prevê, por exemplo, o ressarcimento ao SUS pelo agressor de possíveis custos de tratamento de saúde da vítima devido às agressões. O projeto será analisado agora pela Comissão de Constituição e Justiça.
1: O episódio envolvendo um pedaço de vidro em um copo de água de uma professora, colocado por alunos de uma escola municipal de São José dos Campos, no interior de São Paulo, reacendeu o debate sobre a segurança dos profissionais da educação.
2: No Senado, a Comissão de Constituição e Justiça aprovou um projeto que endurece as penas para crimes cometidos contra profissionais das áreas de educação e saúde. Os detalhes com o repórter Bruno Lourenço.
5: O projeto de lei eleva o homicídio, lesão corporal grave ou morte contra esses profissionais no exercício de suas funções ao patamar de qualificado e, consequentemente, ao rol dos crimes hediondos. Além disso, aumenta as penas para lesão corporal, ameaça, constrangimento ilegal, desacato e injúria. O relator, senador doutor Irando Progressista de Roraima, defendeu que o endurecimento penal é pedagógico e urgente para conter o sentimento de desamparo que assola essas categorias essenciais ao desenvolvimento social do país.
6: O aumento dos casos de agressões a trabalhadores da saúde e da educação demonstra que os mecanismos jurídicos e institucionais atualmente disponíveis são insuficientes para assegurar um ambiente de trabalho digno e seguro para esses profissionais.
5: O crime hediondo impede benefícios como anistia, graça ou indulto e torna a progressão de regime prisional muito mais rigorosa.
1: E um grupo de senadores quer agilizar a votação em plenário e antes do recesso do projeto que regulamenta a educação domiciliar no Brasil.
2: A proposta, que trata do homeschooling, está sob análise no Senado desde 2022 e já mobilizou manifestações favoráveis e contrárias da sociedade. O parecer da relatora é pela aprovação. A repórter Raíssa Abreu conta os detalhes.
7: O senador Eduardo Girão, do Novo do Ceará, um dos que assinou o pedido de urgência, disse que o ensino domiciliar precisa de uma definição, já que muitas famílias que já praticam o chamado homeschooling têm vivido em insegurança jurídica. Em 2019, o STF decidiu que a modalidade não é inconstitucional, mas que precisa ser regulamentada por uma legislação específica.
8: Enquanto a gente não cumpre o nosso papel no Senado, famílias estão sendo aí intimidadas por militantes ideológicos do judiciário, inclusive com até prisão, pedido de prisão, né? Porque essas famílias não estão conseguindo se regulamentar porque o Senado não age.
7: Quem não concorda com a liberação da prática, como o professor Romualdo Portela, teme que as crianças e adolescentes percam o direito ao convívio com a diferença proporcionado pelas escolas.
9: A educação domiciliar é uma privação de direito destas crianças, porque elas não são preparadas para viver num mundo em que necessariamente elas terão que se haver com uma pluralidade de comportamentos, de crenças, de modos de encarar a vida.
7: Eduardo Girão informou que o pedido de urgência está sendo negociado com o presidente do Senado, Davi Alcolumbre.
1: O Senado aprovou hoje a medida provisória que destina 266 milhões e meio de reais para a reconstrução da zona da Mata Mineira, atingida pelas fortes chuvas de março.
2: Os recursos serão usados na recuperação de moradias e serviços públicos e no pagamento de auxílio a famílias afetadas. A reportagem é de

0: Douglas Castilho.
1: Do valor total, uma parte será aplicada diretamente em ações de resposta e reconstrução de infraestrutura emergencial, como habitações, escolas e unidades de saúde destruídas pelas tempestades, e o restante será convertido em pagamento de uma parcela única de R$ 7.300 para cerca de 5 mil famílias elegíveis. A votação da MP foi viabilizada após uma rápida articulação do Congresso Nacional, e o presidente do Senado, Davi Alcolumbre, e explicou a urgência da análise da matéria.
2: O estado de Minas Gerais, a zona da Mata Mineira, perderia a possibilidade de utilizar esse crédito para minimizar os danos e os impactos causados pelaquela tragédia natural. Não seria razoável um estado da federação que sofreu com uma tragédia não ter condições de minimizar os danos e os impactos causados por essa tragédia a centenas e milhares de pessoas.
1: Com a aprovação nas duas casas do Congresso, o texto que segue para a promulgação assegura o repasse imediato das verbas que serão alocadas pelo Ministério da Integração.
3: Uma lei que teve origem num projeto do Senado inscreveu o nome de Ayrton Senna da Silva no livro de heróis e heroínas da pátria.
0: Tricampeão mundial de Fórmula 1, Senna já era patrono do esporte brasileiro e agora passa a integrar o memorial que homenageia brasileiros e brasileiras que marcaram a história do país. Repórter Henrique Nascimento.
4: Ayrton Senna da Silva agora faz parte do livro dos heróis e heroínas da pátria. A lei nasceu de um projeto apresentado no Senado pelo senador astronauta Marcos Pontes, do PL de São Paulo. Tricampeão mundial de Fórmula 1, Senna já é patrono do esporte brasileiro. Para uma geração inteira, ele marcou as manhãs de domingo com vitórias, emoção e a bandeira do Brasil no alto do pódio. Marcos Pontes comemorou a nova lei e lembrou o orgulho que Senna despertava nos brasileiros.
5: Eu sei que pelo menos os mais velhos acordavam no domingo, como eu, para assistir o Ayrton Senna. Não era nem a Fórmula 1, era o Ayrton Senna vencendo, colocando a bandeira do Brasil lá em cima.
4: O senador Nelsinho Trade, do PSD de Mato Grosso do Sul, afirmou que Senna deixou um exemplo de dedicação, ética e fé.
6: Esse é o legado e é o segredo que o Ayrton deixou dentro de mim.
4: O livro dos heróis e heroínas da pátria fica no Panteão da Pátria em Brasília e reúne nomes que marcaram a história do país.
0: Edição de Paula Groba e trabalhos técnicos de João Lira, o Jornal do Senado fica por aqui. Acompanhe agora as notícias da Câmara dos Deputados. Boa noite.
3: Boa noite e até amanhã.
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8: Câmara estende proteção de direitos a plantas desenvolvidas geneticamente.
9: Comissão amplia repasses a municípios e fundos para regiões sul e sudeste.
8: Projeto de lei que equipara misoginia ao racismo vai avançar com urgência.
9: Deputados aprovam medidas de apoio aos exportadores e contra enchentes.
8: Boa noite. Câmara aprova medidas provisórias que destinam recursos para a saúde de policiais, apoio a empresas exportadoras e para recuperação após enchentes em Minas Gerais. A repórter Daniele Lessa acompanhou as votações.
10: O plenário da Câmara aprovou três medidas provisórias que destinam recursos para a saúde de policiais, apoio a empresas exportadoras e para recuperação após enchentes que aconteceram em Minas Gerais no início do ano. Uma das medidas provisórias direciona recursos arrecadados com as empresas de apostas conhecidas como BETs para o Fundo para Aparelhamento e Operacionalização das Atividades FIM da Polícia Federal, o FUNAPOL. O repasse dos recursos das BETs será gradual, 1% em 2026, 2% em 2027 e 3% a partir de 2028. Além disso, o governo federal fica autorizado a repassar até R$ 200 milhões ao FUNAPOL ainda em 2026, utilizando recursos livres do Tesouro Nacional. Esses recursos poderão ser usados para custear a saúde dos servidores da Polícia Federal, da Polícia Rodoviária Federal e da Polícia Penal Federal. O projeto ainda permite que recursos do FUNAPOL sejam usados para pagamento de retribuição por atividade extraordinária a servidores da Polícia Federal. Segundo o governo, o objetivo é garantir financiamento estável para a segurança pública e promover a valorização e a proteção da saúde dos profissionais. Relator da medida provisória.

0: O deputado Aloísio Mendes, do Republicanos do Maranhão, destacou que os servidores das polícias federais enfrentam riscos elevados, desgaste físico e pressão psicológica, o que justifica as medidas de proteção à saúde e valorização profissional.
1: Fazendo um gesto importante para nossas polícias da União, Polícia Federal, Polícia Rodoviária Federal, Polícia Penal Federal, que prestam um relevante serviço à sociedade e que agora, com a aprovação do SMP agora, terão a sua saúde mais bem cuidada, dos seus familiares, essa profissão que é tão desgastante, que causa tantos prejuízos à saúde dos nossos profissionais.
0: Outra medida provisória aprovada cria novas regras para fortalecer linhas de financiamento do Plano Brasil Soberano para empresas afetadas por instabilidade internacional, razões geopolíticas ou aumento de tarifas comerciais. Os recursos de até 15 bilhões de reais poderão atender exportadoras de bens industriais, produtos agropecuários, pesca, aquicultura, florestas plantadas, recursos minerais e setores industriais relevantes para o comércio exterior. Ao defender a aprovação da MP, a deputada Érica Cocai, do PT do Distrito Federal, falou da importância de investir na indústria nacional como forma de proteger o país de oscilações nos preços internacionais.
2: De crédito de 15 bilhões, que visa desenvolver a indústria nacional, absolutamente fundamental, que visa fazer frente ao que nós estamos vendo com a crise, com a guerra do Irã, para que nós não tenhamos os efeitos deste processo na elevação do próprio combustível, que o Brasil possa se proteger.
0: O plenário também aprovou a medida provisória que destina crédito extraordinário de 266 milhões de reais ao Ministério da Integração e Desenvolvimento Regional para ações de recuperação e apoio financeiro às famílias afetadas pelas enchentes e deslizamentos que atingiram a Zona da Mata de Minas Gerais no início do ano. As três medidas provisórias serão analisadas em seguida pelo Senado. Da Rádio Câmara de Brasília, Daniele Lessa.
3: Luiz Lima, do Novo do Rio de Janeiro, critica os gastos do governo federal com publicidade institucional e afirma que os recursos deveriam ser destinados a áreas prioritárias. Ele afirma que a campanha oficial tem caráter político e não reflete a realidade da população.
4: Para Luiz Lima, as peças publicitárias divulgam informações enganosas sobre temas como segurança pública, combate ao feminicídio e economia. Ele também afirma que o aumento dos preços e a perda de poder de compra contradizem a mensagem divulgada pelo governo.
5: Votação.
3: A Câmara aprovou o aumento do prazo de proteção de direitos sobre plantas desenvolvidas geneticamente. O repórter Antônio Vital acompanhou a votação.
6: O plenário da Câmara aprovou o projeto que amplia de 18 para 25 anos os direitos de propriedade sobre sementes e mudas desenvolvidas geneticamente de videiras, árvores frutíferas, árvores florestais, árvores e plantas ornamentais e cana-de-açúcar. A proposta altera a Lei de Proteção de Cultivares, que é o nome que se dá às variedades de plantas desenvolvidas ou selecionadas por meio de técnicas de melhoramento genético. Cultivares apresentam características como resistência a pragas, maior produtividade, adaptação ao clima ou sabor melhor, o que as diferenciam de outras plantas da mesma espécie. A proposta aprovada mantém o prazo de proteção dos direitos de cultivares das demais espécies vegetais em 15 anos. A legislação determina o pagamento de royalties pelos produtores às empresas que desenvolvem os cultivares. Prevê exceções, como no caso do produtor que reserva sementes para uso próprio, sem fins comerciais, ou para o pequeno produtor que multiplica as sementes por conta própria e as troca com outros agricultores familiares. O projeto aprovado exclui os produtores de cana-de-açúcar que exploram área de até 150 hectares da obrigação de pagar os royalties. Exclui ainda os pequenos produtores de plantas ornamentais. O relator, deputado Arnaldo Jardim, do Cidadania de São Paulo, diz que as mudanças eliminam distorções que hoje afastam o investimento na produção de novos cultivares, como no caso de florestas de eucaliptos e pinos. Segundo ele, cultivares desse tipo demoram até 20 anos para serem desenvolvidos e o prazo menor de proteção dos direitos desestimula as empresas a desenvolverem novas espécies.
7: Cada vez que você faz o desenvolvimento de uma nova variedade, de um novo cultivar, você tem que ter investimentos em pesquisa. Então é normal que você cobre um royalties por aquilo que é a utilização dos novos cultivares. Qual era o grande desafio? Você ter um justo equilíbrio. Você não poderia ter um período dessa cobrança de royalties muito pequeno, porque não compensaria, e você não poderia ter também esse período muito extenso, porque

0: você restringe o acesso a essas novas variedades.
1: O relator acatou o pedido de deputados do PSOL e do PT e excluiu do pagamento de royalties sobre cultivares os pequenos produtores de plantas ornamentais. Para o deputado Tarcísio Mota, do PSOL do Rio de Janeiro, a medida vai beneficiar mais de 800 mil pessoas. O projeto, que amplia de 18 para 25 anos os direitos de propriedade sobre cultivares de videiras, árvores frutíferas, árvores florestais, árvores e plantas ornamentais e cana-de-açúcar, seguiu para análise do Senado. Da Rádio Câmara de Brasília, Antônio Vital.
2: Agricultura.
3: Sérgio Turra, do PP do Rio Grande do Sul, critica o anúncio de mais de R$500 milhões para o Plano Safra, afirmando que os produtores rurais endividados não conseguem acessar o crédito. Ele argumenta que a medida não atende esse público específico.
4: Sérgio Turra defende a proposta de securitização das dívidas rurais, afirmando que a medida é essencial para garantir a sobrevivência dos produtores e da economia gaúcha. Ele também não concorda com a classificação da proposta pelo governo como uma pauta bomba.
3: Santim Roveda, do União do Paraná, cobra mais apoio ao agronegócio e critica o corte de verbas para o Plano Safra. O congressista avalia que a redução das verbas para custeio e seguro rural vai deixar os produtores desprotegidos, especialmente diante de previsões climáticas severas.
4: Santim Roveda cita o Paraná como exemplo de logística, cooperativismo e exportações a ser implementado em outros estados, mas lamenta que o excesso de impostos federais tire a rentabilidade de quem trabalha e gera riqueza no campo e na cidade.
2: Economia.
3: Deputados concordam com representantes de micro e pequenas empresas sobre a atualização geral da tabela do Simples e não apenas dos limites do MEI. A reportagem é de Luiz Cláudio Canuto.
5: Representantes de micro e pequenas empresas criticaram o projeto do governo de atualização dos limites de faturamento do microempreendedor individual, o MEI, e cobraram uma atualização geral da tabela do Simples. A proposta do governo chegou recentemente à Câmara e se soma a outros mais de 30 projetos a respeito do tema. Pelo projeto do governo, o teto do MEI subiria dos atuais R$ 81 mil para R$ 110 mil em 2027 e R$ 140 mil em 2028. O projeto também permite que um MEI contrate até 2 empregados por um salário mínimo ou piso salarial da categoria. Na Câmara, o tema já é analisado por uma comissão especial, onde o relator, deputado Jorge Guetem, do Republicanos de Santa Catarina, defende uma revisão geral do Simples e não apenas do limite do MEI. O presidente da Frente Parlamentar Mista do Ambiente de Negócios, Mendonça Filho, do PL de Pernambuco, concorda com a atualização da tabela do Simples Nacional para micro e pequenas empresas. A defesa da correção foi reforçada também pela presidente da Comissão Especial sobre o tema, deputada Anne Ortiz, do PP do Rio Grande do Sul. Desde a última atualização dos limites, em 2018, a inflação acumulada pelo IPCA é de 55,4%.
6: Não por conta de um crescimento real, não por conta de um crescimento orgânico, mas sim por um achatamento do teto por conta dessa inflação acumulada.
5: Segundo o relator do projeto sobre o MEI, deputado Jorge Guetem, se o ajuste da tabela se limitar à faixa do microempreendedor, o risco será de distorção do Simples.
7: É uma conta simples fazer. Por que eu vou estar numa alíquota maior ali como micro e pequena empresa de 180 mil se eu posso estar numa alíquota bem menor, né, que é o benefício que os MEIs têm, são contemplados, né? Então, elevando a 140.
5: Uma das ideias em debate prevê que o teto dos microempreendedores suba para R$ 140 mil. Já o das microempresas subiria de 360 mil para R$ 869 mil por ano. E o das empresas de pequeno porte passaria de R$ 4,8 milhões para R$ 8,69 milhões. Da Rádio Câmara de Brasília, Luiz Cláudio Canuto.
4: Maurício Marcon, do PL do Rio Grande do Sul, contesta os dados sobre o desemprego e a inflação anunciados pelo governo. Para ele, o discurso de crescimento econômico desconhece a realidade da população, que sofre com o aumento no preço dos alimentos e dos combustíveis.
3: Segundo a análise de Maurício Marcon, o cenário nacional é oposto ao anunciado, com um déficit acima de R$ 1 trilhão e com a dívida pública superando 80% do PIB, o que prejudica a criação de novas empresas, a geração de empregos e a produção nacional.
4: Doutor Fernando Máximo, do PL de Rondônia, celebra a aprovação pela Câmara de proposta de emenda à Constituição relatada por ele, que garante a imunidade tributária total para templos religiosos e suas entidades, como creches, asilos e orfanatos.

0: Fanatos.
1: Doutor Fernando Máximo explica que a medida, agora sob análise do Senado, isenta de impostos a compra de bens e serviços, com os tributos pagos sendo devolvidos às entidades em 90 dias para reinvestimentos nas entidades de assistência social filantrópicas.
2: Desenvolvimento Regional.
0: Comissão Especial aprova aumento de repasses para municípios e criação de fundos para Sul e Sudeste. A repórter Noelle Nobre tem os detalhes.
3: Uma comissão especial da Câmara dos Deputados aprovou uma proposta de emenda à Constituição que aumenta o Fundo de Participação dos Municípios, o FPM, e cria fundos específicos para o desenvolvimento das regiões Sul e Sudeste. O parecer aprovado é do deputado Arnaldo Jardim, do Cidadania de São Paulo. A medida eleva de 50% para 53%. A parcela da arrecadação federal de impostos que deve ser dividida com estados e municípios. Isso garantirá às prefeituras uma quarta parcela extra de 1% do FPM a ser paga anualmente no mês de março. O relator Arnaldo Jardim acredita que os municípios hoje estão sobrecarregados.
4: A Constituição de 88 dá um sinal, mas a prática acabou se revelando ao contrário. Houve uma reconcentração de recursos na União. E isto não foi acompanhado da divisão de responsabilidades. Todas as novas políticas foram no sentido de repassar responsabilidades aos estados e municípios.
3: Além do reforço para as cidades, a proposta cria fundos constitucionais de financiamento para o Sul e o Sudeste, nos moldes do que já existe para o Norte, o Nordeste e o Centro-Oeste. Cada um desses novos fundos receberá 1% da arrecadação federal para financiar o setor produtivo local. Para evitar um choque nas contas públicas, a implementação será gradual, 0,5% em 2027 e o valor integral em 2028. A estimativa é que em 2028, cada novo fundo regional e o aumento do FPM representem separadamente um aporte de mais de 11 bilhões de reais. Agora, a proposta segue para o plenário da Câmara, como lembrou o presidente da comissão especial, deputado Cobalcini, do MDB de Santa Catarina.
5: A gente tem que agora fazer uma construção além daquela que nós construímos aqui na comissão especial. Precisamos estender para o Brasil.
3: A proposta que aumenta os repasses para os municípios e cria fundos de desenvolvimento para as regiões Sul e Sudeste precisa ser votada em 2 turnos no plenário antes de seguir para análise do Senado. Da Rádio Câmara de Brasília, Noelle Nobre.
2: Saúde.
1: Paulo Soares, do Podemos de São Paulo, faz um apelo pela continuidade dos atendimentos no Hospital e Maternidade São José, de Barra Bonita. Ele alerta que o fechamento do pronto atendimento da unidade pode sobrecarregar outros hospitais e comprometer a assistência na região.
0: Paulo Soares também defende a atualização da tabela do SUS e mais investimentos na rede pública de saúde. Segundo o parlamentar, o financiamento adequado é essencial para garantir o funcionamento dos hospitais filantrópicos e das Santas Casas.
2: Justiça.
1: Deputados aprovaram regime de urgência para o projeto que equipara o ódio às mulheres ao crime de racismo. O repórter Antônio Vital explica.
6: Depois de muito debate em plenário, a Câmara dos Deputados aprovou regime de urgência para o projeto já aprovado pelo Senado que prevê punições para a prática de misoginia, como é chamada a prática de ódio, desprezo ou preconceito contra as mulheres. O projeto inclui o crime de misoginia na mesma lei que já pune com pena de 2 a 5 anos de prisão sem direito à fiança, discriminação ou preconceito de raça, cor, etnia, religião ou procedência nacional. A coordenadora do grupo de trabalho que analisou a proposta, a deputada Tabata Amaral, do PSB de São Paulo, apresentou nova versão para o texto no início de junho, com alterações na proposta aprovada pelos senadores. Ela alterou principalmente a definição de misoginia. Tabata Amaral retirou os termos ódio e aversão previstos no projeto do Senado para caracterizar a misoginia. Na nova versão, misoginia é descrita como a prática, a indução ou a incitação de menosprezo ou discriminação contra a mulher, que promova violência, negue sua igualdade de direitos ou ofenda sua dignidade em razão da condição de mulher. O texto aprovado pelo grupo de trabalho também prevê que o juiz poderá suspender temporariamente conta ou perfil na internet que estimular violência contra a mulher. No plenário, o regime de urgência foi aprovado com 293 votos favoráveis e 158 contrários, depois de muita discussão. Deputados da Frente Parlamentar Evangélica manifestaram preocupação com a possibilidade de pregadores religiosos

0: serem enquadrados no crime de misoginia. Outros deputados disseram que a definição do crime é vaga e pode motivar censura. Foi o que disse a deputada Júlia Zanatta, do PL de Santa Catarina.
1: Ainda temos termos muito vagos que deixam a critério do juiz e isso acaba numa perseguição. Me parece sim que é para perseguição religiosa, para calar opositores, mulher que é bandido na cadeia.
0: O texto do grupo de trabalho também aumenta as penas de calúnia, difamação e injúria quando praticados no contexto de violência familiar e dobra a pena para postagens com incentivo à violência contra a mulher, quando praticados na internet com o fim de obter lucros. A deputada Tabata Amaral, coordenadora do grupo de trabalho, diz que está ouvindo lideranças dos partidos para chegar a um texto de consenso. Ela defendeu punição para quem incentiva a violência contra a mulher.
2: A gente vê o número de homicídios no Brasil cair, mas o número de feminicídios aumenta. E nós precisamos dar uma resposta. E essa resposta passa por enfrentar grupos de ódio que estão se articulando especialmente no submundo da internet. Grupos de ódio que entenderam que você incentivar o estupro, você incentivar a violência, você atacar uma mulher, infelizmente, é uma forma de ganhar dinheiro, é uma forma de viralizar, é uma forma de vender um curso.
0: Com o regime de urgência, o projeto que prevê pena de até 5 anos de prisão para quem praticar o crime de misoginia pode ser votado diretamente no plenário da Câmara sem passar pelas comissões permanentes da Casa. Da Rádio Câmara de Brasília, Antônio Vital.
3: Relações Exteriores.
4: Alencar Santana, do PT de São Paulo, critica a suposta submissão de políticos brasileiros a interesses estrangeiros, citando uma correspondência oficial de autoridade externa que trata da possibilidade de uma equipe de transição governamental brasileira ser colocada à disposição de outra nação.
5: Alencar Santana afirma que o documento menciona a entrega de riquezas estratégicas e de tecnologias como o PIX. Ele classifica a hipótese como traição à pátria, alerta sobre o risco de interferência externa nas eleições e defende uma postura firme na defesa dos interesses do Brasil.
4: Termina agora o Jornal Câmara dos Deputados, produzido pela Rádio Câmara, com trabalhos técnicos de Wellington Teles e apresentação de Cibele Comanetti e Márcia Quilissardi. Uma boa noite para você.
5: Boa noite e a Voz do Brasil volta amanhã.
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11: Salve, salve, turminha. Chegamos, hein? Hoje é quinta-feira, 2 de julho de 2026. Eu sou Evandro Filho e a partir de agora, de braços abertos com sucesso, conectado com emoção e com você. Estamos juntos, sintonizados na melhor energia musical, hein? Este é o Nação Sertaneja. Eu já começo com esse sonsaço aqui, ó.

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0: Icaro Gilmar, pô, tamo
1: essa junto. Leandro e Romário com Icaro Gilmar, Corações Egoístas. Essa daqui é novinha, novinha. Tem mais música nova, tem um outro Romário por aqui. Não, não é o artilheiro da seleção brasileira, não. É o Cleiton e Romário, a dupla que não namora.

0: Gustavo Lima e Ana Castela. E o Canudinho, essa daqui é boa demais. Tem a carinha da quinta-feira, já tem um fim de semana aí no horizonte, não é mesmo?
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0: Muito bem, moçada, já estamos de volta. Eu sou o Evandro e este é a Nação Sertaneja. Para você que está no comércio, você que está trabalhando agora, muito obrigado pelo carinho de sempre. Bora cantar com a Ana Prada e a Simone Mendes.

0: A minha amiga Aline que pediu essa daqui. Maiara e Maraísa, Sorte de Alguém. Às vezes tem um assunto que dói, e dói também quando a gente ouve o Gustavo Lima, que é uma canção bem sonada.
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0: Rafaela Santos e Ludmilla, Impossível, teve Brisa Star, teve Gustavo Lima e ó, já tem Zé Felipe.
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1: Falei que era rapidinho, foi igual um coicinho de porco, hein? Aqui é o Evandro Filho na área, com aquele som que você adora, na melhor estação do seu rádio. Zé Felipe com Ana Castela, sua boca é

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1: Pra cá, Hugo e Guilherme, teu segredo. 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

0: pra Hugo e Guilherme, eles são gigantes, né? Simbora, churrasco fire! Eita,
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0: Fernando e Sorocaba.
1: Que honra, cara.
2: Fernando e Sorocaba com o Guilherme, Teus Segredos. Teve também o som do Zé Felipe. Olha, a Lourdes tá ligada aqui com a gente. O Roberto, o Anderson, o Carlos tá por aqui. O Augusto também. Valeu pela audiência de todo mundo. As mensagens que vão chegando pelas nossas redes sociais. Agora tem Matheus Vargas com os Agroboy.

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1: Bruno Barreto e Jades e Jades, um agente deu certo. Vini Lucas, Matheus Vargas, quanto som bacana e eu volto já.
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1: Salve, salve, de volta, chacoalhando a roseira da emoção. Aqui é o Evandro Filho te fazendo companhia, trazendo muita música bacana, muita energia musical neste 2 de julho de 2026. Eu trago o Matheus Marcolino.

Você Não É. Pedro Sanches e Thiago com Pedro Paulo e Alex. Uma combinação bem legal, hein? Agora, se é uma coisa que eu não gosto, é número chato. O único número chato que é legal é a música nova de Léo Babinotti. Já ouviu essa daqui, ó?

0: João Bosco e Gabriel com Ícaro e Gilmar, Cara de Medo. Luiz Henrique Léo, Malandro e Malandra. Léo Balbinotti com O Número Chato. E eu volto já com o Cantinho Caipira.
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1: Agora é hora de moda sertaneja, é a hora do Cantinho Caipira, o cantinho raiz que você ama, na estação que você adora. Tião Carreiro e Pardinho e a Canção da Madrugada.

conhece, Lourival, Sítio do Vovô. Teve também Tião Carreiro e Pardinho, Canção da Madrugada. E tem mais modão pra você, hein? Ó, tá no sítio, tá na fazenda. Festa Julina também tá valendo, viu? Também é gostoso. Caipirinha do Arraiato, Nick Tinoco.

0: Essa daqui minha amiga Cíntia que adora. Do Duque Dalvan e a Dama de Vermelho. Craveira e Cravinho, Caipirão. Tunique Tinoco, Caipirinha da Arraiá. Este foi o nosso Cantinho Caipira de hoje.
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0: Muito bem, já estamos de volta. Eu sou Evandro Filho e este é o seu Nação Sertaneja. Para cumprimentar aí quem está curtindo o nosso programa. Para você que está em casa, para você que está no trabalho, onde você estiver. Muito obrigado para quem está fazendo aniversário hoje. Aniversário do Guilherme. Felicidades, pessoal do signo de Câncer. Cleiton Romário.

Luz de Velas, Rick e Ricardo com Rick Nogueira. Agora tem aquele baqueado, tem o Panda, viu? Esse som é chique demais com o Rick e Gilmar.

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0: Vocês não bebem, não. Diego e Vitor Hugo, pra fechar o Nação Sertaneja de hoje. Muito obrigado pelo carinho de sempre, pela companhia de todo dia. A gente volta amanhã e eu te espero.
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0: é fuleiragem, é bagaceira, é tudo de bom.
1: Então, gritou Fortaleza, Lima!
2: Irmão,
1: obrigado, viu?
2: Obrigado a você.
1: Deus abençoe por essa oportunidade.
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0: Lindo demais, Brenner Michael. Tão sabendo a galera, hein?
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Tô chegando na sexta-feira. Bom dia! Vem! Legal que você tá aqui com a gente, tá começando a partir de agora a festa do Madrugada. Tá no trabalho, tá em casa, tá de boa descansando, você tá viajando, não importa o que você esteja fazendo, só agradeço a sua presença aqui no Madrugada, viu? Bora junto! Madrugada com você. Primeiro a comandar o nosso Madrugada é o Zezé de Camargo. Pensa numa discutida, gente. Ó, ó.

0: moda, Rio Negro e seu Limões. Fui, que moda, hein? Antes, Murilo Huff, Saudade Estranha. Israel e Rodolfo com Bença Pai, Bença Mãe. E Zezé de Camargo, Discutidas. Continua aqui, ó, ó.
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madrugada, Felipe Araújo e Jorge Matheus. Esses caras são ligeiros, hein? Antes, Marcos e Belucci, Papo de Alma. E Maurício e Eduardo, Melhor Lugar. Daqui a pouquinho lá vem pra você, ó. Gustavo Mioto, Gilberto e Gilmar. Vai ter Guilherme Santiago.

0: meia-noite e 31.
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0: Que continua pra você, ó, ó.
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0: Guilherme Santiago chegando com as modas que eu fiz pra você aqui no Madrugada. Escuta!
2: Tchum.

antes da madrugada mais gostosa, meu pra sempre não era meu. Eita! Antes, Guilherme e Benuto com Luan Santana, quarto 67. João Bosco e Vinícius com Quase Recaída. E ainda Guilherme e Santiago, As Modas Que Eu Fiz Pra Você. Continua, ó.

Eduardo Costa, te quero, fechando a primeira hora. Antes, Leandro e Romário e Iker e o Gilmar, Corações Egoístas. E ainda Gilberto e Gilmar, Outro Dia Nasceu. Lá vem, após o intervalo, Marcos e Belucci, João Gomes, João Neto e Frederico. Até a Maiara e a Maraísa com a Maria.

0: uma e um.
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4: 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Muito utilizado como aromatizante de ambientes, para realçar sabores de alimentos, para chá e tintura. 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
0: Com você, pra você, ó, ó, ó. Castela chegando com o Solteiro Forçado no Madrugada. Bom dia!

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que lá. Eita, que história, gente. Antes, Rio Negro e Solimões com Country Beat apaixona muita gente. Henrique e Juliano com Devia Ser Proibido. E Ana Castela, Solteiro Forçado. Vem cá junto. Bom dia. Madrugada.

madrugada, Matheus e Cauã e Lauana pra dar de Mitasur. Antes, João Neto e Frederico, Minha Herança. E o João Lucas Freitas com Kleber e Cauã, Presa ao Seu Beijo. Já já lá vem pra cantar com você Daniel e Michel Teló, Bruno e Marrone. Vai ter Edson e Hudson, o Hugo e o Guilherme.

0: 1:30.
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madrugada, é Hugo e Guilherme Jorge, Matheus, meu número, que modão, gente. Antes, PBA com Diego e Vitor Hugo Carmé de Chocolate. Léo Magalhães com Meu Nome e Edson Hudson, Love Hurts, continua, ó, ó.

madrugada. E Daniel com Michel Teló. Ah, se você quiser voltar. Antes, Ed Brito e Samuel, Romance Rosa. E Bruno e Marrone, Ela Nem Sabe Quem Sou Eu. Daqui a pouquinho, na próxima hora, lá vem Marília Mendonça. Vai ter as

0: 2:05.
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0: continuar pra você. Ó, ó.
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0: Matheus e Cauã com o Xande Avião pra animar. Ei, a Luciane tá curtindo a gente, a Valéria, o Caio, todo mundo passando no arroba Joel Cabral Voz e me mandando mensagem. Obrigado pela participação, viu?

0: Simone Mendes, dois fugitivos, que modão. Antes Emílio e Eduardo, barulho da buzina. Amado Batista com Kel Smith, então volta. E Matheus e Cauã em Xande Avião, meia volta, vem cá junto. Bom dia. 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

Obrigado, Júnior Marques, Ilusão de Amor. Antes teve a Paula Fernandes com Israel e Rodolfo, tá tudo bem. E ainda Maurício e Eduardo, Melhor Lugar. Lá vem após o intervalo, Jorge Matheus, Eduardo.

0: 2:35.
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4: Voltei aqui, ó.
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4: Que legal, continua, ó, ó.
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4: Zeneto e Cristiano chegando no Madrugada. Uai, mudou de opinião? Que história, ó.

madrugada boa demais, tocando Eduardo Costa, mensagem no celular. Antes, Rio Negro e Solimões e Country Beat apaixona muita gente. Jade Jadson com Mato Grosso e Matias por Algo Abaixo. E ainda Zé Neto e Cristiano. Uai, continua aqui? Ah, que legal. Ó, ó.

madrugada, hein? Tchãozinho e Alessandro com de Paulo e Paulino, amor de trem, fechando essa hora. Antes, os Bonifácios com Altair e Alexandre, Deus me deu esse lugar. E Jorge e Matheus, Feliz Infelizmente, lá vem após o intervalo. Você tá gostando, né? Eu mais ainda da sua companhia. Ó, com quem você vai cantar, Michel Teló, Ana Castela.

0: 3 e 3.
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Bela Castela, só não deixa saudade do Madrugada. Teve antes Rio Negro e Solimões com Emílio e Eduardo, né? Sonhando com você, Diego e Vitor Hugo com Bem Mais Que Eu e ainda Gustavo Lima e Maiara e Maraíza oficializar. Junto está comigo? Ah, continua então. Ó. 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

uma paz. Tem uma paz que a gente só encontra quando a gente busca lá no fundo do coração. Lá no fundo do coração de Deus.

sua sexta. Ei, Michel Teló, com o tempo não espera ninguém, gente. Por isso que tem que valorizar o agora. Isso, sua presença. Onde você tá agora? Esteja presente. Valorize. Antes, Leandro e Romário com Iker e o Gilmar, Corações Egoístas. E Mato Grosso e Matias e Fernando e Sorocaba, ao som de Larry B. Já, já, lá vem após o intervalo, ó. Henrique e Juliano, vai ter Léo Magalhães, o Luan Santana.

0: 3:32.
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0: coisa linda.
1: Que eu sou fiel. Luan Santana no Madrugada, ambiente errado. Importante a postura, né? Antes, João Pedro e Cristiano acordou namorando. Murilo Rufi, vou te amar e mentes também. E abrimos com Marcos e Belucci. Discordo, vem cá junto. Bom dia.

madrugada, é Kleber e Cauã, mil adjetivos. Antes teve o Léo Magalhães com Eu Amo Você e ainda os Bonifácios com a Thaíra Alexandre. Deus me deu esse lugar, você tá gostando, né? Eu mais ainda da sua companhia. Bora viajar no túnel do tempo sertanejo? Já é após o intervalo e o

0: 4 e 1.
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0: tudo bem, lindona? Ô, amigão, como é que tá? Tudo beleza mesmo? É muito prazer, sou o Joel Cabral, a última hora tá começando. Você vem comigo, é? Me conta, onde você tá? Tá no trabalho? Tá em casa? Tá nas cidades vizinhas? Já sabe que a última hora é aquela recheada de muita saudade. Bora começar a viagem no túnel do tempo? Então vem!
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0: A primeira parada em 1998, Marciano, Miragem. Bom dia.

invadindo madrugada. Ê, modão, a 2 graus. Que saudade, gente. Antes, César e César, Meu Segredo. Teve Milionário José Rico com Boneca Cobiçada. E abrimos com A Saudade do Marciano, Miragem. Você continua com a gente, é? Ótima sexta. Madrugada com você. Bruno Marrone, é feriado nacional. É hoje o dia, ó.

Jean Marcos do Madrugada, tô morrendo de saudade. 1991, uau! Antes a Jaine, o mais importante é o verdadeiro amor. Ou se é, teve o Chico Rei, o Paraná com Você Não Sabe Amar e abrimos com o Bruno e Marrone. Gostando? Obrigado por estar aqui com a gente, viu? Já já, após o intervalo, ó, tem André e Adriano, tem Guilherme e Santiago, Chitãozinho e Chororó com Leonardo. É após o intervalo. Pera aí, segura!

0: 4:32.
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ali, Paulinho, no Madrugada. Meu endereço, que moda, hein? Antes, que quarteto. Chitãozinho e Chororó e Leandro e Leonardo. Concha de Retalho. Teve Guilherme e Santiago e Pra Sempre Te Amar. E abrimos com André e Adriano. Vem junto aqui na sexta. Bom dia. Madrugada com você. O Donizete tá chegando no Madrugada. Única e moda.

Luciano, toma juízo, hein? 1997, que saudade gostosa de ouvir. Antes, se ouviu Maurício e Mauri, né? Amaremos. Teve Carlos e Nando com Butterfly e abrimos com Donizete Única. Obrigado por ter vindo com a gente nessa sexta. Amanhã, no sabadão, volto à meia-noite com muito mais músicas aqui no Madrugada, tá bom, lindona? Te espero, viu, amigão? Até lá, gente. Tchau.

0: 52.
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0: 5:38.
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0: 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Dentro de instantes, forma-se a rede de comunicação cooperativista para transmitir as notícias do agronegócio e do cooperativismo. 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

0: Encontro reafirma a importância do cooperativismo em Santa Catarina. Coopera 1 promove Dia Internacional do Cooperativismo no município de Palmitos, Oeste Catarinense. Essas e outras notícias logo após a nossa mensagem cooperativista.
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0: Alô, amigos gaúchos e catarinenses, eu sou o René Roberto e hoje é

0: Sexta-feira, edição de 3 de julho de 2026. E hoje quem está de aniversário é a Cooperativa dos Suinocultores de Lacerdópolis, a nossa querida Colacer.
1: Parabéns pra você.
0: A Colacer está completando 45 anos de fundação. A cooperativa Colacer é sócia da Cooperativa Central Aurora Alimentos e também da indústria de fertilizantes da Federação Fecoagro, dando complemento e agregando valor às atividades que desempenha. Todos os nossos parabéns vão para a cooperativa de Lacerdópolis, a nossa querida Colacer. E agora, assuntos que farão parte do programa Cooperativismo e Notícia neste final de semana na TV. Repórter da Fecoagro, Domar Frison, traz agora os assuntos. Alô, Domar!
2: Fala, René Roberto, grande abraço, amigo ouvinte! Esta semana vamos destacar o Fertimais, um adubo campeão. Graças à sua pegada sustentável, ele conquistou o primeiro lugar no prêmio ADVB Santa Catarina 2026. O campeão dos campeões, como gosta de dizer o secretário da Fecoagro, Cláudio Jorge Furlaneto.
3: Ela foi homenageada, eu entendo que é porque é uma tecnologia nova, né? Principalmente na questão do uso de adubo orgânico via o couro de boi, né? Então é um trabalho conjunto que está começando, é bem embrionário ainda, mas eu acredito que esse ano ainda a gente vai comercializar um adubo organo-mineral. E a parte orgânica, como eu comentei, é derivado de uma parceria junto com a Isla, lá de Pontão, no Rio Grande do Sul.
2: No campo, esse fertilizante tem feito maravilhas graças ao seu poder de desenvolvimento das plantas. O seu Rafael Gentilini, lá de Quilombo, usa e aprova.
4: Falar bem a verdade, a gente está até surpreso, que nem se diz, né? Porque o arranque inicial a gente achava que ele era um arranque mais lento, né? Por ser orgânico, né? Mas comparar os outros anos que a gente vem fazendo sempre o mesmo trabalho com o plantio de trigo, 100% estamos gostando.
2: E você aí já andou de carro de boi? Bom, quem é da roça como eu, com certeza já, né? Lá no sul do estado, um movimento coordenado pela CEPRAG, uma cooperativa de eletrificação rural, está resgatando essas histórias, como explica o presidente da CEPRAG, Patrick Alencar Homem.
5: Esse resgate, né, cultural, mostrando a dificuldade, principalmente do homem do campo, como era o trabalho antigamente na tração animal, e isso tem que se manter vivo, porque eu sempre digo, se a gente não valoriza o passado, a gente não consegue projetar um futuro promissor. E esse resgate quer trazer isso, valorizar o trabalho do agricultor, a agricultura que torna principalmente o nosso estado, né, um estado dos melhores da federação, mas tem muito desse trabalho que começou lá atrás, né, com a tração animal, com o produtor, o agricultor, o associado trabalhando de sol a sol.
2: Produzido por nós, pela equipe de comunicação da Fecoagro, o programa Cooperativismo em Notícia é veiculado aos sábados, às 8h30 pelo Canal Rural. Um pouco mais cedo, às 7h, o programa está na TV Cidade de Joinville. No mesmo dia, às 11h30, você poderá assisti-lo na TV Sul Catarinense de Araranguá. Na RBA TV de Rio do Sul, a veiculação ocorre aos domingos, às 8 horas. Na NDTV, o programa é apresentado às 8h30 para todo o estado de Santa Catarina. Logo depois, às 9, o programa é exibido pela TV Brusque para o Médio Vale do Itajaí. Já na TV Copi Santa Catarina, a exibição é feita aos sábados e domingos, à 1h.
0: Valeu, Domar, obrigado, forte abraço e até a próxima. E essas são as notícias. O cooperativismo tem um papel fundamental na construção de uma sociedade mais justa, sustentável e colaborativa. Por isso, anualmente, cooperativas de todo mundo se unem para celebrar o Dia Internacional das Cooperativas, conhecido como Coops Day, comemorado no primeiro sábado do mês de julho. A data é o momento de reflexão sobre a contribuição do modelo cooperativista para o desenvolvimento econômico, social e humano das comunidades. Na Coopera 1, a celebração deste ano terá um destaque especial voltado às novas gerações. Hoje, a Associação da Cooperativa A1 em Palmito, Santa Catarina, receberá a atividade Uma Jornada pelos Valores do Cooperativismo, destinada às crianças daquele município. Durante a programação, os participantes serão organizados em grupos e percorrerão diferentes estações temáticas, cada uma representando um dos 7 princípios do cooperativismo, que são adesão livre e voluntária, gestão democrática, participação econômica dos membros, autonomia e independência, educação, formação e informação, intercooperação e interesse pela comunidade. Para tornar a experiência ainda mais envolvente, cada criança vai receber um passaporte da cooperação. certidão, que será carimbado a cada etapa concluída. O documento simbolizará a jornada de aprendizado pelos valores cooperativistas e, ao final do circuito, todos os participantes receberão um brinde especial como forma de reconhecimento pela participação. Enquanto isso, a cooperativa de crédito Sicoob Credisc de Florianópolis participou de um café de negócios promovido pela Via Gastronômica Ponta Norte, no norte da ilha, reunindo empresários e empreendedores daquela região. Durante o encontro, a cooperativa de crédito apresentou seu portfólio de soluções financeiras voltadas às pessoas físicas e jurídicas, com foco em crédito, gestão financeira e apoio ao desenvolvimento dos negócios locais. A participação em eventos como este integra a estratégia da Credisc de aproximação com comunidades produtivas, reforçando o cooperativismo como um vetor de desenvolvimento sustentável. Estar presente em espaços como este reforça nosso compromisso com o desenvolvimento econômico da região e com a geração de valor para os nossos cooperados, destacou o diretor superintendente do Sicoob Credisc, César Augusto Fabri. E a seguir, depois da nossa mensagem cooperativista, nossa última notícia. Cooperar é unir forças para ir mais longe. No agro, a união fortalece quem produz, gera renda e movimenta a economia na comunidade. A FECOAGRO acredita no cooperativismo como caminho para levar conhecimento, construir confiança e fortalecer o compromisso coletivo. Nesse Dia Internacional do Cooperativismo, celebramos a força de quem trabalha junto, produzindo alimentos com sustentabilidade. FECOAGRO, há mais de 50 anos, praticando e estimulando a integração e a intercooperação em Santa Catarina. Juntos somos mais fortes.
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0: E agora atenção para a última notícia. Poucos modelos de negócios exercem influência tão ampla sobre a economia catarinense quanto o cooperativismo. Presente em praticamente todos os segmentos produtivos, o sistema reúne milhares de produtores rurais, empresários, profissionais da saúde, associados e movimenta bilhões de reais por ano e ainda responde por parcela significativa da produção do agronegócio do estado e tornou o estado de Santa Catarina uma referência nacional em organização cooperativista. Esta posição de liderança foi tema do primeiro encontro de integração imprensa e cooperativas promovido pelo Núcleo de Cooperativas ASIC de Chapecó. A proposta foi aproximar dirigentes cooperativistas e profissionais da comunicação para qualificar o debate sobre um setor cuja participação na economia regional cresce de forma consistente, mas que ainda é pouco compreendido em toda a sua dimensão. O superintendente da Organização das Cooperativas do Estado de Santa Catarina, OSESC, Ricardo Mioto, frisou a força do cooperativismo catarinense que reúne 240 cooperativas distribuídas em 8 ramos de atuação. O setor movimentou mais de 105 bilhões de reais no último ano, gerou mais de 110 mil empregos e conta com cerca de 5 milhões e 100 mil cooperados, o que equivale a 61% da população catarinense. Mioto também ressaltou que só no ano passado o Sescoop investiu mais de 90 milhões de reais em capacitação e que as ações das cooperativas beneficiaram cerca de 3 milhões e meio de catarinenses no último ano. No cooperativismo de crédito, participaram a presidente da Sicred Região da Produção, Catiane Longmenin, a presidente do Sicoob Maxi Crédito, Adriana Spolt Grigol, o presidente da Cressol Aliança, Romeu Botti, o presidente da Ailos Cooperativa Evolua, Gerson Vivian, e a presidente da Uniprime, Elizabeth Rotava. Os dirigentes pontuaram a inovação aliada à governança, ao desenvolvimento regional e à educação financeira. No agronegócio, participaram o presidente da Aurora Coop, cooperativista e empresário Neivor Canton, e o presidente da Cooperalfa, Romeu Betti. Canton também sublinhou a intercooperação como base do modelo de negócios da agroindústria, que reúne 14 cooperativas singulares, mais de 87 mil produtores rurais e 52 mil colaboradores, além de programas permanentes de capacitação voltados à gestão das propriedades, sucessão familiar e sustentabilidade. O presidente da ASIC de Chapecó, Carlos Roberto Claus, evidenciou que imprensa e cooperativismo compartilham um compromisso de contribuir para o desenvolvimento regional. De acordo com a coordenadora do Núcleo de Cooperativas da ASIC de Chapecó, Jaqueline Schmidt, esse encontro foi idealizado para fortalecer a relação entre cooperativas e os profissionais da comunicação, criando um espaço de diálogo e troca de experiências. Afirmou, quanto maior o conhecimento sobre o cooperativismo, maior será a compreensão da sociedade sobre a contribuição desse modelo para o desenvolvimento econômico, a geração de oportunidades e a qualidade de vida nas comunidades. Mais notícias sobre o agronegócio e o cooperativismo, acesse o site da FECOAGRO. Convite para o nosso informativo agropecuário nesse final de semana. Maior e mais completo, com mais informações do agronegócio e do cooperativismo para você. Até lá.
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2: Olá, muito bom dia. Estamos chegando para a primeira edição de hoje do Videira Notícias. A maioria dos brasileiros acredita na culpa do senador Jacques Wagner no escândalo de corrupção do Banco Master. O Instituto Atlas Intel, em parceria com a Bloomberg, revelou nesta quinta-feira que 74,3% dos eleitores acham que o parlamentar petista embolsou vantagens financeiras e legais da instituição bancária. O levantamento mostra que a crise ultrapassou as barreiras do gabinete do ex-líder do governo no Senado. Para 35,6% dos entrevistados, o caso arranha diretamente a imagem do presidente Luiz Inácio Lula da Silva, enquanto 23,5% avaliam que o impacto político atinge o Planalto de forma parcial. Outros 37,8% enxergam o episódio como um problema estritamente pessoal do congressista baiano e os indecisos somam 3%. A inclusão do nome do cacique do PT na pesquisa ocorreu depois de a Polícia Federal deflagrar buscas na residência e nos escritórios do político. Os investigadores coletaram provas que apontam o recebimento de propinas por meio de parentes, pessoas de confiança e empresas ligadas ao senador. Apenas 9,4% dos entrevistados acreditam na inocência de Jacques Wagner e 16,2% não souberam opinar. A solidariedade dos moradores de Videira está sendo mobilizada em apoio às famílias atingidas pelo forte terremoto que devastou diversas regiões da Venezuela. Sensibilizada com a situação, a comunidade venezuelana residente no município buscou o apoio da Prefeitura de Videira para organizar uma campanha de arrecadação de donativos. Em parceria com as rádios Videira, Vitória e Rádio V, CDL e ACIAV, o município lançou a campanha SOS Venezuela, que tem como objetivo reunir itens essenciais para auxiliar as vítimas da tragédia humanitária. A ação concentra esforços na arrecadação de produtos destinados principalmente às crianças resgatadas após o desastre, além de medicamentos considerados essenciais pelas equipes que atuam no atendimento às vítimas. Entre os itens que podem ser doados estão fórmulas infantis, leite em pó para bebês, mamadeiras, fraldas, lençóis umedecidos, pomadas para assaduras, jogos e brinquedos infantis. Também são aceitos álcool em gel, soro fisiológico, paracetamol, ibuprofeno, dipirona e reidratante oral. Para garantir a segurança dos beneficiados, os medicamentos devem estar lacrados na embalagem original dentro do prazo de validade e sem qualquer uso prévio. As doações podem ser entregues até o dia 15 de julho em diversos estabelecimentos parceiros de Videira. Após o encerramento da campanha, todo o material arrecadado será encaminhado para Curitiba. De lá, a ONG Irmandade Sem Fronteira ficará responsável pelo transporte dos donativos até a Venezuela, em articulação com os organizadores da ação humanitária. A iniciativa busca garantir que os produtos cheguem às famílias afetadas pelo terremoto, levando apoio a quem enfrenta um dos momentos mais difíceis de sua história. Além de atender necessidades básicas, a campanha reforça o papel da solidariedade e da mobilização comunitária diante de tragédias que ultrapassam fronteiras. Mais conectividade, tecnologia e oportunidades para quem vive e produz no campo. O governador Jorginho Melo sancionou a Lei 19.936, de 30 de junho de 2026, que institui o programa Sinal Bom. Com investimento de R$830 milhões, o governo de Santa Catarina vai ampliar a cobertura de internet e telefonia móvel em comunidades rurais, pequenos municípios e ao longo das rodovias estaduais por meio desse programa. programa. A iniciativa vem para impulsionar o desenvolvimento rural, ampliar o acesso a serviços digitais e garantir mais segurança e comunicação para quem circula pelas estradas catarinenses. Aprovado na Assembleia Legislativa de Santa Catarina Lesc, o programa será coordenado pela Secretaria de Estado da Agricultura e Pecuária, em parceria com a Secretaria de Estado da Fazenda e da Selesc, para ampliar a conectividade e reduzir as desigualdades de acesso aos serviços de telecomunicações em todas as regiões catarinenses. Este foi o Videira Notícias, que volta daqui a pouco com outras informações.
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6:10, 6:10, bom dia, meu povo. Opa, estamos chegando aqui na Videira com mais um programa nosso Alvorada Sertaneja. Na manhã de sexta-feira, meu povo, hoje dia 3 de julho de 2026, estamos aí na lua cheia, temperatura está na marca aí dos 11 graus, né? A chuva deu uma trégua aí, né? Mas deu uma refrescada na manhã, né? Melhor do que, né? Parou a chuva um pouco para poder sair para ali daí, né? Estamos aí a partir de agora com muita música para você, até às 8 horas da manhã. Gilmar Tipos te faz companhia aqui na nossa Rádio Videira 88.5 FM, com você em todo lugar. 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Estamos chegando para te fazer companhia aqui na Videira. Bom dia a todo esse povão, gente boa, que a partir de agora tá ligado com a gente, curtindo aqui a nossa programação, o nosso Alvorada Sertaneja. Bora lá, minha gente.

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6h28, vamos seguindo aí com o nosso programa. Abraçando você que tá aí na sintonia, curtindo aqui a nossa Rádio Videira. Bom dia, bom dia, bom dia, meu povo. Vamos que é sexta-feira, gente. Temos que adiantar ali daí, né? Parou a chuva, tá meio fresquinho, ainda bastante úmido, né? Mas já vamos adiantando o serviço aí, porque sexta-feira, o horário passa rápido a hora aí, quando vê, tá na hora de parar de novo, né? Vamos, passou o dia, não fiz nada, tia. Mas, então vamos se mexer cedo aí. Não vamos ficar se amarrando, porque senão não dá tempo pra fazer nada, né, gente? Isso de repente folguei o sábado, domingo, aí tá tudo certo, né? Aqui, Zacho. Opa! Vou trazer aqui mais um moda da sequência. Tem a moda do truco, vai pra todos os companheiros do truco aí, né? Alô, Gilson Burgat, como é que tá aí, companheiro? Já na lida cedo, ó.

0: 6h33.
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6h40, vamos seguindo aí com o nosso programa, abraçando você que tá aí na sintonia, né? Curtindo aqui a nossa Rádio Mineira, curtindo o nosso Alvorada Sertaneja, né? Muito obrigado pela companhia, os amigos aí curtindo o nosso programa aí. Eita, Pai do Céu. O seguinte... É, ontem a Suíça aí, né, eliminou a Argélia aí na Copa também, a Suíça se classificou e Portugal venceu aí 2-1 a Croácia, né, gente? Ei, rapaz do céu, eita, jogo polêmico aí, né, 18 minutos de acréscimo aí no tempo normal, né, gol aí da Croácia no finalzinho do jogo, anulado aí pelo VAR, pra arbitragem, ah, sei não, viu, sei não, se não passaram a mão na Croácia aí, né, eita... É, Bamba tava impedido, né? Mas o lance mostra aí que o jogador português aí, né? É, que foi que fez o toque de cabeça aí, e segundo não encostou na bola, aquela coisa toda, né? Foi aquele, aquela confusão toda, mas no final aí deu Portugal. Acho que passaram a mão na Croácia, hein, companheiro? 6h41, a gente vai seguindo. 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É, Portugal agora pega a forte equipe da Espanha, né? Eita, ali o bicho pega, rapaz, né? O bicho pega aí. Tem que ser muito, tem que jogar muito certinho pra passar a Espanha aí, Portugal, né? 6h42, a gente vai seguindo aí com o nosso programa. 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E vamos que vamos, daqui a pouquinho tem aí a oração da manhã, vamos trazer mais uma moda bonita, daí Alexandre cantando aqui, ó, recomeçar, bom dia. Música.

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6: Vamos trazendo a sequência, a previsão do tempo. Leandro Puchowski fala pra gente do tempo e para esta sexta-feira, final de semana. Bom dia.
7: Bom dia para todos os ouvintes. Aos poucos, uma nova massa de ar seco e frio começa a predominar sobre a nossa região aqui do meio oeste, pessoal. Isso garante uma sexta-feira fria, temperaturas baixas, máximas da tarde em torno de 10, 12 graus e não passa disso, mas também garante a presença do sol. Apesar de momentos da sexta-feira ainda serem com predomínio das nuvens, nós temos essas aberturas de sol acontecendo na entrada, né? Na aproximação dessa massa de ar frio, que também é um ar mais seco. Bom, nós teremos durante o fim de semana a presença do sol, tanto no sábado quanto no domingo, mas tem sim momentos encobertos, momentos com predomínio das nuvens, mas no geral nós vamos assim, hora mais nublado, hora com alguma abertura de sol. Faz frio, nada muito intenso, previsão é que a gente tenha ali no sábado de manhã 7, 8 graus, durante a tarde uns 16, 17. E no domingo à tarde a temperatura chega até a subir um pouquinho mais do que isso, mas não muita coisa. Abraço para vocês, bom fim de semana. Informações do tempo da Puchowski Meteorologia.
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6: Seguimos com o nosso programa, nosso Alvorada Sertaneja. Bom dia pra você na sintonia. 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Vamos trazendo na sequência o Jairo falando aqui das ofertas do Supermercado Itália. 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

Aí, agora os 3 minutinhos falando para as 7. Não esqueça que amanhã tem a Arraial lá do Supermercado Itália. Aproveita as ofertas, aproveita a festa aí, né, gente?

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3: Bom dia, meus irmãos. Primeira sexta-feira do mês, Sagrado Coração de Jesus, eu confio em vós. Primeira sexta-feira do mês, que Deus te dê a graça de consagrar hoje e todo esse mês ao coração dele. Também dia de São Tomé, apóstolo. Em nome do Pai, do Filho e do Espírito Santo. Amém. Senhor Jesus, que dissestes ter vindo para trazer vida em plenitude. Obrigado, Senhor, pelo dom da vida. E no início deste dia te louvo e agradeço, Senhor. Mas nossa vida, Senhor, é marcada com muitos sinais de morte. Por isso, no início desta manhã queremos pedir: livra-nos, Senhor, de toda e qualquer dependência que possamos ter. Livra-nos, Senhor, da dependência do alcoolismo. Livra-nos, Senhor, da dependência do tabagismo. Livra-nos, Senhor, da dependência das drogas. E neste momento, coloque a sua vida, mas o nome de alguém que você sabe que precisa deste livramento, que precisa desta libertação. Senhor, nós colocamos este pedido no início do dia. Afastai para longe de nós e desta pessoa cujo nome rezamos todo perigo de recaída. Reveste, Senhor, com tua armadura. Impede, Senhor, que o mal se instale. Tire a dependência. Tire a compulsão no beber, no fumar, no se drogar. Liberta, Senhor, destas amarras. Senhor Jesus, que tudo pode, cujo poder é infinito, por intercessão de Nossa Senhora, dai-nos a graça desta libertação. E então, Senhor, te glorificaremos como fruto deste Pai Nosso. Dai-nos um dia de paz, de serenidade e de liberdade interior. Pai Nosso, que estais no céu, santificado seja o vosso nome, venha a nós o vosso reino, seja feita a vossa vontade assim na terra como no céu. O pão nosso de cada dia nos dai hoje, perdoai as nossas ofensas, assim como nós perdoamos a quem nos tem ofendido, e não nos deixeis cair em tentação, mas livrai-nos do mal. Amém. Um dia abençoado para todos.
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4: 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Amém.
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8: Nota de falecimento. A funerária São Judas Tadeu, familiares de Daniel Cristiano Kangerski, pai desconhecido por tio Dani, residente em Videira, no bairro Portal, comunica um profundo pesar do seu falecimento ocorrido ontem às 10h58, aos 46 anos de idade. O corpo está sendo velado no Memorial São Judas Tadeu. A despedida será hoje às 10 horas e logo após.

0: Hans seguirá para o sepultamento no cemitério Jardim da Saudade. Comunicamos com profundo pesar o falecimento de Daniel Cristino Kanjerski, mais conhecido por Tio Dani. Aos familiares e amigos, as nossas sentidas condolências. Falecimento. A funerária São Judas Tadeu, familiares de Ademir Antônio de Souza, mais conhecido por Nono, residente de Videira, no bairro Amarante, comunica um profundo pesar ao seu falecimento, ocorrido ontem às 15h16, aos 34 anos de idade. O velório será na casa mortuária do bairro Amarante. A despedida será hoje, às 10 horas, e logo após seguirá para o sepultamento do cemitério Jardim da Saudade. Comunicamos com profundo pesar o falecimento de Ademir Antônio de Souza, mais conhecido por Nono. Aos familiares e amigos, as nossas sentidas condolências. Falecimento. A funerária São Judas Tadeu, familiares de Lindair Nunes Batista, mais conhecida por Linda, residente de Pinheiro Preto, comunica um profundo pesar ao seu falecimento ocorrido ontem às 14h57, aos 49 anos de idade. O velório será na capela mortuária de Pinheiro Preto. A despedida será hoje às 15 horas, logo após, seguirá para o crematório São Judas Tadeu. Comunicamos com profundo pesar ao falecimento de Lindair Nunes Batista, mais conhecido por Linda. Aos familiares e amigos, as nossas sentidas condolências.
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1: 7:11, vamos seguindo aí com o nosso Alvorada Sertaneja. Bom dia pra você, ótima sexta-feira, a gente, vamos lá, meu povo. 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Vamos aí falando pra vocês, também aqui junto com a gente, o nosso programa tem oferecimento, meus amigos, da Oral Unique. 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Oral Unique, viva de frente, minha gente. 7:12. Vamos trazendo a moreninha linda. Valeu, Paulo, grande abraço, Paulo do Radiadores, mandando um abraço para todos os clientes aí, desejando a todos uma ótima sexta-feira e um bom final de semana para aí. Valeu, obrigado pela participação também.

7h14, tá aí, você viu a moreninha linda, é isso aí, né? 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É isso. Vamos trazendo mais música aqui na Videira, bom dia, alô, meu amigo Luiz, lá da fábrica de tela, aí sempre ligado com a gente, né, Luizão? Um grande abraço, então, mandar um abraço pro pessoal lá de Santa Lúcia, tipo, por lá ontem à noite aí, ontem à noite teve lá o Trido, né? Às 19h30, também a Praça Alimentação a partir das 6 horas da tarde aí, com Vendo de Castel, Pachorro Quente, né? É, Cachorro Quente aí, Pastel, o Trido, bastante gente, né? Bastante gente ontem lá, né? Foi já uma noite bem especial aí, né? Na comunidade de Santa Lúcia, já iniciando aí as comemorações da festa pro dia 12, então, tá certo? Tava especial o primeiro pastelzinho, Cachorro Quente, o povo tava por lá, muita gente aí no Trido, né? Tava bonita, né? Ontem aí o início da festa, então, lá de Santa Lúcia, gente. 7h16, um abraço lá pro Alemão, né, Alemão? Isso, aí o Perazoli, o nosso amigo aí, o Ivo, o Gaspar, pessoal da editoria e todas as esposas aí também que estavam lá trabalhando ontem, né?

0: 7:19.
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0: Sete horas e 23 minutos. Seguimos aí com o nosso programa. Bom dia para você na sintonia.

0: Ali, curtindo aqui a nossa Rádio Videira. É, meu amigo, vamos que é sexta-feira. 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Vamos trazendo aí já já mais música pra vocês, abraçando aí os amigos do outro lado do rádio, curtindo aqui a nossa rádio aí, né, curtindo o nosso Alvorada Sertaneja, lembrando que estamos aí sempre à tarde, né, gente, a partir aí das 5 horas até as 7, com o finalzão de tarde, a música sertaneja, o sertanejão classe A do rádio, pra você, amigo ouvinte, curtir com a gente todos os dias, então, finalzão de tarde, aqui na Videira de Martins, na sua companhia também, né. Vou atender o ouvinte por aqui, o pessoal participando com a gente, bom dia.
1: Bom dia, Tibes, tudo bem?
0: Tudo certo?
1: Estamos aqui no sítio das meninas, já preparando o ambiente, pô. Nossos hóspedes que vão fazer uma festa junina aqui no final de semana.
0: Opa!
1: Se você ouvindo o seu programa aí, como sempre, né? Se você puder rodar do milionário José Rico aí pelas longas estradas da vida, eu agradeço. Uma boa sexta-feira, um bom final de semana a você e a todos os ouvintes desse ótimo programa. Um abraço.
0: Valeu, Bressan. Grande abraço pro povo lá do sítio Duas Meninas. Opa, tem festa junina por lá, né? O lugarzão bom pra dar uma festa junina, né, Bressan? Um grande abraço, companheiro. E a todos os amigos aí, né? O pessoal do sítio Duas Meninas. E o povo vai fazer a festa final de semana por lá. Vamos também. Opa! E vamos que vamos na estrada da vida. Não podemos parar de jeito nenhum, né, gente? 7h26.

7h29, bom dia pra você. Ô, Taita, manda um abraço lá pro Taita aí. Acabei esquecendo tua moda, hein? Vou rodar já na sequência, né? O Taita sempre ligado com a gente na rodagem. Quem é que tá por lá junto aí? O Taita e o nosso amigo aí, o Claudinei Lins. Aí, rapaz, tava aí na lida aí, esperando a nota, mas agora já deve estar no trecho aí, né, Taita? Isso, mas valeu. Então sempre ligado com a gente na rodagem, curtindo a programação da Videira, né? Já tem o Goiânia e o Paranaense cantando por aqui, né? 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E Novagro, ainda Portal Med Agro NZ. Desejar a comunidade de Cambuim agradece a presença de todos. Tem moda chegando. Goiânia e Paranaense cantando. A Viola é a Saudade, bom dia.

0: 7h34.
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5: Nota de falecimento. A funerária São Judas Tadeu, familiares de Eliseu Ferreira da Silva, residente em Caçador, no bairro Martelo, comunica um profundo pesar ao seu falecimento, ocorrido ontem às 19h30, aos 83 anos de idade. O velório será na capela da comunidade de Gramado, Rio das Antas, a partir das 9 horas. A despedida será hoje às 16 horas e logo após o sepultamento ao cemitério daquela localidade. Comunicamos com profundo pesar o falecimento de Eliseu Ferreira da Silva. Aos familiares e amigos, as nossas sentidas condolências. Falecimento. A funerária São Judas Tadeu, familiares de Marcelino Armindo Buffon, mais conhecido por Nono Lindo, residente em Uberê, na linha Caravaggio, comunica um profundo pesar ao seu falecimento ocorrido hoje às 3 horas aos 93 anos de idade. O velório será na capela mortuária de Uberê, a partir das 8h30. A despedida será hoje às 16h30 e logo após sepultamento no cemitério municipal de Uberê. Comunicamos com profundo pesar o falecimento de Marcelino Armindo Buffon, mais conhecido por Nono Lindo. Aos familiares e amigos, as nossas sentidas condolências.
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5: Sete e quarenta, vamos seguindo aí com o nosso programa. Bom dia para você na sintonia, curtindo aqui a nossa Rádio Videira. 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Gente, aguarde então, viu? 7 horas e 42 minutos. Trazer o Jacó, Jacózinho cantando aqui, o Amigo da Onça. Bom dia.

7h44, vamos seguindo. 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Passa lá e confira então, né? 7h45. Bom dia, minha gente. Bom dia, meu povo. Ótima sexta-feira. Finalzão de semana chegando por aí. Esperamos que o sol apareça também, para o pessoal conseguir aí, né? Dá adiantado na lida aí, minha amiga dona de casa, conseguir pôr as roupas no varal para secar no final de semana. Afinal de contas, né? A semana foi aí cheia, né? Bastante umidade, aquela coisa toda, muita roupa pôr no varal para secar. Segunda-feira o pessoal tem que voltar para a escola, piazada, meu amigo voltar a trabalhar aí, aquela coisa toda, né? Então esperamos que o solzinho apareça no final de semana, pelo menos para poder colocar as roupas no varal aí, né, minha amiga? Dá uma secada aí que tem muita umidade na casa também, né? Deodoro Sampaio, bom dia.

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5: 7:53, já estamos chegando ao final de mais um programa por aqui. Na sequência, o João Luiz comanda o Café com Notícias e ficamos em oferecimento aqui da Erva Mate Mazut, Supermercado Itália, Água Azul, para Quero Mais, Hora Única, Cooperview, Itália Moda, Zé de Castelo, Terminal de Artefatecimento, Fábrica Tela Cidade Alta, também das lojas Bom Preço. Um abraço, meu povo, eu volto com vocês aí às 5 horas com o entardecer do sertão. Até mais, tchau, tchau.

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6: Olá, muito bom dia. São 8 horas e 2 minutos, manhã de sexta-feira, 3 de julho, iniciando o Café com Notícias, céu encoberto com a temperatura em 10 graus. A partir de agora, as principais informações que norteiam o dia. Videira lançou ontem a campanha para arrecadar donativos para vítimas do terremoto da Venezuela. Operação Alerta Vermelho do Corpo de Bombeiros leva orientações às escolas sobre prevenção a incêndios. O corpo de trabalhador é encontrado às margens de rio após desaparecimento em Macieira. 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Tem ainda a previsão do tempo amanhã. Um homem foi encontrado morto às margens de um rio na tarde de ontem em Macieira. O Corpo de Bombeiros de Salto Veloso foi acionado por volta de 1 da tarde e encontrou a vítima já sem os sinais vitais. Segundo um familiar,

0: O homem havia saído para trabalhar na manhã de quarta-feira e não havia retornado. Após o resgate, os bombeiros preservaram o local, acionando a Polícia Militar e a Defesa Civil e também a Polícia Científica para os procedimentos de perícia. As causas da morte ainda serão investigadas pelas autoridades. 8:04.
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0: Muito bem, vamos saber do Leandro Puchalski, meteorologista, a previsão do tempo, fim de semana chegando, hoje é sexta-feira e a previsão, pelo menos a expectativa de que o tempo melhore. Chega de tanta chuva que praticamente dominou a semana. Bom dia, Leandro.
2: Bom dia para todos os ouvintes. Aos poucos, uma nova massa de ar seco e frio começa a predominar sobre a nossa região aqui do meio oeste, pessoal. Isso garante uma sexta-feira fria, temperaturas baixas, máximas da tarde em torno de 10, 12 graus e não passa disso, mas também garante a presença do sol. Apesar de momentos da sexta-feira ainda serem com predomínio das nuvens, nós temos essas aberturas de sol acontecendo na entrada, né? Na aproximação dessa massa de ar frio, que também é um ar mais seco. Bom, nós teremos durante o fim de semana a presença do sol, tanto no sábado quanto no domingo, mas tem sim momentos encobertos, momentos com predomínio das nuvens, mas no geral nós vamos assim, hora mais nublado, hora com alguma abertura de sol. Faz frio, nada muito intenso, previsão é que a gente tenha ali no sábado de manhã 7, 8 graus, durante a tarde uns 16, 17. E no domingo à tarde a temperatura chega até a subir um pouquinho mais do que isso, mas não muita coisa. Abraço para vocês, bom fim de semana. Informações do tempo da Puchalski, Meteorologia.
0: 8:05. 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E agora os jogos da Copa do Mundo, jogos de ontem, Espanha 3-0 na Áustria, Portugal venceu a Croácia pelo placar de 2-1. Jogo esse que foi bastante disputado, a Croácia saiu na frente, Portugal virou, o jogo teve vários gols da Croácia que foram anulados, né, por impedimento, assim como um gol de Portugal, e no último minuto, ou já na prorrogação do segundo tempo, Portugal acabou, então, ou a Croácia acabou fazendo um gol já no último minuto, mas também acabou impedido esse gol, né, e acabou que Portugal venceu por 2-1 se classificando. Teve Suíça e Argélia, Suíça bateu a Argélia pelo placar de 2-0. Hoje tem Austrália e Egito às 15 horas, tem Argentina e Cabo Verde às 19 horas e a Colômbia e Gana às 22:30. Fechando então a segunda etapa a 16avos da Copa do Mundo. 8:06. Vamos em frente aqui, o Café com Notícias, trazendo as principais informações do dia. O município de Iomerê sediou na última terça-feira uma formação voltada aos secretários municipais de educação da região da AMARP. O encontro teve como tema liderança e visão estratégica na gestão educacional e foi promovido pela Associação dos Municípios do Alto Vale do Rio do Peixe em parceria com a Transcende. Durante o evento, os gestores participaram de palestras, debates e trocaram experiências sobre estratégias para fortalecer a educação pública nos municípios. A administração municipal destacou que a iniciativa reforça a cooperação regional e contribui para o desenvolvimento de uma gestão educacional cada vez mais eficiente e de qualidade. E o Corpo de Bombeiros de Videira está desenvolvendo um trabalho durante esta semana voltado aí aos estudantes das escolas de Videira. É a Operação Alerta Vermelho, que leva orientações e em relação à prevenção em situações de emergência. A repórter Araceli Tomasi está conosco e traz mais detalhes desta operação.
3: A prevenção começa pela informação. É com esse propósito que o Corpo de Bombeiros Militar de Videira participa da Operação Alerta Vermelho, realizada em todo o estado de Santa Catarina. Em Videira, a iniciativa acontece nas escolas municipais.

0: pais, levando orientações aos alunos do 5º ano do ensino fundamental. O comandante do pelotão do Corpo de Bombeiros Militar de Videira, segundo Tenente Lobo, explica que a proposta é transformar as crianças em multiplicadoras desse conhecimento dentro de casa.
1: Aqui na cidade de Videira, estamos fazendo nas escolas municipais. A operação consiste em passar informações, conhecimentos para crianças do 5º ano, referentes a como evitar acidentes, como evitar algum princípio de incêndio em sua residência, cuidados básicos, né, que podem ser feitos, e esses conhecimentos eles também podem repassar para os seus pais, né? Então é uma forma da gente estar divulgando esse conhecimento, atuando na prevenção, reduzindo ocorrências que poderiam estar sendo evitadas.
0: As atividades começaram na segunda-feira e seguem até sexta-feira, com equipes do Corpo de Bombeiros atendendo turmas nos períodos da manhã e da tarde.
1: A ideia é que a gente atinja um público de 300 a 400 alunos aqui de Videira, para que a gente consiga alcançar o máximo possível de famílias, o máximo possível de crianças, e que a gente possa estar divulgando esse conhecimento que é muito importante para a gente atuar na prevenção. Então, acredito que se atuarmos dessa forma, sempre tentando divulgar esse conhecimento, a gente pode estar reduzindo com certeza o número de ocorrências aqui na cidade.
0: Além das orientações sobre prevenção, os estudantes também aprendem como agir diante de uma emergência e qual o serviço deve ser acionado.
1: Que a gente ensina como evitar os acidentes, como evitar os princípios de incêndio ou qualquer situação de emergência, mas como eles também devem agir e para quem devem ligar, né?
0: A Operação Alerta Vermelho reforça que a prevenção é a melhor forma de proteger vidas e reduzir acidentes. E vale lembrar, em qualquer situação de urgência ou emergência envolvendo incêndios, acidentes ou resgates, a orientação é acionar imediatamente o Corpo de Bombeiros Militar pelo telefone 193.
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3: 8 horas e 10 minutos. Nós vamos ao breve intervalo, em instantes estaremos de volta aí trazendo outras informações, detalhando principalmente a campanha para arrecadar donativos às vítimas do terremoto na Venezuela. Você vai saber o que pode e como participar dessa campanha fazendo doações.
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3: 8:13, nós vamos agora falar sobre a campanha SOS Venezuela, campanha que foi lançada ontem, já vem sendo divulgada aqui pela Rádio Videira, aonde fazer doação, o que pode ser doado, denominada de SOS Venezuela, ela arrecada donativos para famílias atingidas pelo terremoto. A iniciativa é da Prefeitura de Videira, com a Rádio Videira, Rádio Veia e Rádio Vitória, CDL e ACIAV. E todo o material arrecadado será encaminhado à ONG Irmandade Sem Fronteiras, que fará o transporte para as vítimas do terremoto na Venezuela. O prefeito Vilmar Carelli, ontem pela manhã, após o lançamento da campanha, pediu o engajamento da comunidade videirense para ajudar os irmãos venezuelanos que foram afetados por essa tragédia.
13: Sexta-feira, dia 25, nós fomos procurados por um grupo de venezuelanos que vieram até a prefeitura, pedindo socorro, né? Pedindo socorro, colocando em detalhes aquilo que eles estão recebendo de informações através dos seus amigos, dos seus parentes, e nos dando a exata dimensão desse desastre, pode-se dizer assim, que aconteceu com os nossos irmãos venezuelanos. A situação é extremamente complicada e foi decidido então deflagrar essa campanha, que começa hoje, e nós conclamamos a população para que nos deem as mãos para nós ajudarmos a Venezuela, para que o seu povo seja atenuado esse sofrimento que eles estão enfrentando. As pessoas podem nos perguntar o que doar. Nós já começamos no último sábado, onde teve um casal que ficou ali nas proximidades do Largo da Estação recebendo donativos, também no domingo. E dessa reunião foi decidido então alguns pontos de recebimento desses donativos, que vocês da imprensa vão publicar amplamente. Nessa reunião nós tínhamos a dificuldade de decidir a forma de que esses donativos todos chegassem até a Venezuela, até porque fora do país fica mais complicado de a gente conseguir isso, mas o governador do estado do Paraná, o Ratinho, conseguiu e disponibilizou uma aeronave que vai transportar, todos esses donativos até a Venezuela. E o que depende da nossa parte aqui é fazer a coleta e levar até Curitiba. Esse avião vai sair de Curitiba, e a logística, então, que era um problema, já está resolvido também. A gente apela para que as pessoas que nos estejam ouvindo nesse momento se irmane junto conosco para nós nos darmos as mãos todos juntos para ajudarmos os nossos irmãos venezuelanos.
3: O repórter Edson Ribeiro traz agora aí para os nossos ouvintes onde fazer as doações e o que pode ser doado nesta campanha SOS Venezuela.
14: A prioridade da campanha é arrecadar insumos destinados principalmente às crianças que foram resgatadas e medicamentos, conforme a lista de necessidades divulgadas pelas equipes que atuam no atendimento às vítimas. Podem ser doadas fórmulas infantis, leite em pó para bebês, mamadeiras, fraldas, lenços umedecidos, pomadas para assaduras, jogos e brinquedos infantis. Também estão sendo arrecadados álcool em gel, soro fisiológico 0,9%, paracetamol, ibuprofeno, dipirona e reidratante oral. Os medicamentos devem estar lacrados na embalagem original dentro do prazo de validade e sem uso prévio. As doações podem ser entregues até o dia 15 de julho nas farmácias São José, Farmagnos, Líder Farma, Sesi Farmácias, Redes Arpelon, Supermercado Itália, Zornita e Supermercado Visa. Todo o material arrecadado será encaminhado para Curitiba. De lá, a ONG Irmandade Sem Fronteira, que mantém contato com os organizadores da campanha, fará o transporte dos donativos até a Venezuela, garantindo que a ajuda chegue até as vítimas.

0: Vítimas atingidas. Para o RBV Notícias, Edson Ribeiro.
1: 8 horas e 18 minutos. 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

0: 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E as chuvas durante toda esta semana já causou problemas em vários municípios pelo estado, sendo que 6 deles decretaram situação de emergência após temporais em Santa Catarina. Municípios como Bom Retiro, Guaramirim, Jaraguá do Sul, Xireder, Major Vieira, Timbó Grande, Guaramirim e outros acabaram, então, decretando situação de emergência devido aos problemas que foram causados pelas chuvas e pelos temporais. A partir de hoje, a Defesa Civil inicia a entrega de cestas básicas em municípios onde houveram problemas maiores, os quais decretaram situação de emergência. Felizmente, a previsão indica que a partir de hoje teremos melhora no tempo, pelo menos aí um fim de semana com sol, tempo mais seco aí para melhorar um pouquinho a situação, já que aqui na região também foram muitos os problemas causados pelas chuvas intensas desta semana. São 8:20, nós vamos a um breve intervalo, não saia daí, o Café com Notícias volta em instantes.
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10: Oito horas e 23 minutos, estamos de volta com o Café com Notícias na manhã de sexta-feira. Programa Sinal Bom vai ampliar internet e telefonia no campo e nas rodovias catarinenses com investimento que ultrapassa R$ 800 milhões. Estudos identificaram que, embora Santa Catarina possua 92% de cobertura total de internet, a conta apenas com 48% de cobertura nas suas áreas rurais. A medida prevê a instalação de 688 novas estações rádio base e expansão da rede de fibra óptica.

0: ótica em regiões com baixa conectividade. A expectativa é ampliar a cobertura total até 99,4%. O governador Jorginho Melo destacou que investimentos pesados na área serão feitos para conectar o campo e garantir o acesso à tecnologia, oportunidades e serviços disponíveis em grandes centros. 8h24, Via Atacadista, é tudo economia para você. 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
0: 8h25 e Metro lança guia para orientar postos e prevenir irregularidades em bombas de combustíveis pelo estado. A repórter Vanessa Carini está conosco e tem mais informações.
2: O Instituto de Metrologia de Santa Catarina lança nesta sexta-feira um guia prático de orientação para prevenir irregularidades em bombas medidoras de combustíveis. A iniciativa reúne representantes do setor para orientar proprietários, gerentes e colaboradores de postos sobre a regulamentação metrológica e boas práticas. O presidente do Inmetro de Santa Catarina, Alexandre Sorato, explica que Santa Catarina é referência nacional na fiscalização desse segmento.
3: Não é raro a gente encontrar pessoas que em algum momento já não desconfiou da quantidade de combustível que entrou no tanque do seu carro no momento do abastecimento. Mas eu, como presidente do Inmetro, do governo de Santa Catarina, eu posso afirmar que os nossos postos revendedores de combustíveis líquidos estão dentre os mais honestos do Brasil. Isso porque o Inmetro, ele verifica 100% das bombas medidoras que estão nos postos de combustível em todo o nosso estado. E os índices de reprovação são muito baixos. Quando acontece, raramente, são erros de medição contra o consumidor. E ainda assim, são erros pequenos, né? Que não se configuram fraude. Mas o que a gente quer é sempre buscar pela excelência. A gente quer 100% de conformidade nas bombas medidoras do nosso estado. É por isso que o Inmetro do governo de Santa Catarina, em parceria com os 4 sindicatos que representam o setor em nosso estado, e aqui eu gostaria de citá-los, nós temos o Sindópolis, o Sincombustíveis, o SC Petro e o Simpeb. São parceiros em conjunto com a SICOS, a Secretaria de Indústria e Comércio do governo de Santa Catarina, e ainda temos o apoio do PROCON, da FACISC, da FEComércio e do CL, nesse lançamento que nós vamos fazer agora do Guia Prático de Orientação Metrológica para as Bombas Medidoras de Combustíveis. Então, todos os proprietários, gerentes, até mesmo os frentistas, né, que trabalham aí com a revenda de postos de combustível, estão convidados a presenciar esse lançamento, que vai ser mais uma entrega aí, que vai corroborar para a gente continuar sendo um estado exemplo na conformidade das bombas medidoras e para que a gente venha a ter 100% de conformidade, assegurando assim o comércio justo, para que o consumidor leve para casa a quantidade certa de combustível pela qual ele está pagando e também para assegurar a concorrência leal nesse mercado que já é tão disputado, tão competitivo.
2: De Florianópolis para a Rede de Notícias Acaerte, Vanessa Carini.
0: 8h27, a Prefeitura de Videira, por meio da Fundação Municipal de Esportes, abriu inscrições para o Campeonato Municipal de Bocha em Duplas Adulto. A competição retorna ao calendário esportivo do município após alguns anos sem ser realizada e promete movimentar atletas e comunidades locais. As inscrições seguem abertas até o dia 29 próximo e devem ser feitas diretamente na Fundação de Esportes. O campeonato será disputado nas categorias masculina e feminina, ampliando a participação dos atletas. Cada equipe poderá inscrever até 3 participantes, o que permite maior flexibilidade na formação das duplas. A expectativa da organização é reunir dezenas de duplas, já que a bocha é uma modalidade tradicional e bastante praticada no município. Além da competição em si, o evento busca incentivar a prática esportiva. O IFC Campus Videira, ainda falando de esportes, conquistou importantes resultados nos jogos realizados aí, os jogos internos do Instituto Federal Catarinense, que foram realizados de 24 a 26 de junho na cidade de Blumenau. Os estudantes garantiram 5 vice-campeonatos nas modalidades coletivas.

De basquete masculino, handebol masculino, futsal feminino, futsal masculino e também o voleibol masculino. No tênis de mesa, a dupla feminina ficou com o segundo lugar. Já no atletismo, Andrei Vitor Machado Lucatelli conquistou medalha de ouro nos 400 metros rasos. Pedro Henrique França Gonçalves se destacou conquistando duas medalhas de prata nos 5.000 e 1.500 metros rasos, além de um bronze nos 800 metros rasos. A instituição parabenizou atletas, professores, técnicos e servidores pelo desempenho, destacando o comprometimento e o trabalho em equipe e o orgulho de representar o campus. E para finalizar, começa hoje a Expo 30 no município de Arroio 30, aliando diversas atrações artísticas, culturais e gastronômicas, também com a exposição de empresas dos diversos setores da economia local e regional, movimentando toda a região nesses três dias, começando hoje até domingo, a Expo 30, que é uma promoção da Prefeitura de Arroio 30, juntamente com a Associação Comercial do município. E a comunidade toda, conforme o prefeito Serighelli está, o prefeito Antônio Serighelli está convidada para prestigiar e participar deste grande evento. 8h30, encerrando aqui o Café com Notícias, oferecimento via atacadista, mercado de tecidos Leão, concretos Farroupilha, Gran Casa e Clínica Doutor Hérnia. Outras informações durante o show da manhã com Vilmar Santos e logo mais ao meio-dia no RBV Notícias, quando aqui estaremos de volta. Uma ótima sexta-feira, bom final de semana para você.

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7: Programa de conteúdo livre. 8:36,
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8: Opa, com alegria estamos chegando para mais um Show da Manhã, sexta-feira, né, gente? Sextou. Depois das notícias do Café com Notícias, sempre, todos os dias, tem o nosso Show da Manhã, que vai até às 11h40. Deixa eu abraçar você em todo o bem oeste, em todo o Brasil. Uma ótima manhã de sexta-feira, finalzinho de semana, querendo chegar por aí, né? 9 graus a temperatura, tempo instável nesta manhã. 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No ar, Show da Manhã. No ar, o nosso programa, bom dia. Vamos começar assim, ó. Bom trabalho pra você também aí, né? Ana Castela e Eduardo.

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1: A hora certa, 8h47.
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1: Nota de falecimento. 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
4: De volta aqui na Rádio Videira, nosso show da manhã, gente, programa desta manhã de sexta-feira. É, a partir de agora tem a participação do ouvinte aqui pelo nosso 991094932. Beleza, né? Vamos cumprimentando você que está aí trabalhando, os nossos amigos curtindo o programa em casa, você do interior do município e você em toda a região. Nosso bom dia!
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4: 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Alô pra turma, bom trabalho pra galera lá da E2, né?
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4: 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Bom trabalho pra turma ali, né? Muito bem, o que demos para hoje, Vilmar Santos? Vamos lá, vamos atualizando já as informações. A frente fria que provocou fortes chuvas em Santa Catarina se afasta e o tempo deve voltar a ficar firme nessa sexta-feira hoje aqui no estado de Santa Catarina. Porém, uma massa de ar frio e seco se aproxima e a Defesa Civil alerta para o declínio acentuado das temperaturas já na madrugada. Já deu para sentir, né? Já deu para sentir, 9 graus, não subiu, né? Vamos dar uma averiguada aqui. 9 graus, a temperatura aí, ó, não subiu nada ainda. Bom, durante a madrugada e o início do dia, ainda pode chover de forma isolada, mas no litoral catarinense. A partir da tarde, o sol deve aparecer com variações de nuvens. Tá mais que na hora, né, gente? Galera, não tá aguentando essa coisa molhada aí. Meu Deus do céu, né? Mas tudo certo. No litoral norte, Vale do Itajaí, inclusive, o céu pode ficar mais fechado em alguns momentos e há possibilidade de chuva fraca e rápida. Em relação à queda das temperaturas,

Temperaturas nas primeiras horas da manhã, os termômetros podem chegar a 1 grau na Serra, 3 no Oeste e 5 no Sul. Na Grande Florianópolis, Vale do Itajaí, Norte, pode chegar a 8 graus. Fim de semana também não tem previsão de chuva. Sábado 4 deve ser de tempo firme, com muito sol, poucas nuvens e frio chegando aí. A previsão é de geada nas áreas altas do Oeste, Serra e Norte. As mínimas devem ficar abaixo de 10 na maioria das regiões. Na Serra, inclusive, a temperatura pode chegar a menos 4. Nossa, meu Deus. Muito bem, gente, tá aí uma atualizada breve. Daqui a um pouco nós teremos as confirmações com um homem do tempo aí. É, no decorrer da nossa programação, segue o show 9, segue, cara. O que temos hoje aí? Ah, temos um bate-papo sobre Dia do Cooperativismo, que acontece no sábado, aí com a turma do Sicoob Cooperville, e com a

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1: Olá, por ordem de chegada, quem tá aqui com a gente mandando música, mandou 8h23. Amanhã é aniversário da neta Carol Mesaroba.
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1: Mas isso aqui não é pro nosso programa aqui, sorteio. Não tem um sorteio hoje aqui, mas tudo certo. Vamos colocar na agenda então aí. Simara e o Paulinho estão aqui participando. Deus abençoe e bom trabalho. Amém. Silmara tá pedindo a música, tá mandando aí, é uma música bonita da Simone Mendes, qualquer uma, vamos trazer daqui um pouquinho.
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1: Atendo também o Evandro, manda um abraço para a equipe da TX Tecnologia, estamos na audiência. Bom dia, turma da TX Tecnologia.
2: 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É brincadeirinha de criança, não. Não faz casa.
1: Muito bem, bora começar mais uma hora então com música bonita alegrando sua manhã de sexta-feira. Tem bandinha chegando, sempre gostoso ouvir, né? Cheguei os atuais, quero saber.

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11: Muito bem, 9 horas e 24 minutos. Show da manhã de volta aqui com a participação.

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elétrica na casa onde moravam como vingança do ex-marido dela em Criciúma, no sul do estado. O caso foi revelado pelo Ministério Público do Estado e o órgão detalhou que o homem passou a impedir o acesso ao serviço essencial após a vítima pedir uma medida protetiva contra ele, que determinou o afastamento do agressor do imóvel. A situação se arrastava desde 2021, quando a mulher sofreu violência doméstica. E só mudou em junho deste ano, após decisão judicial determinar o restabelecimento da energia elétrica. O MPSC, o Ministério Público, divulgou o caso na quarta-feira agora, dia 1º. Abre aspas. Eu tomava banho em casa igual antigamente, de bacia. O vizinho me ajudou muito. Ele botou até uma extensão para botar bateria para recarregar o celular. Eu tinha gaveta do freezer dele para colocar a carne. Fecha aspas, relatou em um vídeo divulgado pelo Ministério Público de Santa Catarina. Relatou a senhora, né? Durante o período sem energia, a mulher aquecia água no fogão para tomar banho e enfrentava calor intenso no verão, apenas com as janelas abertas. Também dependia da ajuda de vizinhos para guardar alimentos na geladeira, carregar o celular ou usar equipamentos elétricos básicos. Mas que coisa, gente! O Ministério Público, ao tomar conhecimento, entrou com uma ação pelo Núcleo de Enfrentamento a Violências e Apoio às Vítimas, o NEAVIT. Após a medida protetiva, o agressor solicitou o desligamento da energia elétrica, para você entender, da residência, já que a unidade consumidora estava registrada no nome dele. Isso não pode ser verdade, gente. Ele morreu um ano depois. Mas a violência foi mantida pelos ex-sogros, que seguiam impedindo o religamento da rede. A intenção era forçar a vítima a abandonar a casa onde construiu a família e viveu por mais de 20 anos. Ah, tinha um objetivo, né, gente? Já previamente traçado pela família do danado, né, cara? Com isso, a mulher e o filho passaram a enfrentar uma realidade marcada por limitações diárias e constantes privações. Eu tinha pedido ajuda já lá atrás. Eu pedi uma medida contra o meu marido, que era um alcoólatra. E com essa protetiva, ele foi lá e mandou desligar a energia para me ver saindo de casa. Mas eu não saí. Vivi esse tempo todo com meu filho autista sem energia. Isso aqui não é incrível, gente. Às vezes o meu filho se desesperava sem energia, ia para casa da minha mãe, mas assim fomos vivendo, fecha aspas, contou a senhora ao Ministério Público de Santa Catarina. E aí, como é que esse caso chegou à justiça? A vítima chegou a buscar judicialmente o restabelecimento da energia. O pedido, porém, foi negado em razão de entraves relacionados à titularidade do imóvel e da unidade consumidora, já que a casa fica em um terreno com diversas residências registradas em nome de familiares do ex-marido. A situação só começou a mudar no final de maio, agora, deste ano, durante uma audiência de uma ação penal movida pelo Ministério Público contra os sogros da vítima por violência psicológica. Ela relatou em detalhes as dificuldades enfrentadas ao longo dos últimos anos. O depoimento revelou que a situação ia além de um conflito patrimonial e evidenciou uma grave violação dos direitos fundamentais da mulher e do guri, gente, autista. Eu fico me perguntando, segue a matéria, que é bem extensa, aliás. Eu fico me perguntando como é que esse caso ficou tanto tempo, gente, com esse sofrimento sem energia elétrica. Na verdade, mesmo falecendo o esposo dela, o alcoólatra aí no caso, ela ficou sofrendo a violência, né, por parte de familiares do ex-marido.
Você imagina que não acontece.

0: Mas acontece, e aqui em Santa Catarina, foi em Criciúma isso aqui, né? Às vezes, infelizmente, a justiça demora com certas decisões, né? Lamentavelmente. Demora demais. 9h31.
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0: 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Deus do céu, né?
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0: Vou para o intervalinho comercial. O tempo pegou, tem o comercial das 9h30 e o break, né? O intervalo. Já voltamos.

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4: 9:39, gente. Show da manhã da sexta-feira, movimentada. Nós teremos nesse final de semana um grande evento, aliás, né? E tá aqui com a gente nos estúdios da Rádio Videira as nossas amigas lá da Copperview, a Suzana e a Tailine, para falarmos em detalhes sobre a comemoração do Dia do Cooperativismo. Vou cumprimentá-las. Tudo certo, Suzana? Bom dia. Prazer em tê-la novamente aqui no programa. Tudo certo?
5: Bom dia, Vilmar Santos. Bom dia a todos os ouvintes da Rádio Videira. Tudo certo.
4: Deixa eu cumprimentar a Tailine. Tudo bem, Tailine?
6: Tudo bem, tudo certo? Certinho. Bom dia a todos.
4: A Tailine é lá da área da Fernanda, lá no Sicoob, né?
6: Isso aí, no Sicoob.
4: Vamos falar de detalhes, gente. Você sabe que o Dia do Cooperativismo é um dia muito importante e nós, a exemplo de outros anos, já tivemos as comemorações também nos outros anos, mas sábado agora, então, dia 4, vai ser ali na Rua Coberta. Ô, Suzana, o que vocês prepararam, então, já que vocês tiveram uma ajuda aí, porque a previsão dá conta de que nós teremos um dia bonito, né, no sábado. O que nós teremos, então, para comemoração nesse ano?
5: Então, Vilmar Santos, amanhã, o primeiro sábado de julho, é comemorado o Dia Internacional do Cooperativismo. Há vários anos, a Copperview, o Sicoob, em parceria com outras empresas, comemoram e celebram essa importante data, porque o cooperativismo ele faz toda a diferença no nosso município, na nossa região. E amanhã estaremos realizando a primeira caminhada da cooperação, Copperview e Sicoob Vale do Vinho. E isso mesmo, até o tempo está contribuindo e cooperando conosco, né? A nossa caminhada, ela é amanhã à tarde, com início às 14 horas. Mas a gente convida todos os inscritos e ainda quem não se inscreveu ainda pode fazer a inscrição para participar. É só acessar as redes sociais da Cooperville e do Sicoobi Vale do Vinho, que a gente tem o link. Só que a gente precisa que façam a inscrição. Por quê? Tem a retirada do kit, que a partir das 12h30 a gente já está lá entregando o kit, que é a camiseta, a sacochila. Então, pessoal, participem da caminhada. Vai ser uma tarde maravilhosa. São 5 km de caminhada. Vai ser animado, vai ser divertido. E temos várias atrações durante a tarde, durante o período da caminhada.
6: Isso mesmo. Também vamos ter brinquedos infláveis, pintura facial para as crianças. Então, vai passear com a família, leva as crianças para se divertir. A inscrição é gratuita, como a Su falou, já está nas nossas redes sociais, tem o link com o Forms para fazer a inscrição. A gente só pede para levar 1 quilo de alimento não perecível. E também, nós vamos estar fazendo o recolhimento de tampinhas plásticas e de blisters. Blisters são aquelas cartelas de remédios. Então, se às vezes você tem em casa, vocês guardam, a gente vai estar fazendo o recolhimento lá também.
5: Outro ponto importante na caminhada, a caminhada ela é ecológica. Então, a Cooperville e o Sicoobi trabalham com ESG, olhando sempre para o meio ambiente. Com isso, a nossa caminhada vai ter recolhimento de lixo. Então, cada participante, quando for retirar o kit, vai estar recebendo também um par de luvas e um saco de lixo para a gente fazer o recolhimento durante o trajeto.
4: Ah, todo o trajeto tem esse cunho também aí de preservação ambiental, que é vir um lixo na beira da estrada, vai recolhendo.
5: Isso mesmo. Então, agradecemos os nossos parceiros, a Prevemax, a Videplastic, que estão contribuindo com o nosso trabalho. E também estaremos fazendo, então, a coleta durante a caminhada.
4: Gente, estamos conversando aqui com a Suzana e a Tailine sobre o Dia do Cooperativismo, que será então comemorado, logicamente, no dia amanhã, no sábado, ali na Rua Coberta. Bom, deixa eu falar do trajeto aqui, ó. O pessoal que vai participar dessa caminhada, já tem quantos inscritos? Você me falou mais de 200?
5: Mais de 250.
4: Mas ainda pode se inscrever até hoje?
5: Até hoje. Até hoje, final da tarde.
4: Final da tarde. Para que o pessoal, logicamente, possa organizar essa questão, né, gente, de entrega de kit e tal lá para os participantes. Sai dali da Rua Coberta, segue pela Padre Anchieta, Alberto Grando, passa lá na Escola SESI. Faz o contorno por cima.
5: Isso,
4: ali.
5: Isso.
4: Retorna.
5: Retorna.
4: Vai no Dois Pinheiros.
5: Vai na rotatória ali da CDL.
4: Da CDL.
5: Dois Pinheiros, isso.
4: Retorna.
5: Retorna à Rua Coberta.
4: Na Rua Coberta serão 5 quilômetros, gente, já pré-determinado pela organização. Neste momento, o pessoal da Ortrave já expediu um comunicado, estará acompanhando, lógico, a caminhada, mas será usado somente meia pista, né, Suzana? Pelo que você me colocou anteriormente, né?
5: Isso, ontem...
4: Mas todo cuidado, o pessoal deve ter, lógico, né?
5: Sim, a gente já está com todo cuidado, já conversamos com o pessoal da Ortrave, ele já nos orientou. Então, eles estarão fechando meia pista no momento da caminhada e após a caminhada ali, como é uma caminhada, já vai ficar aberta. Não é que a rua vai ficar o tempo todo da caminhada.
4: Só o período da caminhada.
5: Só o período da caminhada. E vai ser uma pista.
4: Tailine, ali na Rua Coberta, depois do retorno da caminhada, teremos ali uma concentração de brinquedos durante toda a tarde. Até que horas, mais ou menos, lá, Tailine?
6: Isso mesmo. A partir das 13 horas, já vamos estar com os brinquedos infláveis, com as pinturas facial lá para as crianças. Também nós vamos ter distribuição de frutas e hidratação também para o pessoal que vai estar lá prestigiando o nosso evento.
4: Legal, gente. Ó, então vai estar montado ali, vai ter essa comemoração do Dia do Cooperativismo, a caminhada que marca, né? Principalmente a caminhada que marca o dia. Você que não se inscreveu, pode se inscrever, tem os links disponíveis nas redes sociais da Cooperville, do Sicoobi. É possível ainda até hoje para participar, então. Mais algum detalhe, Suzana e Tailine, que vocês queiram acrescentar que eu não lhe perguntei, hein?
5: Sim. Para o pessoal, a gente vai ter o link link QR Code, para o pessoal que assinar a lista de presença, acessar e assinar, vai ter sorteio de um brinde. E para o pessoal também que responder a avaliação, a gente também vai ter o sorteio de um brinde.
4: Tem sorteio, vai ser lá na hora daí?
5: Vai ser lá na hora. Após a caminhada ali, após ali, uns minutos depois ali do encerramento da caminhada. Então, que o pessoal procure fazer a avaliação da caminhada e também assinar a lista de presença.
4: Legal, para concorrer aos brindes que serão sorteados, então, durante o evento ali na Rua Coberta, ao lado da Igreja Matriz de Videira. Mais algum detalhe?
5: Agradecer a todos os nossos parceiros, a Prefeitura, a Secretaria de Saúde, que vai estar lá prestando serviço, caso algum

0: alguém precisar, a Ortrave, a Polícia Militar, o Corpo de Bombeiros, a Big Frutas, a Prevemax, a Videplast, a todos os nossos parceiros que estão contribuindo com a nossa caminhada.
1: Legal, gente.
0: A Divideira também.
1: A Divideira também, aí, ó, que está na divulgação aí do Dia do Cooperativismo. Gente, obrigado pelas informações. Um excelente final de semana e sucesso em mais um evento lá, Tailine e Suzana.
0: Muito obrigada. Nós que agradecemos.
1: Vamos fazer um intervalinho comercial, gente. Já retornamos aqui com o nosso programa. 9h47 agora.

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2: Estamos comandando aqui o Show da Manhã, o mais ouvido de todo esse Brasil. Daqui a um pouquinho estaremos matando saudade.
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2: Roupa Nova, daqui a um pouquinho com A Viagem, foi tema de novela, né, da Viagem. Lindona essa música daqui um pouquinho no pedido do ouvinte. 10h29 agora, gente. Esse é o show, né? Show nas suas manhãs. Nair, diga, Nair.
4: Bom dia, meu irmão Santos, é Nair Estrapazão, do Merrock. E eu vou pedir a música e hoje,
2: mandar.
4: Bugio de São Francisco.
2: Vamos mandar os filhos do Rio Grande? Vamos trocar.
4: Toda a galera.
2: Sempre a mesma, Nair. Sempre a mesma, Nair.
4: Tudo de bom.
2: Amigo. Vou trocar a sua, tenho certeza que você vai gostar, viu? Então, eu vou trocar pra você, pra Cadelages. Essa é boa também dos filhos do Rio Grande. Pra Cadelages. Pode ser, Nair? Pode ser? Estamos combinados? Daqui um pouquinho, ó. Vou programá-la aqui, senão todo dia mesmo. Tá bom, né? Estamos conversados? Vamos fazer esse acordo, não? Estamos acordados? Sim. Eu toco sempre essa aqui lá no programa Raízes, né? 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A DeWalt, né? A DeWalt ia falar.
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2: Eu vou comprar uma DeWalt, né?
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2: Ah, tá aqui, ó. Ficou pra Cadelage, então vou trazer pra Nair daqui um pouquinho. Segue nosso programa aqui, gente. Eu tava vendo isso aqui, ó. Deixa eu comentar rapidamente contigo. Ontem acompanhei essa notícia em detalhes, não vou trazer com detalhes, não dá tempo. Mas isso aqui serve, logicamente, como orientação.
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2: Deixa eu pegar aqui, esse caso que aconteceu foi lá. Foi em Rondônia, não? Deixa eu pegar aqui com detalhes, olha. Estudante de medicina invade casa, mata idoso atropelado e envia áudio. Ela diz: eu avisei. Isso aqui, cara, é coisa impressionante. O fato dela ser estudante de medicina também não tem nada a ver, né, gente? Mas o aposentado Odair Bustolin, de 68 anos, morreu ontem após um carro derrubar o portão e invadir a casa onde ele estava em Porto Velho. Uma estudante de medicina de 29 anos. Ela estava simplesmente maluca. Ela estava transtornada. É suspeita de ter atingido o idoso de forma intencional com um carro. Segundo as imagens de câmeras de segurança e a Polícia Civil, ela acelerou o veículo em direção ao seu Odair após uma discussão e supostas ameaças. Odair foi socorrido por familiares e levado ao hospital, mas não resistiu aos ferimentos. Eu vi as imagens disso aqui, gente. Ela para o carro na frente do bordão, um veículo Jeep, né? Dá uma rezinha, pega uma certa distância e arranca no sentido do portão da casa, rapaz. Bom, ele não resistiu aos ferimentos. De acordo com testemunhas, uma discussão ocorrida momentos antes na rua teria motivado o crime. Após o ocorrido, a suspeita deixou o local e foi encontrada horas depois pela Polícia Civil na casa de um amigo. Ela detonou o Jeep dela, lá, o carro dela. Foi presa em flagrante. Segundo o registro policial, a estudante estava exaltada e apresentava comportamento agressivo no momento da abordagem. Mas ela já tinha uma passagem. Ela não era ficha limpa, não. Ela havia sido presa em maio de 2025 por dirigir sob efeito de álcool e se envolver em um acidente de trânsito. De acordo com informações confirmadas pelo Ministério

Público de Rondônia, o caso foi encerrado por meio de um acordo de não persecução penal, o ANPP, com pagamento de prestação pecuniária e o cumprimento das condições estabelecidas. Na ocasião, ela era ré primária. Gente, se não imagina, ela matou o senhorzinho intencionalmente. Mas aí eu vi, a matéria aqui é mais curta. A matéria que eu vi ontem, que eu li ontem em algum local, acho que foi no, sei lá onde que eu vi aí, é uma matéria extensa. Mas a matéria dá conta de que ela não deixava os policiais chegar perto dela. Eles usaram uma ou duas ou três algemas, colocaram nos pés, nos braços. Eu acho que aí tinha, além de uso, logicamente, provavelmente, de álcool, tinha uma outra coisa sendo usada, porque não pode, né? Aí é a questão, né, gente? Ela já cometeu problemas no passado. Foi liberada para... Ela não estava liberada para dirigir, né? Essa mulher, se continuar no trânsito, ela vai matar mais pessoas, né? E aí que vem a orientação, né, gente? As pessoas se exaltam no trânsito. O ideal é você nem sair do carro. O cara fez uma baianada. O ideal é você deixa assim, não estragou, vou embora. Porque você corre o risco de pegar alguém com essas reações aqui, ó. Dessa guria aí, né? E ter sérios problemas, né, gente? Daqui um pouco alguém armado. E aí vem essas complicações. Né, gente? Alguém armado, sob efeito de álcool, de drogas. E aí dá problema. 10h35 agora.

0: Tá aí, rapaziada, do Roupa Nova, no pedido do ouvinte aqui no Show da Manhã, gente. A viagem, 10 horas e 30. É uma viagem, né, cara? Vamos falar de coisa boa. Sexta-feira é movimentada, mas é legal porque nós temos muitos acontecimentos. Final de semana é dia D. Tá aqui a turma, a turma não, o Dinei, né? 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Eu tenho passado, Dinei, ali na Farroupilha e vejo mudanças diariamente ali no Enjoy, né? Bom dia.
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0: Valeu, grande abraço, bom final de semana, nós vamos agora com a previsão do tempo.

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1: Hora da previsão do tempo. Atenção para toda a expectativa em torno do que nós estaremos acompanhando pela frente. Não tem nada de alarme aqui, né, gente? Vamos fazer aqui o normalzinho, né? 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Vai melhorar?

0: Vai melhorar, Leandro Puchowski, bom dia.
1: Bom dia, para todos os ouvintes. Aos poucos, uma nova massa de ar seco e frio começa a predominar sobre a nossa região aqui do meio oeste, pessoal. Isso garante uma sexta-feira fria, temperaturas baixas, máximas da tarde em torno de 10, 12 graus e não passa disso, mas também garante a presença do sol. Apesar de momentos da sexta-feira ainda serem com predomínio das nuvens, nós temos essas aberturas de sol acontecendo na entrada, né? Na aproximação dessa massa de ar frio, que também é um ar mais seco. Bom, nós teremos durante o fim de semana a presença do sol, tanto no sábado quanto no domingo, mas tem sim momentos encobertos, momentos com predomínio das nuvens, mas no geral nós vamos assim, hora mais nublado, hora com alguma abertura de sol. Faz frio, nada muito intenso, previsão é que a gente tenha ali no sábado de manhã 7, 8 graus, durante a tarde uns 16, 17. E no domingo, à tarde, a temperatura chega até a subir um pouquinho mais do que isso, mas não muita coisa. Abraço para vocês, bom fim de semana. Informações do tempo, da Puchowski, Meteorologia.
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1: Atendemos com essa música dos Filhos do Rio Grande, o pedido da Naíra aqui no show, 11 horas e 3 minutinhos. Os Filhos do Rio Grande compra Cadillac. Para quem tá aqui participando, oferecendo música para o cunhado, Adilson, lá do canal Pesca Rio do Peixe. Faz aniversário hoje.

0: Parabéns, tudo de bom. Quem tá mandando é a Letícia. Muito bem, nós vamos agora direto conversar aqui no programa com o Tiaguinho lá do Visa Tacadista. Bom dia.
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1: A hora certa, 11:06.
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1: 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Aos familiares e amigos, as nossas sentidas condolências.
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1: A seleção brasileira segue em ritmo intenso de preparação para o próximo compromisso contra a Noruega, mas o desafio ele vai muito além do campo. A partida vai acontecer às 5 horas da tarde do horário de Brasília e promete ser disputada sob condições extremas. A previsão do tempo indica a temperatura de até 34 graus, o que torna esse cenário bastante desgastante. Mas dentro desse contexto, o trabalho físico e a recuperação ganham ainda mais importância na preparação da equipe. Os treinos têm acontecido às 11 horas da manhã e todos os jogadores mantendo o foco total, preparados para um jogo que vai exigir não só técnica, mas principalmente resistência diante de todos esses fatores. Eu sou Melina Calduro, em Nova Jersey, pro Acaerte em Campo.
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2: Muito bem, gente, 11 horas e mais 14 minutinhos. Cara, eu preferiria não pegar a Noruega, João Luiz. Quando é que vai dar o jogo? Bom dia.
3: Bom dia, Vilmar. Bom dia, amigos ouvintes.
2: Deixa eu subir mais do microfone aí. Agora
3: melhorou. Agora, viu? Vou dizer, agora eu estava conversando com o pessoal aqui e dizendo o seguinte: olha, eu vou ser bem limitado no placar. Vai ser um jogo muito sofrido. E se o Brasil conseguir passar pela Noruega, 2-1, é um golzinho de diferença. E olha lá.
2: Isso dá isso, viu?
3: E olha lá, viu?
2: Como é que é o nome daquele alemão que tem 3 metros? É o Haaland.
3: Haaland. E que bicho mais feio, né?
2: Cara, aquele lá parece um robô, né? Já imagina
3: que
2: ele vai...
3: O cara faz gol. Deu bobeira na área, o cara mete pra rede e não tem conversa.
2: Eu não sou pessimista, né, cara? E também nem entendo essa coisa de futebol. Mas o... Cara...
3: Acontece que o futebol...
2: O futebol... 1-0. Exato. O daí é o seguinte, daí vai além, né? Quando vai pra prorrogação e pena... aí...
3: Viu?
2: Complicou.
3: Cada jogo agora é uma final de Copa. Então, se passar agora, depois enrosca, não vai ser fácil. O Brasil é que sabe, eu acho que tem que sonhar muito pra poder chegar lá.
2: O negócio é o seguinte, né, cara? Quantas horas ficou aquela costela que se disse que é
3: 5 horas?
2: O cara, eu fico assim pensando, né?
3: Botei, até eu tava botei cerveja, botei cachaça em cima, porque isso que amolece.
2: Não, não teve jeito. Ela não faz milagre.
3: Não faz milagre.
2: Ela ajuda um pouquinho. Eu tava ontem até conversando com os amigos sobre essa questão. Né? O cara fica ali venerando a carne 4, 5 horas. É um ritual, né?
3: É,
2: e daí ele coloca pra turma comer. Não tem Cristo que coma aquele negócio, cara.
3: Pois é, viu?
2: Não vou falar nem estabelecimento, capaz. Isso aqui nem foi aqui, foi em outra cidade.
3: Exato. Mas devia ser um bom.
2: Quando eu for comprar,
3: cuidado.
2: Quando, eu não entendo também, eu entendo mais ou menos. Eu entendo de rádio, que faz 200 anos que eu trabalho.
3: Eu entendo de comer carne.
2: Eu entendo de comer. A costela não pode ter o osso largo, cara. Não pode ter 5 centímetros de osso, senão o boi é de canga.
3: E tem que cuidar aquela graxa muito amarela também, né?
2: Deixa eu colocar meu óculos pra me achar minha arrasada aqui, ó. Ô, gente, é assim que funciona e pronto, né?
3: Os caras não sabem como é carne, né? Não sabe. Não é fácil.
2: Então vai dar quanto lá? 2-1?
3: 2-1, viu? 2-1. 2-1. Não passa disso aí. Olha, viu? E sendo bastante otimista, viu?
2: O nome do alemão é Haaland.
3: Haaland.
2: Meu Deus, cara.
3: E o Neymar, será que joga?
2: Não é alemão dele, é norueguês, né?
3: Será que o Neymar joga ou não joga? Foi fazer o quê na Copa do Mundo?
2: O Neymar foi lá dar uma olhadinha como é que
3: passear.
2: Tá o troço, dar uma passeadinha.
3: Um passeio,
2: mas acho que ele entra um pouquinho, né?
3: É, se estiver ganhando bem, ele vai jogar uns 10 minutos.
2: Valeu, João Luiz. Segue o show, 11 horas e 16 minutinhos, que nós vamos chamar agora aqui rapidamente, direto da Rede Zarpelon. Tem o Arraiá, inclusive, lá, né? Da Rede Zarpelon. Tá aqui o Gilberto para falarmos em detalhes nesta manhã. 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
1: Valeu, Gilberto. Direto da Rede Zarpelon, vamos voltar depois no intervalo, 11h20 agora.
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1: 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Voltamos ao estúdio.

0: Linda, encerrou a participação do ouvinte. O Giovanni tá mandando aqui, ó, em especial. É, tá oferecendo música. Vamos mandar aqui as últimas de hoje, não dá mais pra pedir. Para o Adilson dos Santos, lá do canal Pesca Rio do Peixe, ele que faz aniversário hoje. Vamos fazer as homenagens, vai pintar na sequência, né? 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Ô Serjão, bom dia pra turma. 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Eu tenho um amigo que é comunicador lá no litoral, ele fala o Zap Zap, né? Não é Zap Zap, gente, é o WhatsApp. Ele tá velhinho, ele, né? Mas tem uma audiência fenomenal, né, cara? O que temos agora, Vilmar Santos? Temos conta do recado hoje, 300 falando aqui. Já foi todo mundo. Ah, Roseli de Paula, não atendi. Ó, oh, a Roseli tá colocando aqui. Ô, oh, Roseli de Paula. Ela disse, olha, eu conhecia seu Odair Brustolin. É daquela matéria que eu tava falando lá de Rondônia, né? Conheço toda a família dele que mora na cidade de Candoí. Não faz muito tempo, a esposa dele faleceu. Muito triste o que aconteceu com ele. Ah, lá da maluca lá que invadiu a garagem lá e matou o cara propositalmente, né? E ficar na cadeia uma mulher dessa, né? O Edson vai mandar música pra todo mundo. Não deu tempo, né, Edson? Quem tá mandando também aqui, ó. O Sebastião, sou amigo do Guilherme, filho do Adilson, lá do canal Pesca Rio do Peixe. Tá mandando também as homenagens aqui, ó. 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Agenda do aniversariante chegando aí.
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0: Então, os parabéns aí em especial, a turma tá mandando, né? A Letícia mandando para o cunhado Adilson, do canal Pesca Rio do Peixe, ele que faz aniversário hoje. Toda a turma aí que tá mandando também, né? A Juliana faz aniversário, parabéns. A Leoni faz aniversário, 7 aninhos, as homenagens de toda a família. O Giovanni também tá mandando aí para o Adilson, né? Desejando felicidades. Quem tá mandando os parabéns para o pai Atílio Freschi. Como é que é o nome? A Juliana tá mandando para o pai Atílio Freschi. Na verdade, deixa eu mandar um

Parabéns atrasado aqui, que na verdade ontem tinha muita gente de aniversário. O nosso amigo Odair Spout ontem fez aniversário junto com meu pai. Então parabéns a você, homem de Deus, completando mais um ano de vida. Parabéns, fez ontem, né? Grande abraço aí, felicidades, viu? Lapso da nossa parte, ter esquecido aí, porque ele ontem completou mais um ano de vida também. Parabéns, felicidades, 11h36, gente. Voltar depois do intervalo com o finalzinho do show.

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5: Finalzinho do nosso show da manhã, edição dessa manhã de sexta-feira, dia 3.
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5: É, chegamos ao finalzinho de mais um Show da Manhã, agradecendo sua audiência. Nessa sexta-feira estaremos de volta, segunda-feira, domingo estaremos na Coirmã Rádio V com Raízes e a Videmanga está com a gente lá com um super brinde para você que vai participar a partir das 9. Vem aí na sequência da programação Rádio Videira, o Momento Integração, meio-dia, o RBV Notícias. Ótimo final de semana, a gente se fala nas últimas de hoje. Valeu!
7: E as palmas.

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1: Exportações de videira crescem 33,8% e Japão lidera compras do município. Operação Alerta Vermelho leva orientações sobre prevenção de incêndios às escolas de videira. E Metro Santa Catarina lança guia para orientar postos e prevenir irregularidades em bombas de combustíveis. Grupamento da Polícia Militar de Ibiam passa por troca de comando após 10 anos. Começa hoje a Expo 30, com cultura, negócios e grandes atrações. Homem é encontrado morto às margens de rio em Macieira. No RBV Entrevista de hoje, o turismo rural e suas potencialidades. E ainda, as notícias do esporte local e regional. Isso e muito mais no RBV Notícias desta sexta-feira, pelo rádio e nas redes sociais a partir do meio-dia.
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2: Bom dia, amigos integrados. 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Está no ar mais um Momento Integração MBRF. Acompanhe agora o corte de ração e apanho de aves para os dias 3 e 4 de julho. Célio Augusto Panho, linha Brasília, Fraiburgo. Corte de ração hoje às 10 horas e 5 minutos e o apanho hoje às 16 horas e 5 minutos, 6 cargas. Wagner Semin, linha Novo São Paulo, Rio das Antas. Corte de ração hoje às 13 horas e o apanho hoje às 18 horas, 8 cargas. Oli José Bombassaro, linha Santa Terezinha e Omerê. Corte de ração hoje às 15 horas e 20 minutos e o apanho hoje às 21 horas e 20 minutos, 3 cargas. Osmar Munhol, Estrada Geral e Omerê para 3 Itilhas. Corte de ração hoje às 17 horas e 20 minutos e o apanho hoje às 22 horas e 20 minutos, 7 cargas. Dirceu Zincol, linha Catane e Videira. Corte de ração hoje às 19 horas e 30 minutos e o apanho amanhã às 0 horas e 30 minutos, 7 cargas. Osmar Munhol, Estrada Geral e Omerê para 3 Itilhas. Corte de ração hoje às 23 horas e o apanho amanhã às 4 horas, 5 cargas. Dirceu Zincol, linha Catane e Videira. Corte de ração hoje às 23 horas e 40 minutos e o apanho amanhã às 4 horas e 40 minutos, 7 cargas. Clóvis Antônio Perazzoli, linha Iraquitã, Tangará. Corte de ração amanhã às 2 horas e 40 minutos e o apanho amanhã às 8 horas e 40 minutos, 2 cargas. Luiz Elibaldo Fritzen, Distrito Iraquitã, Tangará. Corte de ração amanhã às 2 horas e 10 minutos e o apanho amanhã às 8 horas e 10 minutos, 6 cargas. Espólio de Zenaide Peruso Barzotto, linha Moresco, Rio das Antas. Corte de ração amanhã às 6 horas e 50 minutos e o apanho amanhã às 11 horas e 50 minutos, 5 cargas. 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Este foi o Momento Integração MBRF. A todos uma ótima tarde e até amanhã.

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1: Olá, boa tarde, são 12 horas e 1 minuto. Hoje é sexta-feira, 3 de julho. O tempo está encoberto. A temperatura nesse momento em 11 graus. 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Exportações de Videira crescem mais de 33% e Japão lidera compras no município. Operação Alerta Vermelho leva orientações sobre prevenção a incêndios a escolas de Videira. E Metro lança guia para orientar postos e prevenir irregularidades em bombas de combustíveis. O grupamento da Polícia Militar de Ibiam passa por troca de comando após 10 anos. Começa hoje a Expo 30, cultura, negócios e grandes atrações em Arroio 30. Homem é encontrado morto às margens de rio em Macieira. No RBV Entrevista de hoje, o turismo rural e suas potencialidades. E tem ainda as notícias do esporte local e regional.
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1: Videira registrou entre janeiro e maio deste ano um crescimento de 33,8% nas exportações, que somaram mais de 65 milhões de dólares em vendas ao exterior. Os dados são do radar econômico da Associação Empresarial de Videira. Segundo o relatório, os números mostram um cenário de crescimento na economia local, com destaque para a força das exportações e a movimentação positiva no mercado formal de trabalho. O Japão segue como principal destino dos produtos, concentrando cerca de 60% das vendas externas, com forte participação da cadeia da suinocultura. A balança comercial também apresentou alta de 51,7%, com superávit próximo a 49 milhões de dólares. No mercado de trabalho, o município criou 984 empregos formais no primeiro quadrimestre e ocupa a 18ª posição no ranking estadual. Apesar dos bons indicadores, o relatório da CIAV aponta ainda um alerta: saldo negativo na movimentação de profissionais com ensino superior, reforçando a necessidade de retenção de mão de obra qualificada em Videira. Começa hoje um dos eventos mais aguardados da região, a Expo 30, em Arroio 30, sob o lema Tradição que nos move, futuro que nos conecta. A feira promete movimentar a cidade durante os próximos 3 dias, como conta a repórter Araceli Tomasi.
2: A abertura oficial da Expo 30 acontece nesta sexta-feira, dia 3 de julho. A programação inicia às 19 horas com o protocolo oficial e a apresentação da banda municipal. Às 20 horas, o público poderá prestigiar o tradicional show italiano com a banda Le Farfalle. E às 22 horas, a animação fica por conta da banda Rosas. A programação segue no sábado e no domingo com seminários, palestras, espaço agro, feira de sementes crioulas, passeios de mini pônei e jegue, além de brinquedos infláveis para as crianças. Entre os destaques estão os shows nacionais de Hugo e Tiago no sábado e do grupo Cordiona no domingo. Também no domingo, o público poderá acompanhar a transmissão do Jogo do Brasil diretamente da feira. O prefeito de Arroio 30, Antonin Serighelli, destaca que a Expo 30 representa uma vitrine para os principais setores da economia do município e reforça o convite para que a população prestigie o evento.
3: Estamos aí, né, com a Expo 30 aí nos dias 3, 4 e 5 de julho, né? É de grande relevância para o município de Arroio 30, a capital catarinense da cultura italiana, e sem dúvida será aí um momento, né, para conhecermos aí a força do nosso comércio, a inovação da nossa indústria e com certeza a riqueza do nosso agronegócio. Quando a gente consegue criar esses cenários, que é a feira aí, né, e o encontro de todos os expositores, e quando a gente consegue trabalhar juntos, unidos, a gente consegue

0: né, gerar mais emprego, consegue gerar mais renda aí para o nosso município e consegue também, né, com certeza ter aí uma qualidade melhor de vida para todos nós. E com certeza também é uma forma da gente fomentar a economia local do nosso município. Então eu quero aqui deixar aqui, né, o convite extensivo a todos, né, para participar da nossa Expo 30. Com certeza vai ter muita gastronomia, vai ter muita música e vai ter muita oportunidade de negócios.
1: A Expo 30 acontece de 3 a 5 de julho no Parque de Eventos de Arroio 30, com entrada gratuita. Além das atrações culturais, gastronômicas e dos grandes shows, a feira busca valorizar o potencial econômico do município e proporcionar momentos de integração para moradores e visitantes.
2: E o 7º Grupamento da Polícia Militar de Ibiam está sob novo comando. Assume a função o 3º Sargento Ricardo Brizola da Rosa. O ato foi realizado na Câmara de Vereadores e a repórter Sabrina Cordeiro é quem nos traz os detalhes.
3: Na última quarta-feira, dia 1 de julho de 2026, foi realizada a solenidade de passagem de comando do 7º Grupamento de Polícia Militar, sediado em Ibiam. O evento ocorreu na Câmara Municipal de Ibiam e marcou uma transição significativa para a unidade. O subtenente PM Elcio Neres da Silva, que esteve à frente do grupamento por aproximadamente 10 anos, transmitiu o cargo ao 3º Sargento PM Ricardo Brizola da Rosa. A cerimônia foi um momento de reconhecimento pelo longo período de dedicação do subtenente Elcio à frente da segurança pública do município. Durante o ato solene, foi oficializada a passagem para a reserva remunerada do subtenente Elcio, encerrando um ciclo de serviço ativo exemplar. Capitão Marcos Evandro Tarniovski, comandante da 2ª Companhia, em seu discurso expressou gratidão ao subtenente Elcio Neres da Silva pelos anos de dedicação, compromisso e liderança e desejou êxito ao 3º Sargento Ricardo Brizola da Rosa em nova missão à frente do 7º Grupamento de Polícia Militar. Reafirmou ainda o compromisso da corporação em preservar a ordem e proteger a vida, fortalecendo o vínculo da confiança com a comunidade local. Da redação para o RBV Notícias, Sabrina Cordeiro.
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2: 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E Metro Santa Catarina lança guia para orientar postos e prevenir irregularidades em bombas de combustíveis. O Metro lança nesta sexta-feira um guia prático de orientações. E quem nos conta mais detalhes é a repórter Vanessa Carini.
5: O Instituto de Metrologia de Santa Catarina lança nesta sexta-feira um guia prático de orientação para prevenir irregularidades em bombas medidoras de combustíveis. A iniciativa reúne representantes do setor para orientar proprietários, gerentes e colaboradores de postos sobre a regulamentação metrológica e boas práticas. O presidente do Inmetro de Santa Catarina, Alexandre Sorato, explica que Santa Catarina é referência nacional na fiscalização desse segmento.
6: Não é raro a gente encontrar pessoas que em algum momento já não desconfiou da quantidade de combustível que entrou no tanque do seu carro no momento do abastecimento. Mas eu, como presidente do Inmetro, do governo de Santa Catarina, eu posso afirmar que os nossos postos revendedores de combustíveis líquidos estão dentre os mais honestos do Brasil. Isso porque o Inmetro, ele verifica 100% das bombas medidoras que estão nos postos de combustível em todo o nosso estado. E os índices de reprovação são muito baixos. Quando acontece, raramente, são erros de medição contra o consumidor. E ainda assim, são erros pequenos, né? Que não se configuram fraude. Mas o que a gente quer é sempre buscar pela excelência. A gente quer 100% de conformidade nas bombas medidoras do nosso estado. É por isso que o Imetro do governo de Santa Catarina, em parceria com os 4 sindicatos que representam o setor em nosso estado, e aqui eu gostaria de citá-los, nós temos o Sindópolis, o Sincombustíveis, o SC Petro e o Simpeb. São parceiros em conjunto com a SICOS, a Secretaria de Indústria e Comércio do governo de Santa Catarina, e ainda temos o apoio do PROCON, da FACISC, da FEComércio e do CL, nesse lançamento que nós vamos fazer agora do Guia Prático de Orientação Metrológica para as Bombas Medidoras de Combustíveis. Então, todos os proprietários, gerentes, até mesmo os frentistas, né, que trabalham aí com a revenda de postos de combustível, estão convidados a presenciar esse lançamento, que vai ser mais uma entrega aí, que vai corroborar para a gente continuar sendo um estado exemplo na conformidade das bombas medidoras e para que a gente venha a ter 100% de conformidade, assegurando assim o comércio justo, para que o consumidor leve para casa a quantidade certa de combustível pela qual ele está pagando e também para assegurar a concorrência leal nesse mercado que já é tão disputado, tão competitivo.
5: De Florianópolis para a Rede de Notícias Acaerte, Vanessa Carini.
2: E nesta semana, secretários de educação dos municípios da região da AMARP estiveram reunidos em Omerê para um evento de formação e capacitação em nível de região. Pedro Henrique Costa.
7: O município de Omerê sediou na última terça-feira uma formação voltada aos secretários municipais de educação da região da AMARP. O encontro teve como tema liderança e visão estratégica na gestão educacional e foi promovido pela Associação dos Municípios do Alto Vale do Rio do Peixe em parceria com a Transcend. Durante o evento, os gestores participaram de palestras, debates e trocaram experiências sobre estratégias para fortalecer a educação pública nos municípios. A administração municipal destacou que a iniciativa reforça a cooperação regional e contribui para o desenvolvimento de uma gestão educacional cada vez mais eficiente e de qualidade. Da redação, Pedro Henrique Costa.
2: 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Meio-dia, 13 minutos.
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2: Fim de semana chegando, vamos saber com Leandro Puchalski a situação do tempo e da temperatura, o que nos espera. Boa tarde, Leandro.
8: Boa tarde a todos os nossos ouvintes. Uma tarde gelada, pessoal, é uma tarde sobre influência de massa de ar frio, que garante aí as máximas no período da tarde, na faixa de uns 10, 12 graus, não passando muito disso. Bastante gelado e claro, né, à medida que temos o período da próxima madrugada, as temperaturas vão cair mais. Começa o sábado com 3 para 5 graus aqui para nós, até nas áreas de baixada com chance de alguma geada. Um sábado, assim como hoje, tá? Com um período da tarde de aberturas de sol, o sábado vai mesclar momentos de céu encoberto com outros de aberturas de sol. Sábado e domingo, nos dois dias, nós vamos assim. O sábado, à tarde, 14, 16 graus de temperatura, não muito mais do que isso. O domingo, pessoal, a temperatura ela não baixa tanto no amanhecer, 8, 9 graus, permite que a tarde vai para uns 18. Mas continuamos, não deixa de ser, né, uma temperatura ainda um pouco baixa. Grande abraço para todos. Bom fim de semana. Informações do tempo da Puchalski Meteorologia.
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2: Meio dia 14, homem é encontrado morto às margens do rio em Macieira. E o dia do cooperativismo será lembrado amanhã à tarde com evento promovido pela Cooperville e Sicoob em Videira. São assuntos que você acompanha após o intervalo.
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2: 12 horas e 17 minutos, um homem foi encontrado morto às margens de um rio na tarde de ontem em Macieira. O Corpo de Bombeiros de Salto Veloso foi acionado por volta da 1 da tarde e encontrou a vítima já sem os sinais vitais. Segundo um familiar, o homem havia saído para trabalhar na manhã de quarta-feira e não retornou para casa. Após o resgate, os bombeiros preservaram o local acionando a Polícia Militar, Defesa Civil de Macieira, além da Polícia Científica, que assumiu os procedimentos da perícia. As causas da morte serão investigadas. E neste sábado, Videira será palco da primeira caminhada da cooperação, uma iniciativa da Cooperville e do Sicoob, em comemoração ao Dia Internacional do Cooperativismo. O evento que integra, une integração, solidariedade e conscientização ambiental, conta com programação para toda a família. Vamos ouvir mais detalhes com Araceli Tomasi.
17: A primeira caminhada da cooperação acontece neste sábado, com saída às 14 horas da Rua Coberta, ao lado da Igreja Matriz de Videira. A iniciativa é promovida pela Cooperville e pelo Sicoob Vale do Vinho e celebra o Dia Internacional do Cooperativismo, comemorado no primeiro sábado de julho. A coordenadora dos programas sociais da Cooperville, Suzana Araldi, explica como será a atividade e faz o convite para a comunidade.
18: Primeiro sábado de julho é comemorado o Dia Internacional do Cooperativismo. E esse ano estamos realizando a primeira caminhada da cooperação. Ela acontece 4 de julho, às 14 horas, com a saída na Rua Coberta, ao lado da Igreja Matriz. Então já estamos com bastante inscritos. Durante a caminhada teremos água, teremos o recolhimento de lixo, então ela é uma caminhada ecológica, a gente olha para o meio ambiente, então, as duas cooperativas, trabalhamos ESG, e com isso então a gente tem ação também voltada ao meio ambiente, que é o recolhimento de lixo. Estaremos entregando também um par de luvas e um um saco de lixo para o recolhimento. É uma caminhada da cooperação, ela vai ser com alegria, ela vai ser muito bem conduzida. Então, convidamos a todos os inscritos que participem e quem ainda quiser se inscrever, estamos com as inscrições abertas.
1: A programação também contará com atrações para toda a família, além de uma ação solidária e de sustentabilidade. Assistente de Cidadania e Sustentabilidade do Sicoobi Vale do Vinho, Tailiane Crestani, destaca que a inscrição é gratuita e que o evento terá diversas atividades para quem prestigiar a iniciativa.
19: Vamos ter brinquedos infláveis para as crianças, pintura facial. Então, às vezes, se alguém não quiser estar participando da caminhada, mas queira prestigiar o evento, leva a família, leva as crianças. Então, a inscrição é gratuita. A gente apenas solicita que leve 1 quilo de alimento não perecível. Também vamos estar fazendo recolhimento de tampinhas plásticas e de blisters. Blisters são as cartelas de remédios. Então, às vezes, vocês que têm aí em casa esses itens podem

0: gratuitamente pelo link disponível nas redes sociais da Cooperview e do Sicoob Vale do Vinho. Como gesto solidário, a organização solicita apenas a doação de 1 quilo de alimento não perecível. Motoristas também devem ficar atentos. A Ortrave informa que a partir das 13 horas e 45 minutos haverá alterações temporárias no trânsito durante o percurso da caminhada, que passará pelos bairros Matriz, São Cristóvão e Dois Pinheiros. As vias serão liberadas gradualmente conforme o avanço dos participantes. A orientação é reduzir a velocidade, respeitar a sinalização e as orientações dos agentes de trânsito, além de programar os deslocamentos com antecedência. A caminhada da cooperação é promovida pela Cooperview e pelo Sicoob Vale do Vinho, com apoio do Sescoop Santa Catarina, Prefeitura de Videira, Ortrave, Big Frutas, Videplast, Prevemax e Paróquia Imaculada Conceição.
1: E o Grupo Escoteiro Sentinela do Rio do Peixe está ultimando os preparativos para a terceira edição do Bingo Beneficente de Videira. O evento acontece no pavilhão da Igreja Matriz, com início às 19h30 deste sábado. As cartelas estão sendo vendidas apenas antecipadamente. Toda a arrecadação será destinada à compra de equipamentos, transporte dos jovens e capacitação dos voluntários. Atualmente, o grupo atende cerca de 110 jovens. Em Ibiam, produtor rural recebeu certificação do Serviço de Inspeção Municipal. Jean Salve.
2: O município de Ibiam segue investindo no fortalecimento da agricultura familiar. Nesta semana, o prefeito Camilo Gatti realizou a entrega do certificado do Serviço de Inspeção Municipal, o SIM, ao produtor Alex Odorizzi Turella, na linha São Sebastião. A certificação autoriza a produção e comercialização de ovos e derivados, garantindo que o estabelecimento atende às normas sanitárias exigidas por lei. Segundo o prefeito, a entrega do SIM representa um importante incentivo aos produtores rurais, agregando valor à produção, ampliando as oportunidades de comercialização e fortalecendo a economia do município. Agora o prefeito Camilo Gatti fala sobre a importância dessa conquista para o produtor e para o desenvolvimento da agricultura em Ibiam.
3: Boa tarde, RBV, Rádio Tangarai, todos que nos acompanham através dessa emissora. Então, é com grata satisfação que a gente está entregando o segundo selo de inspeção municipal, sim, no município de Ibiam. Então, a gente primeiramente agradece ao produtor Alex, à Camila, pelo empenho e dedicação nesse novo investimento que estão fazendo na propriedade. Então, esse investimento deu-se início ainda no ano 2025, e é onde que a administração municipal, através dos incentivos da ampliação da produção agrícola, trouxe as escavações e toda a parte necessária para que a construção pudesse ser executada pelos proprietários, e dali então conseguiram trazer e fazer esse investimento, adquirir as matrizes, e hoje já estão produzindo ovos, está sendo consumido em toda a região de Tangará e Videira. Então, esses ovos da Avícola São Sebastião, eles podem ser encontrados em mercados de Tangará, mercados de Videira. Então, é um produto de qualidade, um produto que vem da agricultura familiar do município de Ibiam e que está chegando na mesa dos consumidores aí das cidades próximas. Então, é uma família próspera aí, que estão dando um pontapé inicial importante para uma dinâmica também diferente dentro do município e do nosso entorno. Aí. Acho que são pouco as avícolas de produção de ovos aí, principalmente no município de Ibiam, é a primeira, é a única que tem, e a gente vê o empenho e dedicação dessa família.
2: Para o RBV Notícias, Jean Salve.
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1: O Instituto Federal Catarinense, o IFC Videira, lançou um novo curso voltado ao público feminino. As inscrições já estão abertas e as aulas acontecem 3 vezes por semana. Além de ser gratuito, as participantes ainda recebem uma bolsa do governo federal, como explica Kelly Gomes, diretora de Ensino, Pesquisa e Extensão do campus.
5: Então, assim, esse curso ele faz parte do programa do Governo Federal Mulheres Mil. É um programa já que aqui no nosso IFC, no Campus Videira, já está há 12 anos. E ele tem o objetivo de oferecer profissionais

0: Profissionalização às mulheres, principalmente mulheres em vulnerabilidade social, para ter uma renda, para ter uma profissionalização. E a gente já está com um curso em andamento, que é o curso de panificação, e agora estamos iniciando o curso de cuidadora de idosos. Então, a exigência é que elas tenham ensino fundamental completo, né, até o nono ano, qualquer idade, não importa a idade. Então, elas vão ter a oportunidade de fazer esse curso ali conosco, 3 vezes na semana, segunda, quarta e quinta, à tarde. E as mulheres que se inscreverem e participarem desse curso, além dele ser gratuito, ainda recebem uma bolsa do governo federal no valor de R$130.
1: Interessadas, como faz a inscrição? Tem algum custo? Enfim.
0: Sim, as inscrições então são gratuitas, ocorrem lá no Campus Videira, no setor de extensão. Então, as inscrições vão até o dia 10 de julho. Então, a gente está, né, divulgando para que todo mundo fique sabendo, as mulheres interessadas possam ir até lá, levar documentos pessoais, comprovante de residência, dados bancários, porque assim a gente já faz a inscrição para elas receberem então essa bolsa. E com isso, o curso começa em julho, dia 20 de julho, e a previsão é que ele se encerre em novembro.
1: É um mercado de trabalho que tem várias oportunidades, né? Precisam desses profissionais.
0: Exato. E aí é uma oportunidade para aquela mulher que às vezes até está empregada, mas quer se profissionalizar e ter uma remuneração mais justa, ou aquelas que porventura não conseguiram, né, estudar no tempo adequado, tem a oportunidade agora de fazer esse curso, porque é um mercado que cada vez mais cresce.
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2: E um concurso da Epagre vai eleger as melhores geleias e doces artesanais produzidas em Santa Catarina. É o que conta o repórter Marcos Lamperti.
4: Com o objetivo de valorizar a produção artesanal e incentivar a industrialização da agricultura familiar, a Epagre promove o primeiro concurso catarinense de geleias e doces artesanais. O evento será realizado em 1º de setembro no Centro de Treinamento de Agronômica. Podem se inscrever agroindústrias que apresentarem rotulagem em conformidade com a legislação sanitária e que fabriquem a própria geleia ou doce. Cada agroindústria pode inscrever no máximo 4 itens que serão classificados nas categorias geleia simples, geleia mista, doce simples e doce misto. Os produtos que alcançarem 70 pontos ou mais vão receber certificado e medalha de bronze, prata e ouro. A extensionista rural da Epagre, Catiúcia Wiesentainer, fala dos objetivos do concurso e reforça que a iniciativa é uma oportunidade a mais para produtores destacarem seus produtos.
5: Já partimos do princípio de que temos produtos muito valorosos no nosso estado. Então, o concurso ele vem ainda para consagrar muito mais essa qualidade que já temos por aqui. E permitir uma análise técnica, então, de todos esses produtos, podendo valorizar, estimular e qualificar aqueles que, porventura, precisam melhorar um pouquinho mais, que precisam, em alguns pontos, acertar um pouquinho melhor e trazer, ao longo dos próximos anos, trazer essa qualificação para as agroindústrias como um todo.
2: Doze horas e 30 minutos, após o intervalo, no RBV Entrevista de hoje, o turismo rural e as suas potencialidades. Isso e muito mais você acompanha em instantes.
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7: 12 horas e 33 minutos, estamos de volta com o RBV Notícias pela Rádio Videira, Rádio Tangará e Rádio Vitória e através do YouTube e também pelo Facebook. E agora nós vamos aos resultados dos jogos de ontem pela segunda fase da Copa do Mundo. Espanha bateu a Áustria por 3-0, Portugal de virada venceu a Croácia por 2-1 e a Suíça venceu a Argélia por 2-0. Hoje às 15 horas tem Austrália e Egito. 19 horas tem Argentina e Cabo Verde, fechando a segunda fase às 22h30, Colômbia e Gana. Amanhã iniciam as oitavas de final, com jogos entre Canadá e Marrocos às 14 horas e Paraguai e França às 18 horas. No domingo, 17 horas, Brasil e Noruega e 21 horas tem Inglaterra e México.
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8: Olá, boa tarde, seja bem-vindo, seja bem-vinda a mais uma edição do RBV Entrevista. Eu sou Ernesto Júnior, te faço companhia a partir de agora. E o assunto de hoje, a gente vai falar sobre turismo e o desenvolvimento dele aqui na nossa região. Receba aqui nos nossos estúdios Jô Sherba, empreendedora, empresária do setor de turismo e também presidente do Núcleo de Turismo de Videira. Jô, boa tarde, seja bem-vindo.
9: Boa tarde, Ernesto. Obrigado pelo convite. Ficamos felizes em estar aqui para falar um pouquinho mais sobre o turismo da nossa cidade.
8: Jô, a gente vem num crescente do turismo aqui na nossa região, mas principalmente aqui em Videira, vem se desenvolvendo cada vez mais em inúmeras frentes, seja no setor de hospedagem com as cabanas, no setor empreendimentos voltados ao turismo, e também a gastronomia, porque a gastronomia acaba sendo trabalhada em conjunto. E isso tudo surgiu em 2025 e a gente teve agora, nos últimos dias aqui, sendo realizada a sua segunda edição, um fan tour para apresentar tudo isso àquelas pessoas que estão envolvidas na realização do turismo e da cultura aqui na nossa região. Como que surgiu essa ideia?
9: Então, estou como coordenadora do Núcleo de Turismo da CIAV e o ano passado, quando o núcleo foi criado, porque ele é bem recente, surgiu a necessidade de fazer um fan tour. Qual era o objetivo do fan tour? Nós, como empreendimentos turísticos, precisamos conhecer o que temos na nossa cidade e na nossa região para oferecer para os nossos turistas, para os nossos hóspedes, né? E por vezes nós não conhecemos o que temos aqui. Então, o primeiro fan tour do ano passado teve teve o objetivo maior de mostrar o que Videira tem de melhor para os novos empreendedores da área de turismo. Então, inicialmente, nós

0: conhecemos alguns empreendimentos turísticos dos nossos nucleados. Na ocasião, inclusive, eu recebi os nucleados no meu empreendimento. E com essa experiência, nós conseguimos sentir o que era receber turistas e o que era ser turista na nossa cidade. E o Fantour de 2025 foi fantástico. E esse ano nós repetimos, ampliamos inclusive, né, porque estamos com mais empreendimentos turísticos no nosso núcleo. E esse ano, no dia de ontem, tivemos um dia todo respirando turismo, né? Visitando esses pontos turísticos, as vinícolas, tivemos um almoço fantástico, harmonizado, com vinhos produzidos aqui na região. E esse movimento está, assim, fantástico aqui na nossa cidade. A gente sabe que o turista, ele vem com o objetivo de descansar, usufruir, curtir e conhecer a cidade e a região. Então, e nós temos muito a oferecer para o turista aqui, né? Eu digo que tanto da parte de hospedagem, a gastronomia, nós temos uma gastronomia riquíssima aqui na nossa cidade, pontos turísticos também maravilhosos, e temos sim a condição de receber os turistas e que eles fiquem aqui. E claro que a economia gira em torno disso também, né? O turista que vem numa hospedagem, ele não vai ficar só na hospedagem. Ele vai sair para ir ao restaurante, ele vai gastar no nosso comércio, ele vai conhecer uma vinícola. E isso é importantíssimo para a nossa cidade, para Videira, principalmente em região, né?
1: E vamos falar de Videira um pouco, Ju. Até alguns anos atrás, Videira era muito uma cidade de passagem ou até de ligação entre, vamos usar aqui de exemplo, Treze Tílias e Freiburgo, Treze Tílias e Arroio 30, ou Freiburgo e Arroio 30, que eram cidades com um setor turístico mais desenvolvido até do que o nosso aqui. E hoje isso vem se tornando um pouco diferente, né? Videira deixou de ser uma cidade só de passagem para ser uma cidade também de parada, né?
0: Com certeza. Até porque ontem conversávamos que tivemos um dia de Fantour e não vimos praticamente nada de tudo que nós temos para oferecer. Isso quer dizer que se o turista vir, chegar à Videira, ele fica tranquilamente 3 a 4 dias para conhecer tudo que a gente tem para oferecer aqui, né? Isso é maravilhoso. Isso que nós temos muitos empreendimentos aí que estão abrindo as portas agora, outros que estão tirando o seu projeto do papel, algumas famílias que estão acreditando no potencial turístico da sua propriedade. Então, realmente o turismo vem crescendo muito em Videira, e um turismo de qualidade.
1: E muitas vezes surpreendendo as pessoas, né? Porque quem estava presente no Fantour, que eu me incluo nisso também, fomos pegos de surpresa em inúmeros momentos com empreendimentos, com espaços existentes aqui em Videira, e que muitas vezes a gente acaba passando no dia a dia, na proximidade, na vizinhança ou em frente mesmo, e não sabe o que está ocorrendo ali dentro, né? E que é uma surpresa, é um empreendimento que muitas vezes está trazendo inclusive pessoas de fora, né?
0: Com certeza. Nós vemos crescendo muito isso, né, Ernesto? Por exemplo, os receptivos, os grupos que trazem pessoas para fazerem caminhadas na nossa região, conhecer empreendimentos em meio à natureza, a gente tem uma riqueza belíssima, né? Às vezes no quintal de casa, e a gente sai para ir para outra cidade sem conhecer o que temos aqui. E, como você disse, ontem a gente foi surpreendido em vários momentos. Isso que nós estamos no meio do turismo, né? Envolvidos no turismo. Imagina para a população videirense aí que está prestes a descobrir lugares, né, que é de tirar o fôlego, literalmente.
1: E Jô, o núcleo, você disse no início da nossa conversa aqui que o núcleo surgiu, né, ano passado, é um núcleo jovem dentro da estrutura da SIAVE, mas é um núcleo muito atuante. Como que vem sendo feito esse trabalho para que o núcleo venha tendo esse desenvolvimento?
0: A união, né, e o acreditar, porque todos os empreendedores que fazem parte do núcleo de turismo, que têm as suas propriedades, acreditam no turismo da cidade, né, querem fazer acontecer, e aí já vem o pontapé mais importante para que isso realmente saia do papel, né? É uma união de vários empresários, várias famílias, como eu disse anteriormente, que estão abrindo a sua propriedade para receber os turistas, acreditando que sim, pode dar certo. Nós temos um potencial gigante realmente na nossa cidade. A SIAVE é super parceira, né? Acredita nos nossos projetos, é super atuante conosco, então não tem como dar errado.

0: Ainda temos o apoio da Secretaria de Turismo e Cultura, né, da Prefeitura, sempre nos nossos eventos, o apoio da rádio que nos acompanha, e isso faz total diferença para que a gente possa divulgar todos esses empreendimentos que nós temos aqui.
1: Para você que esteve com a gente, fica o convite, este RPV Entrevista já está disponível nas nossas plataformas digitais, você pode ver e rever a qualquer momento no YouTube e também no Spotify. A gente se encontra novamente na próxima semana. Até lá, tchau, tchau.
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3: E o Corpo de Bombeiros Militar de Videira está promovendo ao longo desta semana a Operação Alerta Vermelho em escolas do município. A ação tem como objetivo orientar estudantes sobre prevenção de acidentes, incêndios e a forma correta de agir diante de situações de emergência. A repórter Araceli Tomás traz mais informações.
4: A prevenção começa pela informação. É com esse propósito que o Corpo de Bombeiros Militar de Videira participa da Operação Alerta Vermelho, realizada em todo o estado de Santa Catarina. Em Videira, a iniciativa acontece nas escolas municipais, levando orientações aos alunos do quinto ano do ensino fundamental. O comandante do pelotão do Corpo de Bombeiros Militar de Videira, segundo o Tenente Lobo, explica que a proposta é transformar as crianças em multiplicadoras desse conhecimento dentro de casa.
5: Aqui na cidade de Videira, estamos fazendo nas escolas municipais. A operação consiste em passar informações, conhecimentos para crianças do quinto ano referentes a como evitar acidentes, como evitar algum princípio de incêndio em sua residência, cuidados básicos, né, que podem ser feitos, e esses conhecimentos eles também podem repassar para os seus pais, né? Então é uma forma da gente estar divulgando esse conhecimento, atuando na prevenção, reduzindo ocorrências que poderiam estar sendo evitadas.
4: As atividades começaram na segunda-feira e seguem até sexta-feira, com equipes do Corpo de Bombeiros atendendo turmas nos períodos da manhã e da tarde.
5: A ideia é que a gente atinja um público de 300 a 400 alunos aqui de Videira, para que a gente consiga alcançar o máximo possível de famílias, o máximo possível de crianças, e que a gente possa estar divulgando esse conhecimento que é muito importante para a gente atuar na prevenção. Então, acredito que se atuarmos dessa forma, sempre tentando divulgar esse conhecimento, a gente pode estar reduzindo com certeza o número de ocorrências aqui na cidade.
4: Além das orientações sobre prevenção, os estudantes também aprendem como agir diante de uma emergência e qual o serviço deve ser acionado.
5: A gente ensina como evitar os acidentes, como evitar os princípios de incêndio ou qualquer situação de emergência, mas como eles também devem agir e para quem devem ligar, né?
4: A Operação Alerta Vermelho reforça que a prevenção é a melhor forma de proteger vidas e reduzir acidentes. E vale lembrar, em qualquer situação de urgência ou emergência envolvendo incêndios, acidentes ou resgates, a orientação é acionar imediatamente o Corpo de Bombeiros Militar pelo telefone 193.
3: 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Nós vamos a um breve intervalo, voltamos em instantes com o RBV Notícias, outras informações por aqui.
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6: Dia 48 minutos, nós lembramos você mais uma vez da campanha SOS Venezuela, que foi lançada ontem pela Prefeitura de Videira e conta com o apoio das rádios Videira, Vitória e Rádio V e também da CDL e da ACIAV, e visa arrecadar donativos para famílias atingidas pelo forte terremoto que assolou o país na última semana. Vários tipos de produtos voltados ao público infantil estão sendo solicitados. A lista completa você pode buscar através do portal rbv.com.br. Os locais para onde levar essas doações também estão lá postados para você ter toda a informação. A campanha busca levar esperança e auxílio às famílias que perderam suas casas e enfrentam as consequências desta tragédia. O IFC Campus Videira conquistou importantes resultados dos jogos internos do Instituto Federal Catarinense que foram realizados de 24 a 26 de junho em Blumenau. Já ainda no esporte, a Prefeitura de Videira, por meio da Fundação Municipal de Esportes, abriu inscrições para o Campeonato Municipal de Bocha em duplas adulto. O repórter Edson Ribeiro conta mais detalhes.
7: A competição retorna ao calendário esportivo do município após alguns anos sem ser realizada e promove movimentar atletas e comunidades locais. As inscrições seguem abertas até o dia 29 deste mês e devem ser feitas diretamente na sede da FMEV, localizada na rua Antônio Pinto, número 249, no terceiro andar, no bairro Alvorada, antiga Secretaria de Educação. O campeonato será disputado nas categorias masculina e feminina, ampliando a participação dos atletas. Cada equipe poderá inscrever até 3 participantes, o que permite maior flexibilidade na formação das duplas. A expectativa da organização é reunir dezenas de duplas, já que a bocha é uma modalidade tradicional e bastante praticada no município. Além da competição em si, o evento busca incentivar a prática esportiva, promover a integração entre os participantes e também revelar novos talentos locais. A FMEV destaca ainda que o retorno do campeonato reforça o compromisso

0: Isso com o fortalecimento do esporte amador em Videira e com a valorização das atividades esportivas comunitárias. Informações e inscrições podem ser obtidas pelo telefone WhatsApp 49 3090 2756. E em relação ao IFC, os estudantes garantiram 5 vice-campeonatos nas modalidades coletivas de basquete masculino, handebol masculino, futsal feminino, futsal masculino e voleibol masculino. No tênis de mesa, a dupla feminina ficou com 2º lugar. Já no atletismo, Andrei Victor Machado Locatelli conquistou a medalha de ouro nos 400 metros rasos. Pedro Henrique França Gonçalves também se destacou, conquistando 2 medalhas de prata nos 5.000 e 1.500 metros rasos, além de 1 bronze nos 800 metros rasos. A instituição parabenizou os atletas, professores, técnicos e servidores pelo desempenho, destacando o comprometimento, o trabalho em equipe e o orgulho de representar o campus. Para o RBV Notícias, Edson Ribeiro.
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4: Caros ouvintes da RBV Rádio, hoje quero falar sobre 2 números que ajudam a entender o pulso da nossa economia: o PMI da indústria e os dados de emprego formal. Começando pelo PMI, o Índice de Gerentes de Compras. Ele nasce de uma pesquisa mensal feita com centenas de empresas e mede, numa escala de 0 a 100, a temperatura de setores como indústria e serviços. Quando o número fica acima de 50, o setor está em expansão. Abaixo disso, em contração. É um termômetro rápido, usado até por bancos centrais para prever para onde a economia está caminhando. E o que ele mostrou agora? Em junho, o PMI da indústria brasileira, calculado pela S&P Global, subiu para 50,8 depois de 49,1 em maio. Voltamos, portanto, ao terreno de crescimento, ainda que por pouco. Mas atenção, essa alta veio puxada pela criação de empregos e pelo aumento de estoques, não por mais vendas. Produção e novos pedidos continuaram encolhendo. O conflito no Oriente Médio também pesou, atrasando entregas e pressionando custos com combustível e transporte. A confiança dos empresários, aliás, caiu para o menor nível em 14 meses. Do lado do emprego, o cenário segue mais animador. O Brasil gerou 72,9 mil vagas com carteira assinada em maio, resultado de mais de 2,2 milhões de admissões. No ano, já são 767 mil postos criados, alta de 1,6%. E Santa Catarina brilha nesse retrato. Fechamos o ano até agora com saldo positivo de quase 62 mil empregos, um dos melhores números do país. Ou seja, a indústria ainda patina nas vendas, mas o mercado de trabalho resiste. E Santa Catarina segue na dianteira. Um sinal de que, apesar dos ventos externos, o catarinense continua encontrando oportunidade. No fim das contas, tudo se resume a uma questão de logística. 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
2: 12:56 e o estado de Santa Catarina supera o próprio recorde e ultrapassa 140 mil cirurgias oftalmológicas em apenas um ano. Vamos ouvir mais detalhes na reportagem de Eduardo Melo.
5: Santa Catarina realizou mais de 143 mil cirurgias oftalmológicas em 2023.

0: 2005, o maior número de cirurgias em toda a série histórica, iniciada em 2008. Em comparação com 2022, o número de procedimentos dobrou, sendo realizadas 71.603 cirurgias, um aumento de mais de 100%. O secretário de Estado da Saúde, Diogo Demarque, destacou o fato dos procedimentos serem realizados em todas as regiões do Estado, além de reforçar a parceria do governo de Santa Catarina com os hospitais públicos.
1: Anteriormente, tínhamos uma concentração muito grande de ações somente no litoral e com a tabela catarinense, com as habilitações estaduais, com a organização da rede que fizemos em conjunto com os municípios, com os hospitais, a partir da determinação do governador, com recursos estaduais, conseguimos diminuir esse tempo e chegar nesse número tão expressivo. A meta é continuar avançando, reduzindo cada vez mais o tempo de espera e cada vez mais deixando o atendimento perto de onde as pessoas moram.
0: Até março de 2026, já foram feitas 35.549 cirurgias de visão. Somente no Hospital Regional de São José foram realizados em 2025 mais de 42 mil atendimentos, entre cirurgias e consultas. Neste ano, já ultrapassou os 18 mil. Inês Dalla Porta, de 60 anos, foi uma das pessoas que precisou operar a visão. Ela conta sobre sua experiência desde o atendimento até a cirurgia.
2: Problema de visão eu tenho faz anos, em decorrência da diabetes, que tem me ocasionado vários problemas. Mais ou menos em julho do ano passado, piorou bastante, muito. E eles decidiram me operar de emergência, porque já tinha dado deslocamento de retina do olho direito e eu estava sujeita a ficar cega de um momento para o outro. Disse, vamos salvar tua vista, aonde eles me prometeram 50%. E o doutor, na última revisão, disse que eu já recuperei 80% da visão. Sempre tive um atendimento 100%. Eu não indico 100%.
0: Em 2025, foi realizado o maior investimento da história na saúde catarinense, com 16,22% do orçamento estadual. A projeção para este ano é que as cirurgias oftalmológicas cresçam ainda mais, assim como outras especialidades. Repórter Eduardo Melo.
3: E para encerrarmos, a Associação Videirense de Judô conquistou 7 medalhas na etapa estadual dos Jogos Escolares de Santa Catarina, realizada entre os dias 25 e 27 em São Miguel do Oeste. A equipe participou da competição com 12 atletas e garantiu 3 medalhas de ouro, 2 de pratas e 2 de bronze. Com os resultados, os judocas Renan Zarpelon, Rafael Dias e João Oliveira conquistaram vaga para a fase nacional dos Jogos Escolares, que será disputada no mês de setembro em Brasília. 1 minuto faltando para 1 da tarde. Encerramos aqui o RBV Notícias desta sexta-feira. 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Outras informações no portal RBV. Estaremos de volta na próxima segunda-feira, desejando a você um excelente final de semana e tomara que seja com sol. Abraço, boa sexta-feira.
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6: Estamos começando mais uma edição do Videira em Pauta, o programa de rádio semanal da Prefeitura de Videira. Hoje, nossa pauta é bem-estar animal. A Administração Municipal de Videira vem fazendo uma reestruturação no setor responsável por essa área e que está dentro da pasta da Agricultura e Meio Ambiente, trazendo neste ano algumas novidades, como o incremento no programa de castrações e a microchipagem de animais. Fique com a gente e acompanhe as informações.
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6: Desde o ano passado, a Administração Municipal de Videira tem um olhar diferenciado para o bem-estar animal, especialmente para os animais de pequeno porte e que são as grandes vítimas.

0: vítimas de abandono e de maus tratos. Um dos programas é o de castrações, ação em que a administração municipal triplicou os valores investidos desde o ano passado. Neste ano, a administração municipal iniciou uma reestruturação do setor da Secretaria de Agricultura, que cuida desta área, com a inserção de novos profissionais, mais recursos financeiros e uma novidade, a microchipagem de animais. E para conversar um pouco conosco sobre esse assunto, estamos recebendo o diretor administrativo da Secretaria de Agricultura e Meio Ambiente, Wellington Centofante. Seja bem-vindo, Wellington.
1: Obrigado, Clemente.
0: E o Dirceu Camargo, que é médico veterinário. Seja bem-vindo, Dirceu.
2: Obrigado.
0: Wellington, vamos começar falando um pouquinho da reestruturação desse setor, porque a gente estava conversando aqui um pouquinho antes de começarmos o nosso bate-papo, e a gente estava falando justamente desse setor que já está lá há algum tempo na Secretaria de Agricultura, mas que através de um novo olhar, de uma nova visão, de uma nova posição, digamos assim, no que diz respeito à saúde animal, por essa administração, está passando por uma reestruturação, né? Nesse momento, como é que é?
1: Sim, isso mesmo, Clemir. Até então nós tínhamos dois veterinários atuando no município na questão clínica veterinária, né? Nossa clínica veterinária fica lá em anexo ao SDU, e nessa clínica eram realizados os procedimentos de cães, gatos, e também o Dirceu aqui, que está ao lado, ele atende também os animais grandes. Então ele costuma ir nas propriedades dar auxílio ao produtor que, né, produz vacas leiteiras, enfim. E também nós temos a parte de serviço de inspeção municipal, que é algo que também faz parte da diretoria, né, de bem-estar animal, que o pessoal tem encaminhado ali através do SIM, a fabricação de produtos, a manipulação de produtos. Então a gente tem desenvolvido...
0: Enquanto a gente fala de saúde animal, é bem amplo.
1: Então nós tínhamos essas duas frentes principais, a questão do SIM e a questão do atendimento clínico veterinário. Nesse ano, o nosso foco está sendo em ampliar essa estrutura. Então nós tivemos já a entrada de uma nova veterinária para compor esse conjunto dos veterinários. Então hoje nós temos três veterinários. Também estamos estruturando a parte da clínica com medicamentos, com materiais, enfim, para que os veterinários tenham condição de prestar um bom serviço para a população em geral. E também nós iniciamos alguns atendimentos e aí, através das ouvidorias e também das ONGs, atendimentos na rua.
0: Na rua, que aí é esse foco. Porque quando a gente fala na saúde e bem-estar animal, imediatamente vem essa questão dos animais de rua, do abandono, isso, e tal. Né? Por isso que eu fiz esse comentário que é muito amplo. Daqui a pouquinho o Dirceu conta um pouquinho mais como é que é esse trabalho de campo. Então, são setores, quer dizer, a mesma equipe, mas atendimentos distintos.
1: Sim, são setorizados, né? São veterinários direcionados conforme o assunto. Então, o atendimento de rua que nós temos, nós vamos com o veterinário até o local. Hoje o município não dispõe de abrigo, até uma discussão entre nós, com as ONGs, que não é benéfico ao município se ter um abrigo.
0: Já há um entendimento também das ONGs, eu acho que até mesmo o próprio Ministério Público que vem acompanhando isso, que não é bem uma solução efetiva o abrigo, né?
1: Isso, as soluções efetivas hoje nesse meio são o quê? O controle populacional, né? A conscientização das pessoas no trato com seus animais. Então hoje também a gente está promovendo a campanha de castração, que é um assunto que a gente vai tratar aqui, e também a microchipagem, para que nós tenhamos a identificação desses animais quando encontrados na rua. Uhum. Então a gente vai ter condições de localizar o tutor em caso de abandono. Essa responsabilização também é bem importante.
0: Perfeito. E vem aí uma diretoria que vai tratar exclusivamente do bem-estar animal, Wellington?
1: Isso, nós estamos aí estruturando uma diretoria de bem-estar animal. Em breve devemos ter aí novidades, mas a ideia dessa diretoria é focar realmente no bem-estar animal, é dar esse retorno para a população.
0: Para a população de forma geral.
1: Isso, aham.
0: Dirceu, fala um pouquinho como é que é lá o dia a dia de vocês. Claro, agora com a equipe ampliada, imagino que as coisas estejam fluindo de uma maneira melhor, né? Mas como é que é o dia a dia? O Wellington falou que vocês trabalham desde esse atendimento lá, aos chamados, né, dos pequenos animais até animais de grande porte, né? Como é que é?
2: Perfeito. Então, assim, até foi bom que o Wellington até ressaltou o endereço, onde fica. Muitas pessoas ainda aqui em Videira não sabem onde que fica a clínica. Geralmente a gente fala que mas é consultório, tá? Pois eu vou dar uma breve explicação por quê, que é onde fica.
0: Acredito que muitas pessoas não sabem que existe a clínica e o consultório.
2: Isso aí, é uma diferença entre clínica e consultório. Já explico a diferença deles. Então, esse primeiro contato que a gente tem lá, que muitos falam que é o tutor do animal, né? E não é tutor, né? A gente chama de responsável. Dá até eu vou usar uma palavra aqui, dá uma sensação assim que tem que ser responsável.
0: Uma questão de responsabilidade.
2: Isso mesmo, né? Então não é tutor. O primeiro contato, o animal, médico chega com

0: responsável até a clínica. O que, que acontece? A gente dá os primeiros assistência veterinária para o animalzinho. Então, ele é encaminhado, ele faz uma ficha. Através da ficha, a gente tem todos os dados do animal, os dados do tutor também, né? Após isso, a gente vai fazer um sistema, tem um sistema VetSmart, é lançado toda a parte de dados do animal e do tutor, e após isso ele vai até o consultório. Feito ali toda a parte de consulta no animal, a gente tem vários insumos, vários medicamentos que te dá essa primeira assistência ali, né? E após isso, tem, a gente chama na medicina veterinária que existem trabalhos de emergência, atendimentos de emergência. Esses atendimentos, muitas vezes, a gente não pode ser feito aí, porque o nosso conselho, ele não autoriza, né? O CRMV. Então, o que que acontece? A gente não deixa de dar assistência para a população. A gente simplesmente faz um encaminhamento para as clínicas aí de Videira, e geralmente, não é uma questão de regra, mas geralmente as clínicas, com os nossos acompanhamentos, eles não cobram consulta do doutor, que já facilita muito, porque esse dinheiro de uma consulta, ele consegue comprar uma medicação e fazer o tratamento adequado, né?
1: Pra fazer algum procedimento.
0: Exatamente. Após isso, no interior, os produtores ligam, preciso que você venha aqui fazer um atendimento, aí tem uma vaca que tá aqui em trabalho de parto, trabalhos assim que são trabalhos considerados emergência, aí a gente não faz por não ser...
1: Por não ser clínico,
0: por não ser, por
1: clínico,
0: ser um consultor, tá? Então, quando é feito esse
1: consultório, já estabelecendo a diferença. Consultório é aquele atendimento que você... Exatamente. A clínica já é um procedimento, é uma cirurgia, são coisas diferentes, é isso?
0: Quando é um trabalho cirúrgico, um trabalho que necessita de um exame de imagem, a gente não pode realizar num consultório. Aí tem que ser já uma clínica veterinária, tá? A CRMV já estipulou isso como regra.
1: Então, o município tem o consultório. A clínica já é encaminhada aí para esse
0: atendimento. Exatamente. Esse primeiro trabalho, essa primeira assistência, a gente disponibiliza para toda a população de Videira, e com a chegada do Wellington, agora nosso diretor, tá? Com o Camilo Kozer, que é o secretário da Agricultura, tá? Esse trabalho já era muito bem feito, e agora com a presença do Wellington, conseguiu ajustar e agregar muito mais também.
1: Então, setorizando agora... o atendimento.
0: Exatamente. Então agora, o que era feito só um atendimento para as pessoas de baixa renda, hoje já abriu um leque para a população de Videira. Então a gente não atende só um baixa renda. População que tiver seu pet, que tiver com problema de saúde, pode levar até lá que a gente faz o atendimento
1: gratuito.
0: E temos lá muitos recursos disponíveis. Só apenas não temos cirurgia,
1: sim,
0: né?
1: Sim.
0: E parte ali de exame de imagem.
1: Wellington, vamos falar especificamente sobre os pets, os animais de pequeno porte. Essa problemática toda, que não é exclusividade de Videira, né? É comum a praticamente todos os municípios brasileiros, o abandono de animais, a irresponsabilidade das pessoas no que diz respeito aos tratos com os seus pets, com os seus animais, e aí obviamente recai sobre o poder público e também sobre as ONGs a responsabilidade desse trato com esses animais, né? Então é nesse sentido que acreditamos que a população urbana, especialmente se preocupa, né? Porque aí, como nós falamos no início aqui do nosso bate-papo, acaba influenciando também uma questão de saúde pública, né? Sim. Então é nesse sentido que vem essa reestruturação também do setor, né?
2: Isso, essa reestruturação vem porque a nossa lei de controle de zoonoses, né, essa questão de castrações é de 2014. Então esse início da diretoria já vem para fazer toda essa revisão, tanto do reforço dos profissionais quanto dessa revisão legal. Porque nós pretendemos futuramente, com a legislação federal, estadual, enfim, também enrijecer essa questão em âmbito municipal. Então a gente vai começar a responsabilizar as pessoas que nós identificarmos que maltratam, que abandonam os animais, em parceria com as ONGs. A gente tem feito muito isso. Nós temos aí até, por exemplo, a Causa Animal, a gente tem atuado muito com a voluntária Nilza, com a Magda na PAMV. Então nós estamos mapeando os locais, todos os locais em que existem focos de abandono de animais, ou aonde as ONGs mantêm um cão do mínimo, um gato mínimo, né? Enfim, aonde eles mantêm esses animais comunitários, que hoje são chamados. Então, enquanto município, nós estamos, eu e o Dirceu, como uma equipe de fiscalização e de apoio a essas ONGs para ter esse mapeamento e também para prestar esse atendimento lá no local. Então, nós fazemos toda essa, nós estamos aí num processo de varredura do território para identificar esses locais para nós atuarmos e, né, futuramente auxiliarmos as atividades.
1: E essa parceria com as ONGs é muito importante, porque a gente acompanhou aí durante vários anos a reclamação das próprias ONGs da falta de apoio, mas do envolvimento direto do poder público com esse tipo de ataque ao problema, na verdade, né?
2: Sim, sim. O pessoal das ONGs nos trouxe essa situação e nós, né, preocupados ali, o Dirceu também muito proativo nesse atendimento, a própria secretaria como um todo. Então, inclusive, para

0: as ONGs, o programa de castração, ele iniciou antes do público em geral. Uhum. Porque as ONGs, perdão, elas tinham um passivo de animais a serem castrados. Então, de início, nós já liberamos tanto para a PANV quanto para a Causa Animal, que são as maiores entidades, né, do nosso município nesse âmbito, 264 fichas de castração. Então, são desses 264 animais que já foram castrados e que a gente já tem essa segurança do controle. Além da castração, também foram microchipados.
1: E já está em andamento agora esse novo programa, então?
0: Sim, o programa está em andamento. Até, se me permite, Clemente, trazer alguns números aqui. Claro. Nós já atendemos 544 animais, já foram emitidas 227 fichas para o público em geral. Para a PANV, 144, para a Causa Animal, 119 fichas. E também nós temos o caso de protetor individual, que é o quê? Aquela pessoa que ela é líder da comunidade, que é um ponto focal, que as pessoas acionam para auxiliar. Então, para esses protetores, que a gente contabiliza uma pessoa só, são 54 fichas. No total, até então, do programa, nós já liberamos 544 fichas com um investimento de R$210 mil.
1: Já o ano passado já houve um aumento considerável, né?
0: Já. Então, nós temos um histórico aí de 2023, né, até a presente data. Em 2023, nós tivemos uma aplicação de R$192 mil. Ano passado, nós já pulamos para 523 e esse ano, 750 mil. O que dá aí, em comparação com 2023, que é a data, né, que nós temos apurado aqui, dá um incremento de 290%.
1: É, praticamente triplicando o valor. E isso, obviamente, resulta no número de procedimentos, né? Que é um avanço bastante considerável.
0: Isso, além de um facilitador que nós tivemos também nesse programa de castração, é que não se tem a necessidade de comprovação de renda. Uhum. Então, nós abrimos para todo o público em geral, desde que comprove residência no município. E claro, né, o objetivo do programa são animais sem raça definida. Uhum. Né?
1: Bom, esse ano a novidade é a microchipagem. Como é que funciona isso?
0: Isso é o pacote completo.
1: Completo.
0: Uhum, o animal recebe a castração e também a microchipagem. Uhum. Esse microchip fica cadastrado como? Esse microchip, ele fica cadastrado no Simpatinhas, é um sistema do governo federal, que o acesso é através do GOV, e lá o animal vai ter acesso a uma identidade animal, estilo a do humano, mas sim, tem a identidade animal, aonde vai ter ali a numeração do microchip. Uhum. Qual que é o benefício desse microchip? A clínica, em todo o procedimento que fizer nesse animal, ela vai conseguir registrar no histórico do animal esses procedimentos. E também nós vamos conseguir, em casos de abandono, fazer a leitura desse microchip e identificar o tutor.
1: Olha que interessante, aquela questão que o Dirceu falou de responsabilidade, o responsável ser efetivamente responsável pelo animal.
2: Perfeito.
1: Né? Além de um prontuário eletrônico do
2: justo, então não tem esse negócio que o animal não é meu, é do vizinho. Simplesmente vai ser passado o leitor, né, nesse chip e vai dar todas as características do animal, do tutor, né?
1: Como é que ele é implantado, Dirceu?
2: Então, esse chip, ele tem o tamanho de um grão de arroz, tá? Não vai causar nenhum tipo de
1: não é uma cirurgia, nada, procedimento invasivo.
2: Lesão no animal, nada disso. Ele é implantado com uma pequena, como se fosse uma pequena seringa, né? E vai ficar ali, vai ser na pele subcutânea do animal, né? E ali vai ter, com o leitor, você consegue ter todas as informações ali, né? Ressaltando que quando a pessoa for até a clínica veterinária, até o consultório veterinário, tá? O animalzinho, após ser atendido, no momento, ele já vai ser microchipado. Então, todo atendimento, o animal vai ser obrigatório.
1: Ah, já, não é só no momento da castração. Não. Qualquer atendimento, se não tiver microchip, já vai ser...
2: Perfeito. Ser implantado. Perfeito. Então, isso só vai nos ajudar a esse controle.
1: Né? Ah, a médio prazo, você já vai começar a ter resultados em relação a essa...
0: Totalmente. Esse rastreio, né? É um ponto que o pessoal tem nos questionado, Clemir, é a questão de fazer apenas a microchipagem. Eu tenho o meu animal já castrado, então eu gostaria de fazer o microchip. Nesse primeiro momento do programa, nós não estamos fazendo separado. Uhum. Até um requisito do programa do PET levado a sério, do governo do estado, então nós estamos seguindo com os dois procedimentos em conjunto. Uhum. Porém, já estamos aí estruturando com os veterinários também a aquisição desses microchips para implantação no consultório. Uhum. Que isso é um procedimento que pode ser feito por eles no nosso consultório.
1: Wellington, essa mudança toda, esse investimento todo está sendo feito com recursos do município?
0: Isso, os 750 mil previstos aí de gastos, 237, nós temos a previsão ainda de virem do governo do estado.
1: Porém, o governo... restante é do...
0: Isso, o restante é recurso próprio. Até o momento nós não recebemos do estado.
1: E então, o município está custeando...
0: O município está custeando todo esse valor.
1: Perfeito. Bom, e aí tem também a questão da conscientizar

0: conscientização das pessoas para a responsabilidade com o bem-estar animal, né?
1: Sim.
0: Imagino que também seja um assunto em pauta lá no setor de vocês, né? Parcerias, de repente, com a educação, conosco mesmo, da Secretaria de Comunicação, para que as pessoas tenham ampla consciência da responsabilidade de cada um, né?
1: Sim, nós estamos aí prevendo mesas redondas, digamos assim, com a Secretaria de Educação, com as ONGs, para analisar quais informações nós vamos levar, mas reforçar esse atendimento, reforçar esse cuidado das pessoas, e muitas vezes esse cuidado ele entra na casa através das crianças. Então, da gente trabalhar nas escolas essa formação para as crianças. Encontrou um animal abandonado? O que eu posso fazer? Eu vi alguém maltratando o animal? Como é que eu posso agir? Então, levar os veterinários com esse conhecimento técnico às escolas, mas de uma maneira didática. E aí que entra a parceria com a Secretaria da Educação.
2: Claro, claro. Yeah.
3: Essa falsa impressão que as pessoas têm em abandonar o animalzinho, vai estar bem cuidado, que o Estado vai acolher, vai cuidar. Essa é uma falsa impressão que as pessoas têm, né? Porque quando abandona o animalzinho fica perdido, ele não vai pra rua, ele transmite doenças, ele vira lixo, ele incomoda a vizinhança. Então, essa impressão, né? As pessoas têm que se conscientizar.
0: E sofre com frio, sofre com fome, sofre com acidente, atropelado, não é?
3: Com certeza. E a gente entende que o princípio parte daí, conscientizar as pessoas nos colégios, fazer palestras educacionais para quê? Para que as crianças já vão, a nova geração que a gente vai ter não vai sofrer com isso, né? Já vão saber dar valor ao animalzinho.
0: Já venha com a plena consciência da sua responsabilidade, né? Como é que as pessoas podem relatar maus tratos, relatar a situação de um animal que foi abandonado ou encontrado? É uma ouvidoria, um telefone específico? Como é que é?
1: Hoje nós temos o canal da ouvidoria municipal, então nós atendemos, né, de forma super rápida. Com a estrutura que nós temos ali, nós colocamos toda a disposição da ouvidoria, né? Porque entendemos que se o público em geral nos trouxe essa informação, porque essa informação realmente é importante. Então nós precisamos dar o recado que é devido. Também existe um disque denúncia da Polícia Civil. A Polícia Civil também pode ser acionada através do 181 pela questão de maus tratos. Em algumas situações nós atuamos inclusive em conjunto.
0: Perfeito. Bom, a pessoa fez lá uma ouvidoria, se tem um tempo de resposta, e claro, vai depender do caso, né? Imagino eu.
1: Sim, nós temos ali o acesso direto, então entrou a ouvidoria no nosso sistema, nós já recebemos notificação inclusive no celular, e também nós temos contato direto com a responsável da ouvidoria, que nos reforça esse recebimento. Muitas vezes nós estamos atendendo uma ouvidoria, como já ocorreu, e a responsável pela ouvidoria já nos encaminhou no WhatsApp: olha, recebi uma nova ouvidoria, e por estarmos a campo, nós já atendemos a situação.
0: Já emenda um atendimento
1: outro. Já fazemos tudo.
0: Wellington Dirceu, muito obrigado pela presença. A gente teria aqui ainda assunto para ficar um tempão, mas podemos voltar em outras oportunidades, quem sabe trazer também o pessoal das ONGs para bater um papo, claro, né? Também porque a gente entende a importância do trabalho que essas ONGs têm, né? E a gente conhece também e sabe as dificuldades que elas têm. Alguma coisa a acrescentar, Wellington? Aqui
1: não, vale ressaltar, né, a nossa preocupação enquanto poder público, também a valorização das ONGs. Nós vemos, acompanhamos de perto, né, nos últimos meses ali, o trabalho que elas fazem, então é um trabalho admirável e que nós, enquanto poder público, queremos também abraçar esse trabalho para fortalecer ainda mais.
0: Perfeito, disse eu algo a acrescentar?
3: Queria agradecer também as clínicas também, tá? Veterinárias aqui do município também, eles nos ajudam, né? Quantos profissionais, porque muitas vezes, quando eles pegam nosso encaminhamento, eles não cobram a consulta do responsável, está nos ajudando também, está junto com nós, mãos dadas, né? Nesse controle que a gente tem aí para ajudar a população, né?
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0: E chegamos ao final do nosso Videira em Pauta. Uma ótima tarde, um bom fim de semana. Até a semana que vem, aqui na Rádio Videira, Rádio V e também pelo Spotify. Até logo.
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Você pode doar fórmulas infantis, mamadeiras, fraldas, lenços umedecidos, pomadas para assaduras, brinquedos e também medicamentos. 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Prestigie, haverá exposição. É dia 12 de julho, na comunidade de Camboim Videira. Festa em honra ao padroeiro Santo Henrique. 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Pela presença de todos, a comunidade de Camboim já antecipa o agradecimento. 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

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Convide seu par, a família e os amigos e participe do baile de casais na Comunidade Divino Salvador no bairro Floresta Videira. 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

0: 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Iniciando hoje às 19h, a Expo 30, um convite da Prefeitura Municipal e da ACIAT. 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
8: Horas 38 minutos aos prezados associados da Cooperview, do Sicoob e todos os demais ouvintes. Uma boa tarde. Hoje, 3 de julho, sexta-feira, na elaboração deste boletim, Nelly Orso. E amanhã, dia 4, é Dia Internacional do Cooperativismo. Todos os anos, no primeiro sábado do mês de julho, é comemorado o Dia Internacional do Cooperativismo, uma data que reforça a importância das cooperativas. O espírito é de união e cooperação e deve estar sempre presente para alcançar o sucesso esperado por todos. As cooperativas têm um importante papel na área econômica e social nas regiões onde elas atuam. Inúmeros são os benefícios que resultam do trabalho dessas instituições. Faça parte da sua cooperativa. Cooperar é unir forças para concretizar sonhos. O presidente da Cooperview e do Sicoob Vale do Vinho, Luiz Vicente Suzin, envia um caloroso abraço todos os familiares dos associados dessas duas cooperativas, como também as demais cooperativas da região. 4 de julho, Dia Internacional do Cooperativismo. Nenhum obstáculo é grande demais quando enfrentamos juntos. A partir de agora, informaremos o carregamento de suínos para abate na próxima semana. Domingo, dia 5 de julho, tem carregamento de suínos na propriedade de Francisco Campanharo. 667 suínos a partir das 19 horas. Na segunda-feira, 6 de julho, tem carregamento de suínos na propriedade de Alaércio Rabuschi. 557 suínos a partir das 3 horas. Terça-feira, 7 de julho, tem carregamento de suínos na propriedade de Adair Barichello. 862 suínos a partir das 19 horas e 20 minutos. Na quarta-feira, 8 de julho, tem carregamento na propriedade dos senhores Jan Kozer, 553 suínos a partir das 8 horas e 20 minutos. Benjamin Bartolomeu, 527 suínos a partir das 20 horas. Adair Barichello, 329 suínos a partir das 22 horas e 40 minutos. Na quinta-feira, dia 9 de julho, tem carregamento de suínos na propriedade de Darcy Arcari. 931 suínos a partir das 18 horas e 40 minutos. Na sexta-feira, dia 10, e no sábado, dia 11, não haverá carregamento de suínos para abate. E assim, nós vamos finalizando o informativo desta sexta-feira, lembrando da importância da data e da comemoração do Dia Internacional do Cooperativismo. A data é amanhã, mas cooperar é para todos os dias. Cooperar é muito mais do que trabalhar em equipe. É crescer junto, transformar vidas e construir um futuro melhor para todos. No cooperativismo, ninguém cresce sozinho. A todos um abençoado final de semana. Nos vemos na Expo 30. Segunda-feira estaremos de volta com mais um informativo Cooperville e Sicoobi.
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6: O penúltimo dia da rodada do mata-mata teve 3 confrontos eletrizantes. A Espanha confirmou o favoritismo e venceu a Áustria por 3-0. Já Portugal fez uma grande apresentação e bateu a Croácia por 2-1 em uma partida extremamente intensa, com ritmo alto, pressão e muita disciplina. Para fechar o dia, a Suíça venceu a Argélia por 2-0. Mas o grande destaque de hoje foi mesmo o Portugal. Esse jogo, o que foi interessante dele é que o juiz deu 10 minutos de acréscimo. Os croatas chegaram a empatar o jogo, mas esse gol foi anulado e o jogo terminou com quase 19 minutos extras. Eu sou Melina Calduro, em Nova Jersey, para o Acaerte em Campo.
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17: Olá, boa tarde. 13 horas e 50 minutos. Faltam 10 minutos para as 14 horas e nós já estamos aqui. no Show da Tarde, junto com você. 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É 3 de julho, hoje dia de São Tomé e também dia internacional sem sacos plásticos. É dia nacional de combate à discriminação racial. Pra começar, tem Alex e Ronaldo. Eu sou Araceli, te faço companhia até às 16h30.
18: Bora cantar

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1: O fim de semana só tá começando e hoje em Arroio 30, a partir das 19 horas, tem a abertura da Expo 30. Amanhã tem Hugo e Thiago. E olha só, nós temos um presentão aqui pra você que tá na nossa sintonia. Então presta atenção. Você que vai lá conferir o show do Hugo e Thiago, você que é fã, nós temos 3 ingressos para o camarim do Hugo e Thiago. Ao final do nosso programa, nós faremos o sorteio. Um para cada ouvinte que responder pra gente. Eu vou curtir o show do Hugo e Thiago em Arroio 30. Quero participar do ingresso. As pessoas que ganharem, claro, terão acesso ao camarim do Hugo e Thiago. Então anota aí o nosso WhatsApp, 99109-4932. 99109-4932. O show do Hugo e Thiago é amanhã. Hoje tem banda Rosas e daqui a pouquinho nós vamos recebê-los aqui no nosso estúdio. Fica ligado que na tarde de hoje você vai saber mais informações. E hoje, já que sextou, né? 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E olha, é um presentão, hein? Que tal participar da nossa programação, pedir música, interagir aqui com a gente? Hoje tem o sorteio de... Sabe o quê? 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
2: 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Deus é
3: tão grande. Boa tarde, filho. Boa tarde, filha. Hoje é primeira sexta-feira do mês, então diga comigo: Sagrado Coração de Jesus, fazei o meu coração semelhante ao vosso. Sagrado Coração de Jesus, eu te consagro este mês, minha família, meu lar, minha casa. Na minha casa, sois o Rei e Senhor. Em nome do Pai, do Filho e do Espírito Santo. Amém. Amado Jesus, que no momento do Calvário nos deste Maria por mãe, quando a João proclamou: eis aí tua mãe. Obrigado, Jesus, por ter nos dado mãe tão terna e poderosa, intercessora. Jesus, por intercessão de Nossa Senhora nesta tarde, nós queremos colocar e pedir que a tua mão se estenda sobre os doentes. Principalmente, Senhor, nas minhas enfermidades e nas enfermidades daqueles cujos nomes apresento agora. Diga os nomes. Jesus, que passaste pelo mundo fazendo bem, tocai nas feridas, amenizai a dor, tirai a ansiedade, esteja ao lado dos que sofrem, santificai-os, Senhor. Que os remédios que foram prescritos cumpram a sua função. Abençoai os que cuidam dos doentes e protegei-os com tua mão poderosa. Nossa Senhora, Mãe de Jesus e Nossa Mãe, como fruto desta Ave Maria, olhai pelos doentes que mais precisam nesta tarde. Ave Maria, cheia de graça, o Senhor é convosco. Bendita sois vós entre as mulheres, e bendito é o fruto do vosso ventre, Jesus. Santa Maria, Mãe de Deus, rogai por nós, pecadores, agora e na hora de nossa morte. Amém. Nossa Senhora, intercedei a teu Filho por todos os doentes. Nossa Senhora, rogai pelos que sofrem.
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0: Rádio Videira, agora 14 horas 13 minutos. Nota de falecimento. A funerária São Judas Tadeu e familiares de Ledair Nunes Batista, mais conhecida como Linda, residente em Pinheiro Preto, comunicam com profundo pesar o seu falecimento, ocorrido ontem, às 14 horas e 57 minutos, aos 49 anos. O seu corpo está sendo velado na Capela Mortuária de Pinheiro Preto. A despedida será hoje, às 15 horas, e logo após seguirá para o crematório São Judas Tadeu. Comunicamos com profundo pesar o falecimento de Ledair Nunes Batista, mais conhecida como Linda. Aos familiares e amigos, as nossas sentidas condolências.
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0: E sextou, né? Com 3 quilos da Aquela costela. Aproveita para responder a nossa enquete aí no WhatsApp. Qual é o supermercado mais barato de Videira e de toda a região? Se você acertar que é o Supermercado Itália, estará ao final do nosso programa concorrendo ao sorteio de 3 quilos daquela costela. E o Jairo tá chegando por aqui. Olá, boa tarde, Jairo.
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0: Valeu, Jairo, um forte abraço pra toda a equipe, a gente se vê amanhã, hein? 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

0: Que coisa mais linda, champion!
1: Helena Valens.
0: Meu Deus, muito obrigada por esse convite maravilhoso, que honra!
1: A gente quer te agradecer, na verdade, por uma música tão especial na nossa vida, na tua vida, eu tenho certeza, e na vida de todos vocês que estão aqui hoje em Portão, né?
0: Obrigada, gente, que coisa mais linda ver vocês cantando, e assim, é uma alegria imensa, uma satisfação imensa, uma honra! Obrigada, Chantel, sempre obrigada, Renato.
1: Ó,
0: demais.
1: Pra compositora da música agora, vai. Bem forte, mãozinha pra cima. De um lado pro outro. Todo mundo, vai.

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14: Os nossos ouvintes. Uma tarde gelada, pessoal. É uma tarde sobre influência de massa de ar frio que garante aí as máximas no período da tarde na faixa de uns 10, 12 graus, não passando muito disso. Bastante gelado e claro, né? À medida que temos o período da próxima madrugada, as temperaturas vão cair mais. Começa o sábado com 3 para 5 graus aqui para nós, até nas áreas de baixada com chance de alguma geada. Um sábado, assim como hoje, tá? Com um período da tarde de aberturas de sol, o sábado vai mesclar momentos de céu encoberto com outros de aberturas de sol. Sábado e domingo, nos dois dias, nós vamos assim. O sábado, à tarde, 14, 16 graus de temperatura, não muito mais do que isso. O domingo, pessoal, a temperatura ela não baixa tanto no amanhecer, 8, 9 graus, permite que a tarde vá para uns 18. Mas continuamos, não deixa de ser, né, uma temperatura ainda um pouco baixa. Grande abraço para todos, bom fim de semana e informações do tempo da Puchowski Meteorologia.
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15: Agora é 14 horas e 39 minutos, enquanto você vai anotando aí qual é o supermercado mais barato de Videira e de toda a região, nós vamos conversar aqui com o Afonso. Boa tarde, Afonso.
18: Boa tarde, Araceli. Boa tarde a todos os ouvintes da Rádio Videira. Prazer estar aqui novamente.
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0: Obrigado, Araceli. 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

0: Rádio Videira, agora 14 horas 48 minutos. Nota de falecimento. A funerária São Judas Tadeu e familiares de Marcelino Armindo Buffon, mais conhecido por Nono Lindo, residente em Iomerê, na linha Caravaggio, comunicam com profundo pesar o seu falecimento, ocorrido hoje às 3 horas, aos 93 anos. O seu corpo está sendo velado na capela mortuária de Iomerê. A despedida será hoje às 16 horas e 30 minutos e logo após seguirá para sepultamento no cemitério municipal de Iomerê. Comunicamos com profundo pesar o falecimento de Marcelino Armindo Buffon, mais conhecido por Nono Lindo. Aos familiares e amigos, as nossas sentidas condolências.
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E já se liga aí no convite do Jairo. Amanhã tem a festa julina lá na Itália, no período da manhã. Aproveita! Vamos lá atender a participação do ouvinte, porque hoje tá valendo 3 quilos daquela costela. O sorteio é no final do nosso programa. Responde, qual é o mais barato? Qual é, hein? Qual é o supermercado mais barato? E olha só, para você que vai curtir a Expo 30, nós temos 3 ingressos para o camarim de Hugo e Thiago. Manda mensagem para mim que você vai estar lá conferindo o show e você quer participar do sorteio, então, dos ingressos para o camarim de Hugo e Thiago. O sorteio é ao final da nossa programação. Turma toda tá aqui com a gente, o Ricardo Copete, boa tarde, mandando música para todos os amigos e amigas. O Edson Cordeiro também tá sintonizado com a gente. Sextou, meu amigo. A Clarice Colombo Panho, lá do Rio Tigre, também tá sintonizada, oferecendo música para filha. A Márcia Panho Marques da Silva, que está de aniversário no próximo dia 9, semana que vem, Márcia. Parabéns, tudo de bom, muitos anos de vida, muita saúde, muita paz. Homenagem da mãe, né? A Ivanir também está participando com a gente, está ligadinha lá no Cibrazem. Dona Ivanir Antunes Ribeiro, um beijo para a senhora, já está participando. O Juliano Barros Rodrigues também está sintonizado com a gente. A Dona Nair, lá do Rio das Pedras. Valeu, Dona Nair! Amélia Toneta Zago também está na sintonia. Respondeu aqui ao Supermercado Itália. O André Chiarani mandou recado pra gente, tá pedindo música e também tá participando do sorteio. Conta pra mim, André, qual dos sorteios você quer participar? Anota aí pra gente. A Neucia Aparecida de Souza, lá de Rio das Antas, também tá pedindo sucesso aqui na Videira. Obrigado, Dona Neuci. Já tá no sorteio. A Neuci Oliveira, olha aí as charás, né? A Neuci de Oliveira tá na sintonia também. Forte abraço. A Claudete Bruneto. Alô, Dona Claudete. Aumenta o volume do rádio que tá chegando uma moda bem caprichada aqui. A Loreni Oel, que também está na nossa sintonia. Um beijão, Loreni. Aqui está tudo bem e espero que com você também esteja. Mandar um abraço aqui para o Guilherme, toda a família Tomasi lá de Rio das Antas. Estão sempre na nossa sintonia, né, Guilherme? A Genesi Milani tá mandando abraço, pediu sucesso de corpo e alma.

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3: Boa tarde, estamos de volta para mais informações no Videira Notícias. A criminalidade, o tráfico de drogas e a corrupção são os principais problemas do país na visão dos brasileiros. A constatação é da pesquisa Latam Pulse, divulgada pela Atlas Intel e pela Bloomberg nesta sexta-feira. Os entrevistados podiam escolher até três opções na lista apresentada. Ao todo, 66,8% dos participantes citaram a criminalidade e o tráfico de drogas. O indicador mantém tendência de alta. O tema registrou 51,7% das menções em abril e subiu para 62,9% em maio. O patamar atual é o mais alto desde outubro de 2024. A corrupção ocupa o segundo lugar com 57,9% das respostas. O índice subiu em comparação a maio, quando estava em 55,1%. Apesar disso, o número atual fica abaixo dos 58,7% registrados em abril. A economia e a inflação aparecem na terceira posição do ranking com 22,5% das menções. O percentual apresenta estabilidade nos últimos meses. Na série histórica iniciada em outubro de 2024, o maior índice ocorreu em fevereiro de 2025, com 35%. A família de João Vitor, de 24 anos, vive momentos de angústia desde a madrugada de terça-feira após o jovem desaparecer em Caçador. Morador da rua Ivete Zini, no loteamento Vereda dos Trevos, ele saiu de casa entre a noite de segunda-feira e as primeiras horas de terça e desde então não foi mais visto. Segundo o relato da mãe, João Vitor passou a tarde de segunda-feira com a família e tomou café em sua residência. Em seguida, desceu para o porão da casa, onde mora. No entanto, ao chamá-lo na manhã seguinte, ela não recebeu resposta. Quando foi até o local, percebeu que o filho já havia saído e não deixou qualquer informação sobre o destino. Desde então, familiares e amigos iniciaram

0: iniciaram uma série de buscas em diferentes pontos de Caçador. Além disso, procuraram o jovem em locais onde ele costuma frequentar, mas nenhuma pista sobre seu paradeiro foi encontrada. Diante da falta de notícias, a família registrou um boletim de ocorrência e pede o apoio da comunidade para ampliar as buscas. Qualquer informação que possa ajudar a localizar João Vitor pode ser repassada pelo WhatsApp 999-30-6272. Além disso, informações também podem ser comunicadas à Polícia Militar pelo telefone 190 ou à Polícia Civil pelo número 181. O governo de Santa Catarina, por meio da Secretaria de Estado da Educação, iniciou a distribuição dos uniformes de inverno para estudantes do ensino fundamental da rede estadual. A iniciativa integra o programa Escola Boa, que faz parte do movimento Educação Levada a Sério e busca garantir mais conforto, dignidade e permanência dos alunos nas escolas durante os meses de frio. A entrega dá continuidade às ações iniciadas em 2025, quando os estudantes do ensino médio passaram a receber uniformes específicos para o inverno. Além disso, todos os alunos da rede estadual já foram contemplados anteriormente com os uniformes de verão. Os kits destinados aos estudantes do ensino fundamental são compostos por uma camiseta de manga longa, uma calça de agasalho, uma jaqueta e um blusão de moletom. Já os alunos do ensino médio recebem kits formados por jaquetas e calças jeans, complementando os uniformes de verão distribuídos pelo estado. Segundo o governador Jorginho Melo, a iniciativa demonstra o compromisso do governo com a qualidade da educação e o bem-estar dos estudantes. Este foi o Videira Notícias, que volta daqui a pouco com outras informações.
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6: Agora 15 horas com mais 12 minutos. 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
1: Rádio Videira, agora 15 horas 20 minutos. Nota de falecimento. A funerária São Judas Tadeu e familiares de Eliseu Ferreira da Silva, residente em Caçador, no bairro Martelo, comunicam com profundo pesar o seu falecimento, ocorrido ontem, às 19 horas e 30 minutos, aos 83 anos. Seu corpo está sendo velado na igreja da comunidade de Gramado, em Rio das Antas. A despedida será hoje, às 16 horas, e logo após seguirá para sepultamento no cemitério da comunidade de Gramado, Rio das Antas. Comunicamos com profundo pesar o falecimento de Eliseu Ferreira da Silva. Aos familiares e amigos, as nossas sentidas condolências.
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5: 15 horas 25 minutos. 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

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É domingo, hein? A Vanessa de Oliveira tá na nossa sintonia. Um beijão, Vanessa. Hoje tá fazendo memória da mamãe, né? Um forte abraço. Que você tenha uma sexta-feira abençoada também. Alana Borges está participando do sorteio. Boa tarde, Alana. A Virley Camana também tá na nossa sintonia. Um beijo, Virley, para você. A Marlene Barichello também está participando aqui. Tudo bem, Marlene? Espero que com você também. O Luiz Milani está mandando abraço. A Marisa Proença também está participando do sorteio. A dona Ironilde Brancalhone. A turma do bairro Oficina estão sintonizados. A galera de Farroupilha também. Alô, dona Lúcia Baroncelo Grezana. Tá mandando um alô pra todos os amigos, né? Especial lá pro Jairo, a turma, né, do Itália. Mandando um abraço também pro seu Ivo. Alô, Ivo, tudo certo por aí? O Leonardo Oliveira, do bairro Amarante, também está na nossa sintonia. Tá participando do sorteio dos 3 quilos, né? Daquela costela. A Angélica da Silva, da linha Rui, Rio das Pedras, também tá mandando um alô para nós aqui, desejando um ótimo final de semana para você também. O Claudecir Adada também participando, seu Orlando Semansky do Farroupilha, boa tarde. A dona Maria Aparecida Trindade Zago, quem tá também participando é o Alvísio Moraes, boa tarde, seu Alvísio. A Maria dos Santos, lá do Rio das Pedras, não perde nenhum lance, né, dona Maria? Forte abraço para a senhora, ótima sexta-feira. A Isabelle Victoria Santos também está na nossa sintonia. A Clarice Vans, alô, dona Clarice. A Ironita Paz, a nossa vizinha aqui do Universitário, um beijão para você. A Fátima Terezinha Alonso diz que vai de carona com a próxima música, já tá no sorteio e agradecendo também se for atendida. A Nilva Salete Perdoncini, alô turma aí da Decar, obrigado pela audiência de vocês. A Sabrina Pereira tá participando também do sorteio do Itália, alô dona moça. A Nice Borges também tá ligada, né, Nice? O Luiz Carlos Campolim, tá tudo bem aí? O Igor Borges França participando com a gente também do sorteio dos 3 quilos daquela costela. A Zelda Esprícigo, alô, dona Zelda, tudo bem? Obrigado pela companhia, um forte abraço. A Ivanice Klein, do Floresta, também está participando. Boa tarde. A dona Leonilda Siqueira, lá de Rio das Antas, mandou recado e vai curtir.

0: 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Nota de falecimento. A funerária São Judas Tadeu e familiares de Marcelino Armindo Buffon, mais conhecido por Nono Lindo, residente em Iomerê, na linha Caravaggio, comunicam com profundo pesar o seu falecimento, ocorrido hoje, às 3 horas, aos 93 anos. Seu corpo está sendo velado na capela mortuária de Iomerê. A despedida será hoje, às 16 horas e 30 minutos, e logo após seguirá para sepultamento no cemitério municipal de Iomerê. Comunicamos com profundo pesar o falecimento de Marcelino Armindo Buffon, mais conhecido por Nono Lindo. Aos familiares e amigos, as nossas sentidas condolências.
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2: Além da preparação que a seleção brasileira vem fazendo para enfrentar tanto a Noruega quanto o calor, agora está tudo pronto. A FIFA já definiu os uniformes para garantir aquele contraste total com a Noruega, seguindo todas as regras da organização. O Brasil vai entrar com a amarelinha, tradicional camisa amarela com bermuda azul, mantendo a nossa identidade que marca gerações e que é a camisa principal da seleção. A escolha das cores, ela segue critérios técnicos e principalmente o peso histórico e emocional. Dentro e fora de campo, o Brasil entra com organização, identidade e confiança. A preocupação é sempre aumentar o contraste entre as cores e diferenciar os times mais facilmente para evitar a confusão. Confusão visual. Eu sou Melina Calduro, de Nova Jersey, pro AKERT em campo.
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13: Agora 15 horas com 53 minutos. 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
13: A Isolda e Lidani tá aí com a gente. Boa tarde, a turma aqui do Floresta estão na nossa sintonia. Denise Franciele de Almeida também tá participando. O Sadi Massaroli, alô Sadi! A Silvana Aparecida Costa, do bairro Farroupilha, também está participando. Obrigado. A Lucélia Tibes dos Santos, de Rio das Antas. Alô, Rio das Antas. O Valmir Gonçalves, de Pinheiro Preto. É a região toda acompanhando a programação da Rádio Videira. Mandando abraço aí para os operadores de máquinas. Tá todo mundo na peleia, né? Mas escutando, claro, na sintonia sempre da melhor. O Hélio Manente, do Santa Gema, também tá na sintonia. Deve estar no batente também, né, Hélio? A Noeli Fiorelli, da linha Campina Bela, está participando, oferecendo música para Inês e também para Vitória.

0: Rádio Videira, 16 horas, 1 minuto.
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0: A Marinês Gomes do Amarante está aí na nossa sintonia. A Cleusa de Fátima Pontes, lá de Pomeia, também participando. A Marilene Zanon mandou recado, já está no sorteio. A dona Adélia Zago Serafini, também prestigiando a Rádio Videira. O Adrian Felipe de Andrade, aí do loteamento Alto da Boa Vista, também está esperto, querendo ganhar aqueles 3 quilos de costela, né? Fazer um churrasquinho, rapaz. É, o Gotardo De Biasi também tá aí na disputa, né, Gotardo? A Alexandra Alves está participando. Boa tarde, menina. A Franciele Rigo. A turma aí do Rio Tigre. Tudo certo, Franciele? A Neide Techeque tá na sintonia também. A dona Lúcia dos Santos, aqui do Centro de Videira, tá na sintonia. Um beijão, dona Lúcia. O Celestino Liskoski também tá na sintonia. O Jonathan Olivo da Cunha tá participando do sorteio. O Altair Zanella também tá prestigiando. A dona Maria Aparecida Pascoal tá ligada com a gente. Um abraço, dona Maria. O Anildo Gonçalves também sintonizado. A Roseli de Oliveira, lá de Pinheiro Preto. Alô, toda a turma aí do bairro São José. A Marilene Perazzoli Toneta, do Decarli, tá na sintonia. Um beijão, Marilene. A Natália Toneta também tá ligada. A Salete Bride, da Master São Roque, vai de carona, tá mandando música pro netinho. Diz que tá por aí com dor de dente, mas que barbaridade, né? O Estevam Tragancin também está na nossa sintonia. Obrigado. O Miguel Lima está sintonizado com a gente. Boa tarde, Miguel. A Patrícia Jaques, de Rio das Antas. Alô, Patrícia! A Silmara Caetano Alves, aí de Tamanduá, também está prestigiando. O Fabian Graneto também está na sintonia da 88.5. O Jorge Alves Batista participando do sorteio. A Nara Rezende tá mandando música pra toda a família, pra toda a galera que tá ligado aqui na Videira. A dona Marinês Zago Toneta também participando. A Vanessa tá mandando música aqui. Não sei se vai dar tempo, Vanessa, pra rodar. Você quer participar do sorteio? Conta aí pra mim. Se quiser, anota o nome completo. Tatiane Todit tá sintonizada com a gente também. Boa tarde. O Samuel Garcia da Silva tá participando. Boa tarde, Samuel. O Jamil Kuzmiak também tá ligado. Quer levar pra casa, né? Os 3 quilos daquela costela, né? Quem mais? A dona Marta Miotelli, a turma aí de Iomerê. Alô, dona Marta, um beijão para todos vocês. Tá mandando um abraço aqui para todas as amigas do Tricô. Pelo jeito vai sair um monte de coisa bonita aí, né? A Fátima Rosa Brunetto também tá na nossa sintonia. Boa tarde.

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1: Rádio Videira, agora 16:17.
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12: 16 horas 22 minutos. 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

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O Valmir Zucco tá aí na nossa sintonia, mandando música pra mamãe, a dona Catarina.

Trevisan? É isso? É isso aí, né? O Rock Trevisan tá aí sintonizado também. Sempre anota o nome completo, rapaz. A Marinês Possato também está na nossa audiência. Boa tarde, dona Marinês. E a partir de agora, as participações estão encerradas. Daqui a pouquinho, depois do intervalo, já tem o resultado.

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1: Foi muito bom estar em sua companhia nesta tarde de sexta-feira. E os 3 quilos daquela costela vão para o final 53-82. Dá uma conferida aí no seu WhatsApp, 5382. Parabéns, dona Clarice Colombo Panho. Pode fazer a festa, marca aí o encontro com a família, né? E vai ter churrasco hoje. Daqui a pouquinho nós vamos mandar mensagem de confirmação para a senhora, tá bom? Aguarda um instantinho aí. A turma que tá aguardando a banda Rosas, eles pediram para avisar que estarão aqui na rádio amanhã pela manhã. Então fica aguardando que hoje deu um atraso, eles já estão se organizando porque a apresentação será às 22 horas na Expo 30, hoje à noite. Então começando às 19 horas com a abertura oficial, a banda municipal, depois tem a abertura da feira, às 20 horas show italiano Le Farfalle e às 22 horas show com a banda Rosas. É hoje o início da Expo 30, que segue até domingo, lá no centro de Arroio 30. Na praça lá da Igreja Matriz, vai lá conferir. Na sequência tem Videira Notícias, Higiclass, Supermercado Itália, Placídio, Doutor Hérnia e VIP Implantes Odontologia retornam amanhã e eu te faço companhia a partir das 13 horas, aqui na Rádio Videira.

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5: Agora 16 horas 41 minutos, temperatura marcando 11 graus, céu está nublado aqui em Videira. O frio ganha ainda mais intensidade em Santa Catarina na madrugada deste sábado. O Instituto Nacional de Meteorologia, IMET, emitiu um alerta de perigo para a geada em 104 municípios catarinenses, com validade entre a 0 hora e as 9 horas da manhã. A previsão indica temperaturas mínimas entre 3 e 0 graus centígrados, além de risco de danos às plantações. O aviso faz parte de uma área que abrange 449 municípios da região sul, sendo 340 no Rio Grande do Sul e 104 em Santa Catarina e 5 no Paraná. Em Santa Catarina, o alerta contempla cidades das regiões Serrana, Oeste Catarinense, Vale do Itajaí, Grande Florianópolis, Norte Catarinense e Sul Catarinense. Segundo o IMET, a combinação da massa de ar frio com o tempo firme cria condições favoráveis para a formação de geada, principalmente nas áreas mais elevadas e no interior do estado. O Instituto alerta que as baixas temperaturas podem provocar prejuízos às lavouras, especialmente nas regiões mais suscetíveis ao fenômeno. De acordo com a Defesa Civil de Santa Catarina, o sábado será de tempo firme e predomínio de sol na maior parte do estado. Mesmo com o céu aberto, o frio permanece intenso nas primeiras horas do dia. As menores temperaturas devem ser registradas no Planalto Sul, onde os termômetros podem ficar abaixo de zero. Também há previsão de temperaturas negativas nas áreas mais altas do Meio Oeste e do Planalto Norte. Entre o extremo oeste e o alto e médio vale do Itajaí, as mínimas devem ficar abaixo de 5 graus. No litoral, as temperaturas variam entre 4 e 12 graus. Durante a tarde, o frio continua predominando, com máximas inferiores a 20 graus em todas as regiões catarinenses. No domingo, dia 5, o tempo segue estável, com predomínio de sol e amanhecer gelado em praticamente todo o estado de Santa Catarina. Já entre segunda e terça-feira, a aproximação de uma nova frente fria deve provocar mudanças nas condições do tempo, com previsão de chuva e temporais isolados em todas as regiões de Santa Catarina. A primeira caminhada da cooperação acontece neste sábado, com saída às 14 horas da Rua Coberta, ao lado da Igreja Matriz de Videira. A iniciativa é promovida pela Cooperville e pelo Sicoob Vale do Vinho e celebra o Dia Internacional do Cooperativismo, comemorado no primeiro sábado de julho. A coordenadora dos programas sociais da Cooperville, Suzana Araldi, explica como será a atividade e faz o convite para a comunidade.
6: Primeiro sábado de julho é comemorado o Dia Internacional do Cooperativismo. E esse ano estamos realizando a primeira caminhada da cooperação. Ela acontece 4 de julho, às 14 horas, com a saída na Rua Coberta, ao lado da Igreja Matriz. Então já estamos com bastante inscritos. Durante a caminhada teremos água, teremos o recolhimento de lixo, então ela é uma caminhada ecológica, a gente olha para o meio ambiente, as duas cooperativas, trabalhamos ESG, e com isso então a gente tem ação também voltada ao meio ambiente, que é o recolhimento de lixo. Estaremos entregando também um par de luvas e um saco de lixo para o recolhimento. É uma caminhada da cooperação, ela vai ser com alegria, ela vai ser muito bem conduzida, então convidamos a todos os inscritos que participem e quem ainda quiser se inscrever, estamos com as inscrições abertas.
5: A programação também contará com atrações para toda a família, além de uma ação solidária e de sustentabilidade. A assistente de cidadania e sustentabilidade do Sicoob Vale do Vinho, Tailiane Crestani, destaca que a inscrição é gratuita e que o evento terá diversas atividades para quem prestigiar a iniciativa.
7: Vamos ter brinquedos infláveis para as crianças, pintura facial. Então, às vezes, se alguém não quiser estar participando da caminhada, mas queira prestigiar o evento, leva a família, leva as crianças. Então, a inscrição é gratuita. A gente apenas solicita que leve 1 quilo de alimento não perecível. Também vamos estar fazendo recolhimento de tampinhas plásticas e de blisters. Blisters são as cartelas de remédios. Então, às vezes, vocês que têm aí em casa esses itens podem estar levando lá, que a gente vai estar fazendo o recolhimento. Também vamos ter hidratação e frutas para as pessoas ali que estão participando do nosso evento.
5: A organização lembra que os kits poderão ser retirados a partir das 12 horas e 30 minutos na Rua Coberta, para facilitar a organização da saída às 14 horas. Quem ainda não se inscreveu pode garantir participação gratuitamente pelo link disponível nas redes sociais da Cooperville e do Sicoob Vale do Vinho. Como gesto solidário, a organização solicita apenas a doação de 1 quilo de alimento não perecível. Motoristas também devem ficar atentos. A Ortrave informa que a partir das 13 horas e 45 minutos haverá alterações temporárias no trânsito. trânsito durante o percurso da caminhada, que passará pelos bairros Matriz, São Cristóvão e Dois Pinheiros. As vias serão liberadas gradualmente conforme o avanço dos participantes. A orientação é reduzir a velocidade, respeitar a sinalização e as orientações dos agentes de trânsito, além de programar os deslocamentos com antecedência. A caminhada da cooperação é promovida pela Copervil e pelo Sicoob Vale do Vinho, com apoio do Sescoop Santa Catarina, Prefeitura de Videira, Ortrave, Big Frutas, Videplan.

Paste, Prevemax e Paróquia Imaculada Conceição. 16:48, Videira recebe neste sábado, dia 4 de julho, o evento Conexão Mulher 2026, promovido pelo Núcleo da Mulher Empresária da ACIAV. A programação será realizada no Sierra Pub das 8 às 17 horas, reunindo conteúdo, experiências e momentos de networking voltados ao empreendedorismo feminino. O encontro tem como proposta fortalecer o papel da mulher no ambiente empresarial, além de promover troca de experiências, aprendizado e integração entre participantes. A programação inclui a palestra As Múltiplas Mulheres que Somos, com Silvia Goulart da Silva, trazendo reflexões sobre identidade, desafios e a atuação feminina em diferentes áreas da vida e dos negócios. Um dos destaques do evento será a palestra show, Um Remédio Chamado Sorrir, apresentada pelos doutores palhaços, com personagens Doutor Prosecco, Doutor Pitoco e a Doutora Chamusca, trazendo leveza, humor e reflexão ao público. Além disso, o evento contará com um momento dos núcleos de network voltado à apresentação de boas práticas e o fortalecimento das conexões entre empreendedoras. O Conexão Mulher 2026 será realizado amanhã no Sierra Pub, na rodovia Engenheiro Lineu Bonato, no Campo Experimental, aqui em Videira, com programação iniciando às 8 da manhã e término previsto para as 17 horas. Haverá também um momento de convivência com vinhos e petiscos. As inscrições podem ser feitas por meio de formulário online disponibilizado pela organização. Você tem acesso acessando portal rbv.com.br. Daqui a pouquinho, depois do intervalo, tem mais informação para você.

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4: Agora 16:54. O governo de Santa Catarina, por meio da Secretaria de Estado da Educação, iniciou distribuição dos uniformes de inverno para os estudantes do ensino fundamental da rede estadual. A iniciativa integra o programa Escola Boa, que faz parte do movimento Educação Levada a Sério e busca garantir mais conforto, dignidade e permanência dos alunos nas escolas durante os meses de frio. A entrega dá continuidade às ações iniciadas em 2025, quando os alunos do ensino médio passaram a receber uniformes específicos para o inverno. Além disso, todos os alunos da rede estadual já foram contemplados anteriormente com os uniformes de verão. Os kits destinados aos estudantes do ensino fundamental são compostos por camiseta de manga longa, uma calça de agasalho, uma jaqueta e um blusão de moletom. Já os alunos do ensino médio receberam kits formados por jaquetas e calças jeans, complementando os uniformes de verão distribuídos pelo estado. Segundo o governador Jorginho Melo, a iniciativa demonstra o compromisso do governo com a qualidade da educação e o bem-estar dos estudantes. Videira segue fortalecendo sua presença no mercado internacional. Entre janeiro e maio de 2026, as exportações do município alcançaram 65,1 milhões de dólares, crescimento de 33,8% em comparação com o mesmo período do ano passado. O desempenho consolidou o Japão como principal destino dos produtos videirenses, responsável por aproximadamente 59,6% das vendas ao exterior. Os dados fazem parte do radar econômico divulgado pela Associação Empresarial de Videira, a SEAVE, que reúne indicadores sobre o desempenho econômico e produtivo do município. Além do avanço, as exportações... Além do avanço das exportações, a balança comercial de Videira apresentou um resultado ainda mais expressivo. O saldo acumulado entre janeiro e maio chegou a 48.867.227 milhões de dólares, né? Representando um crescimento de 51,7% em relação ao mesmo período de 2025. O relatório aponta que o desempenho foi impulsionado principalmente pela cadeia produtiva da suinocultura, responsável por grande parte das exportações destinadas ao mercado japonês. O resultado reforça a competitividade das empresas locais no mercado internacional e demonstra a importância do comércio exterior para a economia videirense. A Prefeitura de Videira, CDL, ACIAVE, Rádio Videira, Rádio Vitória e Rádio V estão promovendo a campanha SOS Venezuela, que está arrecadando donativos para as famílias atingidas pelo terremoto que devastou diversas regiões do país. Você pode colaborar fazendo a doação de fórmulas infantis, mamadeiras, fraldas, lenços umedecidos, pomadas para assaduras, brinquedos e também medicamentos, reidratante oral, álcool gel, soro fisiológico, dipirona, ibuprofeno e paracetamol. os medicamentos

0: também devem estar lacrados e dentro do prazo de validade. As doações podem ser entregues até 15 de julho nas farmácias São João, Farmagnus, Líder Farma, Sesi Farmácias, Rede Zarpelon, Supermercado Itália, Itália Atacadista, Grupo Zornita, Supermercado Visa e Visa Atacadista. A sua doação pode levar esperança a quem mais precisa. Inicia hoje às 19 horas, no pátio da Igreja Matriz de Arroio 30, a Expo 30. A abertura oficial é às 19 horas, com a apresentação da banda municipal. Às 19h30, abertura da feira. Às 20 horas, show italiano Le Farfalle. Às 22 horas, show com a banda Rosas. Na programação de sábado, amanhã, dia 4, tem seminário de pecuária de corte. A abertura é às 9h30 da manhã, no Coliseu. Haverá palestra de pecuária profissional, produção de carne, mercado e desafios. Ao meio-dia, tem abertura da feira e show com João Vitor e José. Às 14 horas, show com Di Ribeiro. A partir das 14 horas também, no Espaço Agro, tem momento técnico e passeio de mini pônei e jegue. Às 16 horas, show com Cláudio Amaral. Às 18 horas, show com Bárbara Vans. Às 20 horas, show com Tati Freitas. E às 22 horas, o show nacional com Hugo e Tiago. Amanhã, as festividades, então, iniciam às 9h30 e o encerramento é às 22 horas. E no domingo, a Expo 30 tem abertura da feira às 10 horas, com apresentações das oficinas culturais de dança, brinquedos infláveis. No Espaço Agro, tem troca de sementes crioulas e chás, passeio de mini pônei e jegue. Ao meio-dia, tem show com Manas Black. Às 14 horas, show infantil Mix Kids. Às 16 horas, show com Trio. Às 18 horas, show nacional com o Grupo Cordiona. E o encerramento da Expo 30 2026 será às 20 horas de domingo. Um convite da ACIAT e da Prefeitura Municipal de Arroio 30. Videira Notícias vai ficando por aqui. Eu agradeço a sua audiência. Na sequência, tem o Entardecer no Sertão.
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11: 5:07. Boa tarde, estamos chegando aqui na Videira com mais um programa nosso Entardecer no Sertão, gente. Sexta-feira gelada, hein? Hoje, dia 3 de julho de 2026, 12 graus a temperatura, mas aquele vento gelado, a sensação térmica de mais frio aí, né? Mas o tempo parou de chover, até o sol apareceu aí, agora o tempo está nublado, mais importante que o sol apareceu aí, né, meu povo? Já deu aí, né? Uma alegrada no povo, que tava muito molhado o negócio aí. 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

entardecer no sertão. Abraçando os amigos aí do centro da cidade, alô os amigos do bairro, pessoal do município vizinho, alô povo do interior, você na sintonia, avião online para esse mundo afora, na sua casa, no seu carro, onde quer que você esteja ligado com a gente, até às 19 horas, Gilmar Tibes te faz companhia aqui na nossa Rádio Videira, 88.5 FM com você em todo lugar, hein? 5:09, começamos com João Paulo Daniel. É a festa da música sertaneja, o sertanejão classe A no seu finalzão de tarde, meu povo.

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1: 5h20, vamos seguindo aí com o nosso programa, finalzão de tarde, o nosso Entardecer no Sertão. 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Nós trazendo música na sequência, tem Bruno Marrone cantando Dormir na Praça.

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5h37, vamos seguindo aí com o nosso programa, abraçando você que tá aí na sintonia, curtindo o nosso Entardecer no Sertão. Vamos seguindo, né, gente? Vamos seguindo aí. Sexta-feira, meu povo. Rapaz, você ouviu o modão aí do teu parador do tapete colorido, ó. 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Isso, um abraço lá para os amigos, trabalhando e curtindo o nosso Entardecer no Sertão. Fazer um convite para vocês aqui, ó, a grandiosa festa do padroeiro Santo Henrique em Cambuim, dia 12 de julho, com a seguinte programação: 6 horas alvorada, às 8 horas início da venda de churrasco, às 8 horas saída da cavalgada do Bocó Rapado aí, né, com a presença do Padre Fernando, 9h30, chegada de bênção, a chegada e bênção da cavalgada, às 9h45, tratoraço com bênção das máquinas de distribuição de água benta, e teremos aí às 10 horas, terço dos homens com o grupo de Fraiburgo, às 10h30, Santa Missa, às 12 horas, almoço com churrasco de gado, porco, galeto, cucas, maionese e saladas, às 13 horas, leilão com Júlio Santos, às 13h15, início do cavalinho, brincadeiras de pegar o porco na lama às 14 horas, né? Isso, às 14, tem que ter brincadeira, o pessoal gosta aí da brincadeira de pegar o porco na lama, vai ser aquele corre, né, gente? Isso, às 15, matinê com o grupo Seresta, entrada é franca,

17 horas tem o sorteio da rifa. Haverá exposição de vários estandes durante toda a festa. Apoio Copperview e Singenta, Rodivale, AMG, Chevrolet, R7 Autoelétrica e Acessórios, Inovagro, também Portal Med, GT Automóveis e Agro NZ. Desde já, a comunidade do Cambuim agradece a presença de todos. João Mineiro e Marciano cantando esta noite como lembrança, 5h39.

0: 5:42, vamos seguindo aí com o nosso programa. Deixa eu mandar um alô pro povo ligado com a gente. Quanto é que tá o jogo ali, rapaz? Tava jogando, tava vendo um jogo da Copa aqui, ó. É, mas pensa num joguinho ruim, né, gente? Barbaridade do céu, né? Eita! Austrália e Egito tava 1-1, tempo normal, foi prorrogação. Como é que tá o jogo agora? Não sei como é que tá o jogo ali, mas deixa eu dar uma olhadinha aqui, ó. Mas o joguinho ruim, né, gente? Barbaridade do céu, né? Joguinho ruim de assistir, uma barbaridade. Eita! Duas equipezinhas, mas bem fraca, né? É, 5:43, a gente vai seguindo aí com o nosso programa. Deixa eu mandar um alô aqui, quem é que tá na sintonia? Boa tarde, Tibes, o Augusto França, na sintonia, curtindo a nossa programação. Alô, Augusto, grande abraço, obrigado pela participação. A Leonilda de Siqueira, de Rio das Antas, mandando música pra toda a família. É, quem mais aqui, ó? Boa tarde, quero participar do programa. A Orestina Proença tá ligado com a gente. E também temos a Larissa França participando aqui do nosso Entardecer no Sertão. Quem mais? A dona Nair quer falar com nós? Deixa ela falar, então. Boa tarde, Nair.
1: Boa tarde, Tibes. É a Nair Estrapazão do Rio das Pedras. Eu adorei essa música que tocou agora mesmo. É Tapete Colorido?
0: Isso mesmo.
1: Fala aí pra mim, Tibes. Um abração pra você e sextou.
0: Sextou, meu amigo.
1: E eu vou de carona com todas essas músicas. Sertanejo, gauchesco, de tudo jeito um pouco aí, né? Mas tudo certo. E tudo de bom. Boa noite, Tibes. Fica com Deus, Tibes.
0: Valeu, meu amigo. Obrigado pela participação aí. Agora são 5:44.
1: Dançando aqui na minha cozinha.
0: Um abraço, então. Obrigado pela companhia, né? Eu falava aqui do

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Seguimos com o nosso programa 5h48, é o nosso Interessante Sertão aqui com o melhor da música pra você. 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

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Saudade pesada pra você, amigão do trecho. Nick Renner cantando, ó.

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1: Olá, meu irmão, meu amigo, minha amiga, que bom estarmos juntos nesta sexta-feira. Hoje eu quero trazer uma mensagem, tá aqui pra gente refletir sobre a Eucaristia, né? Esse pão que nos alimenta, que Jesus se reparte entre nós, nos dá força, coragem para seguir em frente. Por isso eu quero convidar você, né, independente da religião, né, pra gente partilhar da palavra, desse pão eucarístico, da vida com esse Jesus que só quer o nosso bem e que tenhamos uma vida abundante. Por isso quero convidar você nesse momento a rezar comigo dizendo assim: o anjo do Senhor anunciou a Maria e ela concebeu do Espírito Santo. Eis aqui a serva do Senhor, faça-se em mim segundo a vossa palavra. O Verbo se fez carne e habitou entre nós. Na história da vida de hoje eu quero falar para você Eucaristia. Jesus afirmou: eu sou o pão vivo que desceu do céu. Se alguém comer deste pão, viverá para sempre. João 6,51. O que Jesus quer nos dizer é que ele vem do Pai. Ele dá o sustento à nossa existência. Com ele, nossa vida ganha rumo, tem razão de ser. Jesus sabia que necessitávamos de mais do que o nosso pão de cada dia. Por isso, deixou-nos a Eucaristia. A Eucaristia não é somente alimento para o nosso caminho e penhor da vida eterna. Ela nos torna um só corpo em Cristo. Todas as vezes que participamos da mesa eucarística, nos conformamos de modo profundo e único a Cristo, expressando já a plena comunhão com o Pai, que caracteriza o banquete celeste, onde teremos a alegria de contemplar o Deus face a face. Jesus se fez pão partido, derramando sobre nós toda a sua misericórdia, seu amor, renovando o nosso coração, a nossa existência e a maneira como relacionamos com ele e com os nossos irmãos. Meu irmão, minha irmã, meu amigo, minha amiga, o pão da vida, o pão eucarístico. Por isso que eu, todas as sextas-feiras, eu geralmente falo dizendo: olha, participe da celebração, ouça a palavra, comungue com esse Jesus, porque a comunhão, através da palavra e da Eucaristia, ela realmente é o alimento que vai nos dar força para o nosso dia a dia. Jesus está nos alimentando porque ele sabe que o pão de cada dia nosso aí, o feijão, o arroz, ele não é o suficiente. Ele é um pão que sustenta, mas é um pão que ele não vai dar a esperança. E através do pão eucarístico, nós renovamos as nossas forças, o nosso amor. Ele vem com o Espírito misericordioso, ele nos perdoa, ele nos coloca, ele nos reanima, né, para vivermos um coração renovado, uma experiência diferente com os irmãos, na família, no trabalho. Ele nos fortalece nesse mundo. Por isso você e eu somos convidados a comungar com o Cristo Eucarístico. Comungar é assinalar o perdão, a justiça, a solidariedade, a partilha, o amor, demonstrando isso através das nossas atitudes. Esse Jesus que vem lá, que se faz presente na mesa eucarística e que nos chama para ficar próximo dele, poder nos alimentar com esse pão que vai realmente te colocar num caminho onde aquele pão que se come todos os dias não tem o mesmo efeito, porque a força transformadora de Deus é bem maior. Comungue sempre com Jesus, através da sua palavra, do seu testemunho e do pão partido que ele deixou entre nós. Quero assim te colocar nos braços desta mãe, com muito carinho, dizendo: ó minha senhora, ó minha mãe, eu me ofereço toda a vós em prova do meu amor para convosco, e vos consagro hoje e sempre meus olhos, meus ouvidos, minha boca, meu coração, inteiramente todo o meu ser, porque assim sou vosso, ó incomparável mãe, guardai-me, defendei-me, como bem

0: E propriedade vossa, sou todo vosso, Maria, sede minha mestra de vida, com Cristo e para Cristo. Amém. Ave Maria, cheia de graça, o Senhor é convosco. Bendita sois vós entre as mulheres, e bendito é o fruto do vosso ventre, Jesus. Santa Maria, Mãe de Deus, rogai por nós, pecadores, agora e na hora de nossa morte. Amém. Pela intercessão de Nossa Mãe Maria, Deus derrame suas bênçãos sobre você e sua família. Em nome do Pai, do Filho e do Espírito Santo. Amém. Obrigado, meus irmãos. Obrigado, minhas irmãs. Estou desejando aqui um santo e abençoado final de semana para você, toda a sua família, de muita intimidade profunda com Deus. E assim os nossos relacionamentos familiares se tornam saudáveis, leves, e onde a oração está presente, Deus está presente, a Eucaristia está presente, tudo se transforma em um mundo de paz e de prosperidade. Um santo e abençoado final de semana para você e sua família.
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1: Seguimos com o nosso programa, abraçando você que tá aí na sintonia, né? Quem é que tá ligado com a gente, curtindo nosso programa, atendendo aqui a participação do ouvinte.
2: Boa tarde, João Marquinhos, tudo bem?
1: Tudo certo, ó.
2: Eu vou deixar a rona com uma música, eu, Hélio Manente, de Santa Gema. E a resposta é Itália Tacadista, um abraço.
1: Valeu, obrigado pela participação, mas não estamos sorteando nada hoje, companheiro. Mas vamos estar aí, obrigado pela participação, tá participando com a gente aqui no nosso Entardecer no Sertão aí, tá bom? Vamos aqui, vamos daqui a pouquinho, tem mais música chegando, já tem a previsão do tempo, o nosso Entardecer no Sertão, que tem oferecimento aqui junto com a gente. 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

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Vamos nessa com o nosso programa. Deixa eu mandar um alô pro pessoal ligado com a gente. Quem é que tá na sintonia curtindo? Aqui a nossa Rádio Videira, o Paulo, lá do Paulo Radiadores, mandando um abraço aí, desejando um bom final de semana a todos. Valeu, Paulo, obrigado pela participação. Vamos trazendo mais música, vamos trazendo mais moda aqui na Videira. Tá aí de Alexandre cantando, ó.

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5: Vamos trazendo aí a previsão do tempo, Leandro Puchalski, falar pra gente como é que fica o tempo aí, vai esfriar mais, não vai, como é que fica o tempo para as próximas horas e a final de semana?
6: Bastante gelado e claro, né, à medida que temos o período da próxima madrugada, as temperaturas vão cair mais, começa o sábado com 3 para 5 graus aqui para nós, até nas áreas de baixada com chance de alguma geada. Um sábado, assim como hoje, tá? Com o período da tarde de aberturas de sol, o sábado vai mesclar momentos de céu encoberto com outros de aberturas de sol. Sábado e domingo, nos dois dias, nós vamos assim. O sábado, à tarde, 14, 16 graus de temperatura, não muito mais do que isso. O domingo, pessoal, a temperatura ela não baixa tanto no amanhecer, 8, 9 graus, permite que a tarde vá para uns 18. Mas continuamos, não deixa de ser, né, uma temperatura ainda um pouco baixa. Grande abraço para todos. Bom fim de semana. Informações do tempo da Puchalski Meteorologia.
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5: Vamos seguindo, deixa eu mandar um alô, boa noite. A Patrícia de Florianópolis, quero ouvir a música Zé de Camargo Luciano para não pensar em você. Ofereço para minha família, para a mãe Amária, o pai Darcy, o irmão Marcos do Imbuial. Grande abraço, valeu. Alô, povo lá de Florianópolis, litoral aí, ligado com a gente online. E um abração para os amigos aí do Imbuial, então, né? O seu Darcy, a Mari, o Marcos, aí o pessoal lá do Imbuial. Valeu, na sequência eu vou trazer aqui a música do Zé de Camargo Luciano para não pensar em você, a participação do ouvinte aí, tá bom? Também o nosso amigo aí, o Naldir Batistinha, tá ligado com a gente no Bairro Amarante, obrigado pela participação, curtindo aí o nosso Entardecendo Sertão. Deixa eu mandar um alô pra Edna, também tá ligado com a gente, né, Edna? Ela tá aí trabalhando, né, e curtindo a programação da Videira, mandando um abraço especial pro seu esposo Varela e para todos os seus amigos e clientes, tá bom? Obrigado pela participação, um abraço pessoal aí, né, dos salões de beleza, né, ajeitando o povo, final de semana aí chegando, o pessoal passa aí no salão aí, né? Então, um abraço pessoal, obrigado pela companhia lá no bairro César aí, tá bom? Tá aí a música, nossa amiga pediu lá de Florianópolis, então mandando pra família aí do Imbuial, Zé Camargo Luciano, pra não pensar em você.

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6:38, finalzão de tarde na Vila do Assintarzinho Sertão. Aquele abraço, meu amigo, minha amiga. Ei, pessoal aí, né? Encerrando as atividades por hoje, pô. Chega aí, vamos pra casa descansar, minha gente. Pra quem vai descansar, bom descanso. Pra quem vai pro boteco tomar uma aí, né? Isso, depois vamos pra casa. Vai com calma, né, gente? Isso aí, isso, lembra? Se beber, não dirija, né? O pessoal gosta de tirar o pó da goela aí, um traguinho, contar um caso com os amigos, né? Joar assim no quinho, um baralhinho e assim por diante, né? Então, um abraço, povão, gente boa. Ligado com a gente, curtindo o nosso programa, o nosso Entarcinho Sertão, os amigos lá na sala de ordenha, já vamos encerrando as atividades por aí, né, gente? Isso, o pessoal que trabalha à noite, vai enfrentar uma noite gelada aí, né, meu povo? É isso aí. Vamos nessa, agora são 6:38, tem mais moda chegando por aqui. Tudo que dá o Van cantando, Mulher Maravilha.

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8: 6h49, deixa eu mandar um alô aqui pros amigos antes de tirar o time de campo. Nosso amigo André tá ligado com a gente aí, o André Daniele, sapecando os pinhão e curtindo a programação e um vinhota aí. Opa, bom também, né, companheiro? É, um abraço aí, curtindo sempre o programa. É, quem é que tá participando com a gente aí? O nosso amigo Fabiano Graneto de Videira. Alô, Fabiano, como é que tá? E tudo certinho, tranquilo? Valeu, vai de carona com as últimas também. E vamos tirando o time de campo. Eu volto segunda-feira, né, gente? Segunda-feira aí com o nosso Álvaro Cidade, também o nosso Entardecer no Sertão. Bom final de semana a todos. Agradecendo aí Itália Tacadista, Grupo

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Um abraço, até mais, tchau, tchau.

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2: Boa noite, estamos de volta para mais uma edição do Videira Notícias. Videira segue fortalecendo sua presença no mercado internacional. Entre janeiro e maio de 2026, as exportações do município alcançaram US$ 65,1 milhões, crescimento de 33,8% em comparação com o mesmo período do ano passado. O desempenho consolidou o Japão como o principal destino dos produtos videirenses, responsável por aproximadamente 59,6% das vendas ao exterior. Os dados fazem parte do radar econômico divulgado pela Associação Empresarial de Videira, a SIAV, que reúne indicadores sobre o desempenho econômico e produtivo do município. Além do avanço das exportações, a balança comercial de Videira apresentou um resultado ainda mais expressivo. O saldo acumulado entre janeiro e maio chegou a US$ 48.867 mil, representando um crescimento de 51,7%. Em relação ao mesmo período de 2025. O relatório aponta que o desempenho foi impulsionado principalmente pela cadeia produtiva da suinocultura, responsável por grande parte das exportações destinadas ao mercado japonês. As regras para a renovação da CNH mudaram em 2026 e passaram a beneficiar parte dos motoristas com mais de 50 anos. A nova lei, sancionada sem vetos pelo presidente Lula, permite a renovação automática e gratuita da CNH para condutores que atendem aos critérios estabelecidos pelo governo. A medida já beneficiou mais de 371 mil motoristas em todo o país. No entanto, o benefício não é automático para todos os condutores. O registro O Registro Nacional Positivo de Condutores reúne os motoristas que não cometeram infrações de trânsito sujeitas à pontuação nos 12 meses anteriores ao pedido de renovação. Segundo a Senatran, Secretaria Nacional de Trânsito, aproximadamente 70% dos condutores que procuram renovar a CNH já cumprem esse requisito de boa conduta, mas ainda precisam aderir ao cadastro para que o sistema libere a renovação gratuita. A expectativa do Ministério dos Transportes é que entre cerca de 80 milhões de habilitações ativas no Brasil, mais de 10 milhões de motoristas possam utilizar a renovação simplificada ao longo dos próximos anos. A Venezuela já registra pelo menos 2.595 mortos após os tremores que atingiram o país em 24 de junho. O novo balanço foi divulgado pela presidente interina Delcy Rodrigues. O terremoto na Venezuela também deixou mais de 12 mil feridos, segundo dados oficiais. Enquanto o governo fala em esforços de resgate, organizações internacionais denunciam dificuldades impostas às equipes de ajuda humanitária. Os terremotos atingiram principalmente o estado de La Guaira, próximo à capital Caracas. Os abalos tiveram magnitude 7,2 e 7,5 e ocorreram com menos de um minuto de intervalo. Após os impactos iniciais, foram registradas cerca de 20 repetições. Prédios, casas e estruturas urbanas foram destruídas, ampliando o cenário de devastação. Em meio às operações, equipes de resgate ainda conseguiram salvar vítimas. Na quinta-feira, um homem foi retirado com vida após passar 8 dias sob os escombros. O governo venezuelano não divulga um número oficial de desaparecidos. A ONU, no entanto, estima que mais de 50 mil pessoas

0: pessoas ainda não foram localizadas. Este foi o Videira Notícias, que volta daqui a pouco com outras informações.
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0: 7:32.
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1: Ótima noite pra você, eu sou a Cauane Bavaresco e começa aqui na Rádio Videira o programa Porteira Musical, que conta com o apoio do estúdio Som dos Tambores, da Seco Auto Center, Total Esportes, SV Motores, CID, Prestações de Serviços e Transportes, Litec Áudios e Barbearia Peloso. E a primeira música a tocar por aqui é Mulher Briga, com Cristiano Ferreira.
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0: você acabou de ouvir a música Rua Brasil, com Pedro Benincá e Rick Teixeira. Antes teve Mulher Briga, com Cristiano Ferreira. 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Seguimos agora com a música Valor de Mãe, com Trio Variação.
1: 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Uma palavra que aprendemos a dizer tão cedo é aquela que vem em nossa mente e sempre vem por primeiro. Tão curta e com apenas 3 letras, mas com um significado tão grande que dura uma vida inteira. Mãe. Mãe soa tão bem em nossa voz, mesmo quando está ausente. Chamamos por ela, entendendo que esteja presente.

0: Essa foi uma sequência com Trio Variação, Fusquinha Azul e antes teve Valor de Mãe. Chegou a hora da gente recordar aqui no Porteira Musical. Vamos chamando pra cá o Daniel Santos. Boa noite, Daniel.
1: Boa noite, Cauane. Boa noite para o ouvinte do Porteira Musical. Estamos chegando por aqui pra trazer as duas canções lá do fundo do baú.
0: É verdade, Dani. E quem estiver participando do nosso programa estará concorrendo a 2 prêmios até o final do mês de julho.
1: É isso mesmo, Cauane. O pessoal que participar, pedir aquela música antiga pra recordar junto com a gente aqui nas velhas canções do Porteira Musical, vai estar concorrendo a esses super prêmios. E, Cauane, como é que faz pra participar?
0: É só o pessoal chamar aí no contato 49 991 38 75 93, com Pedro Benincá, ou entrar em contato comigo e com o Daniel Santos.
1: Muito bem, faça o seu pedido junto com a gente aqui no Porteira Musical. E hoje vamos trazendo por aqui duas canções lá do fundo do baú. A primeira vai lá pro Jair Pelissari, do Passo da Felicidade, Tangará, que pediu a última gineteada com Teixeirinha, e a gente vai tocar aqui na programação do Porteira Musical. E na sequência tem pedido lá de Bom Sucesso e Iomerê, é isso, Cauane?
0: É isso mesmo, tem o pedido da Salete Bavaresco, que pediu a música O Colono com Teixeirinha.
1: Sendo assim, hoje a gente vai trazendo essa dobradinha com Teixeirinha aqui no programa Porteira Musical. Aumenta o volume do rádio e vamos recordar juntos aqui na programação.
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0: Eita. Vamos finalizando o programa por aqui, mas antes vamos deixando uma canção especial para Dona Amália Ogliari, que esteve de aniversário na segunda, dia 29. Parabéns pelos seus 83 anos. E fica agora a música História de Amor, em especial para você. Nos encontramos no domingo, ao meio de meia, aqui na Rádio Videira. Tchau, tchau.
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2: Através desta canção, vai a nossa homenagem a quem um dia jurou viver junto. 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

0: 8 e 4.
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3: Olá, boa noite. Estamos chegando para a última edição de hoje do Videira Notícias. O município de Iomerê recebeu, nesta semana, uma formação voltada aos secretários municipais de educação da região da AMARP. Com o tema Liderança e Visão Estratégica na Gestão Educacional, o encontro reuniu gestores para um dia de aprendizado, troca de experiências e fortalecimento das políticas públicas voltadas à educação. A iniciativa foi promovida pela Associação dos Municípios do

0: Alto Vale do Rio do Peixe, a MARP, em parceria com a Transcend, e teve como foco o desenvolvimento de estratégias para aprimorar a gestão educacional nos municípios da região. Durante a formação, os participantes debateram práticas de liderança, planejamento e gestão, além de compartilharem experiências e desafios enfrentados no cotidiano das redes municipais de ensino. O encontro também destacou a importância da cooperação entre os municípios para fortalecer a educação pública, promovendo a integração entre os gestores e incentivando a construção de soluções conjuntas para os desafios da área. A advogada Viviane Barsi, mulher do ministro do Supremo Tribunal Federal Alexandre de Moraes, encaminhou diretamente ao ex-banqueiro Daniel Vorcaro, ex-controlador do Banco Master, a minuta de um contrato de honorários que poderia alcançar 129 milhões de reais. A informação consta de mensagens obtidas pela Polícia Federal no celular de Vorcaro e reveladas pelo jornal Estadão. Segundo o jornal, Viviane enviou ao empresário uma mensagem com o texto: "Bom dia, segue a minuta do contrato. Abraço." 5 dias depois, Vorcaro respondeu perguntando como deveria proceder para a assinatura do documento, indagando se ela preferia assinatura eletrônica ou física. O contrato previa a prestação de serviços jurídicos ao Master perante o Banco Central, a Receita Federal e o Congresso Nacional. Assinado em janeiro de 2024, estabelecia pagamento de 3,6 milhões de reais por mês durante 3 anos. Caso fosse executado integralmente, o escritório Barsi de Moraes Associados receberia 129 milhões de reais até o início de 2027. A justiça determinou a internação por prazo indeterminado do adolescente de 16 anos, responsável por matar um colega de 15 anos dentro da Escola de Educação Básica Tancredo de Almeida Neves, em Chapecó. A sentença foi proferida na última segunda-feira e atendeu à representação apresentada pelo Ministério Público de Santa Catarina. O adolescente foi responsabilizado por ato infracional análogo ao crime de homicídio duplamente qualificado por motivo fútil e mediante recurso que impossibilitou a defesa da vítima. A medida socioeducativa de internação terá duração indeterminada, com um limite máximo de 3 anos e reavaliação obrigatória a cada 6 meses, conforme prevê o Estatuto da Criança e do Adolescente. O crime ocorreu na manhã de 22 de maio, durante o intervalo das aulas. Segundo a investigação, momentos antes houve uma discussão entre os estudantes após uma dinâmica conhecida como Dia do Abraço. Em seguida, o adolescente se aproximou da vítima e desferiu um golpe de canivete na região do abdômen.
1: Você acompanhou a última edição de hoje do Videira Notícias, que volta amanhã. Uma ótima noite e até lá.
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0: Está no ar a Voz do Brasil. As notícias do governo federal que movimentaram o país no dia de hoje.
1: Olá, boa noite.
2: Boa noite para você que nos acompanha em todo o país.
1: Sexta-feira, 3 de julho de 2026.
2: Vamos ao destaque do dia: educação, saúde e habitação.
1: Novos hospitais, inovação e atendimento especializado terão investimentos de mais de 465 milhões de reais.
2: Inaugurados 10 campi de institutos federais pelo Brasil.
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